0: capaz de chegar à sua primeira vitória. Isso é muito importante. Agora é deixar o jogo passar, é o tempo passar, trabalhar, valorizar. É, não pode é ficar correndo esses riscos, ficar tocando bola para trás, mas aqui do meio para frente, o time do Mineiros está jogando bem, está bem posicionado e realmente está com uma postura diferente hoje.
1: É isso aí, Seminascimento, comentarista que o povão, a galera gosta de ouvir. Posse de bola para a equipe do Mineiros Esporte Clube, toca por último ali no jogador Matheus Goiano, lateral, campo de defesa, marca o árbitro para a equipe do São Luís que perdeu. Recupera lá o atacante Luan Santos, se manda para o ataque, garotão. Olha o Goiano, vai pintar um golaço, passou bonito, não passa, garotão. Tinha que ter tocado para o Jefferson. Recupera a posse de bola, é bola boa, boa bola pro Lago, manda pra fora, é lateral, campo de defesa pra equipe do São Luís, que perde pelo placar de 2-0, às 21 horas e 5 minutos. Olha o tempo líquido, 21 horas e 5 minutos no tempo deste segundo tempo, Campeonato Goiano da divisão de acesso aqui no Dilon Flores, Mineiros 2, São Luís 0. É show de bola, 30 minutos, 30 segundos desse segundo tempo. Recupera a posse de bola, Mecão, com falta para o Mineiros do Esporte Clube, para cima ali do jogador DG, o camisa 21, perninha esquerda, vai balançando o corpo, isso, já toca bola, boa bola para o Mineiros do Esporte Clube, troca figurinhas aqui, você torcedor participando, 36720322, tem prêmios para você faturar, claro, na nossa programação, e o torcedor sempre conectado com a gente também, e o torcedor, claro, pode participar, né? Já saiu 2 gols, lembrando, a nossa promoção lá da Econômica Tecidos, Calçados e Esportes continua valendo. 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É falta pra cima do Jefferson Eduardo.
2: Falta, é, o Eduardo é bravinho, Eduardo, né? O árbitro, ele não sabe, eu nunca vi um árbitro tão perdido na minha vida, ele não sabe o que que faz. Ele deu cartão pro Eduardo, ele pôs a mão na cabeça pra pensar o que que ele poderia fazer. Foi 2 faltas seguidas da equipe do São Luís, que está abrindo a caixa de ferramenta, viu, Carlos André? 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Mineiros... bem ciente, eu vou perguntar para o Semi, se você me permite, Carlos André, fazer uma pergunta para o Semi. Sim. Eu estou vendo que o Luan já cansou. Será que não seria, Semi, de trocar o Luan, porque já cansou, dá para ver que ele cansou, colocar o Jefferson no lugar do Luan e colocar outro no lugar ali do Jefferson ali na Bertz, Semi?
0: Sem dúvida alguma, Théo. Esse Luan é um brigador, é um labutador, ele...

0: todas, mas realmente eu acho que ele já produziu o que ele poderia produzir. Nós poderíamos pensar ali na entrada de mais um meio, para que a gente fechasse e a gente pelo menos segurasse esse resultado, porque eu tenho ainda a impressão de que o Mineiro vai conseguir fazer mais algum gol por conta de quanto esse time do São Luís joga atrás.
1: Aí, portanto, este Semir Nascimento, a equipe do São Luís vem pro ataque. Olha o Gustavo, 25, ali próximo ao bico da grande área do Mecão do Mineiros Esporte Clube. Pega o goleiro.
2: É o gol.
1: Pega firme, não dá rebote. O goleiro do Mineiros Esporte já estica a bola muito forte. Não evita a saída. Ali o Matheus Goiano é posse de bola, campo de defesa para a equipe do São Luís, que perde pelo placar de 2-0. Aqui, galera, o tempo vai passando, o Mecão vai vencendo a sua primeira no Campeonato Goiano da divisão de acesso. Placar de 2-0, segundo tempo para o programa Onda Solidária. 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É posse de bola para a equipe do São Luís. Olha o perigo, levantamento, perdeu, recupera a posse de bola. É boa bola, bola boa para o Matheus Goiano, lateral esquerdo, como se fosse, perdeu. É falta cometida ali pelo Lima.
2: Falta e vem cartão amarelo pro número 10, né? pro número 10, Lima, que perdeu a bola e fez uma falta com tapa no rosto do jogador do Mineiros Esporte Clube. Eu queria depois, Carlos André, falar para você que eu estou impressionado com o tanto de gente dentro do Odilon Flores. O Mineiros não vinha com a campanha boa, mas o público atendeu ao nosso pedido e veio em massa aqui no Odilon Flores nessa noite de hoje.
1: É isso mesmo, atendendo o pedido aqui da pioneira de Mineiros no Resenha Esportiva. Olha o Jefferson, levantamento na grande área, corta o zagueiro, corta Eduardo, escanteio!
2: Escanteio para o Mineiros pelo seu lado esquerdo. Olha o Jefferson hoje, que ficou no banco e entrou, depois o Semi pode me falar. Entrou e entrou muito bem na partida, ele é muito forte. E quem sabe ele possa fazer um gol aí, Carlos André e Semi, para poder tirar essa coisa ruim dele e voltar a jogar muito bem no Campeonato Goiano de Divisão de Acesso. Bola na área da equipe do São Luís.
1: Escanteio para o Mecão, vamos lá, garotão, isso, bola para o João Gabriel. Escanteio, quem sabe pinta o terceiro gol para o Mineiros. Levantamento, grande área, 25, tira, voltou, bola movimentada com a equipe do Mineiros Esporte Clube. O Gabriel na linha de fundo vai fazer cruzamento, mais um escanteio,
2: o Mineiros bateu o escanteio, o primeiro escanteio, a equipe do São Luís rebateu, o Mineiros pressionou em linha alta, e o João Gabriel, que faz uma partida maravilhosa, de novo na bola pelo lado esquerdo. Olha o terceiro gol aí, Carlos André.
1: Placar de 2-0, 37, escanteio. João Gabriel vem para fazer a cobrança. 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Escanteio cobrado, levantamento na grande área. Corta o zagueiro, ela sobra ainda com a equipe do Mecão. DG, balança o corpo, já leva para a linha de fundo. Vai carregando as nossas esperanças, garotinho. Olha lá, quem sabe agora o Mecão vence por 2-0. Pediu, Goiano recebeu, já leva para a linha de fundo. Vai que eu vou contigo, meu garotinho. Olha lá, levantamento, abre da direita para a esquerda, é pro João Gabriel, pro Jefferson, para a linha de fundo, para pintar o terceiro. Jefferson leva o primeiro de vencido, tocou, volta o zagueiro, corta, tira o perigo, mas ela volta com o Mecão. João Gabriel recupera a posse de bola, lateral, marca o árbitro para a equipe do São Luís.
2: Lateral para a equipe do São Luís, que está trocando, está saindo o número 9. Está saindo o número 9 para a entrada do 15. Está saindo o número 9.
3: Tem gol.
1: Gol onde?
3: Olha, a equipe do Morrinhos faz 2-1. Trindade também empatou o jogo e o Morrinhos faz 2-1. E já terminou. Grêmio Anápolis 1, Goianésia 2. E segue Goiânia 1, Rio Verde 0.
2: E ele, rapaz, mudou também, tirou o outro zagueiro, Carlos André. Tirou o número 3, Eduardo.
1: É, portanto, saiu Eduardo. E o Morrinhos tá que tá, hein? Tá vencendo todas agora a equipe do Morrinhos. Aqui o Mecão vinha pra cima. Recupera a posse de bola a equipe do São Luís. Bola boa, boa bola. Pantera abre na ponta direita. Camisa 16. Jackson entrou. Jackson, camisa número 16. Olha o perigo. Levantamento na grande área. Pega o goleiro. Pega o capitão do Mecão. Firme, Túlio. Vamos lá, Túlio.

0: Não tem pressa, vai ter que soltar a bola ali, porque o árbitro vai contando, né? São 5 segundos, é isso, Semi? São 5 segundos, olha lá, de goleiro para goleiro. Ali saiu com tudo, a bola lá meio estrapafada, o goleirão lá da equipe do São Luís, o Ramon. É bola para a equipe do São Luís no campo de defesa, 38. Pode falar, Semi Nascimento.
1: Olha, Carlos André, nos alegra ver o time do Mineiros com esse comportamento. Mineiros fez um bom primeiro tempo, principalmente nos últimos 15 minutos. E o segundo tempo, o time do Mineiros hoje amadureceu muito. Eu não sei se pela mudança dos atletas, pelo posicionamento, mas o time do Mineiros hoje é um time muito mais maduro, um time muito mais equilibrado, um time muito mais oxigenado, um time que está se divertindo, que está jogando um bom futebol. Fatalmente, nós teríamos pelo menos o dobro, o triplo dos pontos, com certeza, se a gente estivesse jogando esse bom futebol. Então tem algumas coisas para se corrigir, que é natural, mas o Mineiros é um time disposto, é um time que tem brigado pela bola, é um time que tem feito boas jogadas, tem aproximado as linhas. O nosso meio hoje foi um meio campo muito mais produtivo, né? E eu acredito que a manutenção desse time, o Mineiros tem muito o que crescer, está trazendo uma alegria até agora, 39 minutos, praticamente 40 minutos do segundo tempo. E o time do Mineiros é um time alegre, é um time disposto, um time extremamente bem posicionado dentro de campo. O meio campo hoje aproximou, nossos meias conseguiram chutar a gol, nossa defesa muito firme, nós temos um bom goleiro. Então, hoje dá para animar o nosso torcedor. Essa pontuação nossa já é uma pontuação que nós deveríamos ter marcado ela lá atrás. Mas eu acho que é um recomeço, é nós ir agora para o segundo turno e fechar essa última partida e ir para o segundo turno com uma ideia diferente, uma ideia de que o time do Mineiros pode ser mais produtivo e que nós podemos oferecer muito mais para o nosso torcedor.
0: Este Semi Nascimento, é falta, marca o árbitro para a equipe do São Luís. Aqui o tempo passa, chegando a 40, 9 da noite, mais 15 minutos. No reloginho da pioneira, campeonato goiano da divisão de acesso, segundo tempo, 40 no Odilon Flores. Mineiros 2, São Luís 0.
2: Show, show de bola.
0: É show de bola, vem São Luís, bola cobrada perigosa, levantamento grande, área Jefferson. Chega lá o goleirão, manda a mão nela. Tapa ali na bola, sai jogando a equipe do São Luís, camisa número 15, Anthony. Olha lá o levantamento do Anthony, procura ali na ponta direita, bola boa, boa bola com a equipe do São Luís. A bola vai sobrando com tiro de meta para o Mecão, sai com bola e tudo ali o jogador da equipe do São Luís. É posse de bola para o Mineiros Esporte Clube, galera, 41 e 15. Vai terminar, daqui a pouquinho termina, e a primeira vitória do Mecão, já abrindo, né, já abrindo o segundo, próximo domingo lá em Bom Jesus, não é isso? A próxima partida?
3: É em Bom Jesus, domingo, é domingo, e no outro domingo contra a equipe do Rio Verde, lá em Rio Verde.
0: Tá certo, as próximas duas partidas, portanto, fora de casa, longe, longe do estádio Odilon Flores.
3: Carlos André.
0: Oi.
3: Olha, quem tá ouvindo você lá na casa dele é o Jaime Rezende, a Flávia, também o Jean Carlos, a Eloá e também a Valentina, a Lucy e o Cláudio, é Júnior Pajaú. Olha, muita gente, Lindomar Oliveira, sempre ouvindo a 91,9.
0: Opa, ali a equipe do Bom Jesus marcou, mas não valeu, né, Cracktel?
4: Não valeu, estava impedido, o auxiliar estava na mesma linha, muito bem marcado pela arbitragem, né? O Gustavo 25, a primeira coisa boa que ele fez no jogo foi ficar impedido. 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
0: 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Placar de 2-0, Mecão, 42 e 30, 42 minutos e 30 segundos. Ali estava, claro, totalmente impedimento ali, posse de bola, é lateral, campo de ataque, ponta esquerda, vem João Gabriel, DG, João Gabriel vai recuando, ele prefere a jogada errada, por isso perdeu, recupera no pé de ferro a equipe do São Luís. Na sequência ganha lateral, vai carregando, já cruza a divisória do gramado, é para a equipe do São Luís, que vai perdendo por 2-0. O Jefferson entrou com uma raça danada, tem que ser assim, garotão. Placar de 2-0, o Mecão vai conseguindo a sua primeira vitória na competição. A bola passa por todo mundo, ganha lateral ali, tentou a jogada o jogador do Mecão. A bola vai sobrando em lateral para a equipe do Mineiros Esporte Clube. É posse de bola e tem jogador do São Luís com cãibra.
4: É, tem jogador do São Luís com cãibra.
0: Carioca.
4: É, porque o Semi sabe muito bem esse campo, o Semi pode falar. Esse campo, para quem tá aí, é, não é grande, esse campo é imenso. O Semi pode falar e é imenso. Ah, para quem corre é... o tempo inteiro, é difícil de aguentar, né, Semi? 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
1: Ah, Craquetel, isso é um desgaste natural, né? O jogo se aproxima do final. O atleta já está bem desgastado, né? Ele movimentou bastante, é um ala que chega na frente e pelo jeito ele não vai conseguir continuar em campo não, a cãibra dele não passa, né? Daqui é perceptível, a musculatura dele está bem zoada mesmo, ele não vai conseguir ficar em campo. Mas é isso, o Mineiros Esporte Clube hoje fez com que até o adversário tivesse cãibra aqui no Odilon Force pela primeira vez. Por uma boa postura, um bom posicionamento, né? O Mineiros realmente fez um bom jogo e hoje... É, nós conseguimos concluir a gol com chutes bonitos, chute fora da área. Conseguimos dois gols e poderia ter sido mais, viu? Hoje é que se a gente tivesse ganhado uns três ou quatro aqui, era normal. Melhoramos a nossa finalização. Tem coisas para melhorar? Está perfeito? Não. Mas já houve uma boa evolução. O time de Mineiros teve uma nova postura. Os jogadores entenderam a necessidade de começar a pontuar aqui dentro de casa. Isso é muito bom. Esperamos aí que na sequência, né? Nós teremos uma sequência difícil, mas que ainda assim o Mineiros possa estar mantendo essa forma de jogar, essa estrutura de jogo e sempre estar pontuando. Nós vamos sair para jogar fora e espero que realmente o Mineiros possa sair com vitórias nos próximos jogos.
4: Acabou!
0: E apita o árbitro, é isso, em cima!
4: Em cima! Ô, Carlos André, você me permite, deixa eu chegar aqui nessa fera aqui, Luan. Luan, que partidaça, a recuperação do Mineiros, você aí comandando essa equipe, fazendo um golaço, parabéns, parabéns. Mostrou mais uma vez que o time é feito de vamos dizer assim, igual no Nordeste, de cabra macho, né? Que partidaça, que começa uma nova fase do Mineiros. Zé Luan, boa noite.
5: Cara, primeiramente quero agradecer a Deus pelo jogo, né? A equipe sabia da importância que era esse jogo de hoje, sabia quão importante seria essa vitória pra gente... se manter vivo na competição, feliz pelo gol, feliz por ajudar a equipe. Agora é trabalhar que final de semana já tem jogo de novo.
4: É, só para lembrar, você viajou, chegou um dia, se eu não me engano, um dia antes, Luan, a sua competência como um grande jogador, como líder, naquele pênalti, foi lá, bateu, vem subindo de produção, melhorando a parte física e hoje você arrebentou no jogo com golaço que vai ter placa para você aqui, viu, Luan?
5: Cara, como eu falei, graças a Deus, é glorificar a Deus por esse gol, pelo jogo. E assim, nós atacantes, a gente depende de gol, né? Então, a gente precisa tá bem em todos os jogos, precisa tá fazendo gol todo jogo. Então, feliz por esse gol, belo gol que eu fiz hoje.
4: Grande abraço, bom descanso, porque agora começa uma batalha fora, mas tudo pode acontecer, o Mineiros vem forte também.
5: É isso, é trabalhar a semana, que final de semana já tem jogo de novo. Obrigado.
4: É, um abraço para essa fera aqui, o Luan. Né? A gente fica feliz da vida com a equipe do Mineiros. Eu só vou correr aqui para pegar uns jogadores aqui, porque Eduardo tá aqui. Eduardo, um abraço para você da 91, você que já teve aqui. Aqui, ó, se eu perguntar um dos zagueiros que todo mundo quer que volte, seu nome é um dos primeiros. E que bom ter você de volta aqui em Mineiros, né? Quem sabe de outra vez Eduardo possa ser pelo Mineiros. Rádio Eldorado 91,9.
6: É, quero agradecer, né, o carinho da torcida, da cidade aqui, que me abraçou quando eu estive aqui. É sempre uma honra, né, voltar aqui em Mineiros, jogar aqui. Infelizmente hoje a gente não pôde sair com 3 pontos daqui que a gente precisava. Mas eu queria destacar essa semana mais um fato que aconteceu na minha família, que eu perdi a morte do meu avô, né? E pedir que Deus abençoe a alma dele, que guarde, que ele esteja nos livrando de todo mal lá de cima. E agradecer a todo o carinho da torcida de Mineiros, ao dirigente, a todos que estiveram aqui quando eu tive minha passagem pela cidade.
4: Você já sabia que aqui é uma pressão danada, né, Luan? Mesmo Mineiros numa fase ruim, você já sabia disso porque você conhece muito bem esse pedaço aqui.
6: Sim, sei a paixão da torcida que é, né? Antes de a gente chegar aqui, o pessoal já estava mandando mensagem já cornetando já. A gente sabia dessa pressão já, sabia também que o pessoal não estava vindo numa frase boa, né? Mas que a torcida aqui, independente da fase, ela apoia muito. Então é um 12º jogador desse dentro de campo, que ajuda bastante. E agora acho que o time São Luís agora é melhorar, a gente está errando muito individualmente e buscar essa primeira vitória do campeonato.
4: Bom retorno.
6: Obrigado, viu? Deus abençoe todos.
4: É esse aí, o Eduardo, ex-zagueiro do Mineiros Esporte Clube, aqui agora eu entrego pro senhor agora. Deixa eu chegar aqui bem rapidinho aqui no pessoal. Pessoal da federação, não desgruda, pelo amor de Deus. Deixa a gente trabalhar. Vê se eu consigo falar aqui com o Gustavo. Gustavo! Deixa eu tentar falar com o Gustavo aqui. É, porque, Gustavo, um abraço para você. Rádio 91,9. Gustavo, você que é um cara muito bem amado pelo Estádio Goiás. Você é um ídolo de todo mundo aí. Hoje foi uma partida difícil para o São Luís encarar o Mineiros, que estava lá embaixo, mas o São Luís vem forte aí na batida para o restante do campeonato. Gustavo, que bom ter você aqui, Mineiros.
7: Boa noite, muito obrigado ao pessoal da rádio aí que está assistindo também. Cara, a gente já sabia que aqui é um jogo sempre difícil, né? A gente veio aqui na terceira com o Crixás, é um estádio cheio, é um estádio muito complicado de jogar, o Mineiros é muito adaptado aqui ao campo dele. Então, cara, a gente já sabia que ia ser essa guerra, né? O nosso time vinha forte, vem embalado. Ainda arrisco a dizer que estava fazendo melhor primeiro tempo que eles, e por duas jogadas individuais ali, uma que o meu goleiro errou o passe, outra que o nosso lateral errou, que é coisa de jogo, coisa que acontece, coisa que a gente combinou antes do jogo. Vamos botar a cara, vamos tentar fazer, e se errar, a gente vê o que vai dar. Infelizmente saiu o gol, né, do Mineiros. Então foi um jogo muito complicado, cara, muito complicado. Agora a gente não pode baixar a guarda, tem que manter essa atuação para mais, para conseguir dar um salto maior aí no campeonato.
4: Bom retorno, meu camarada.
7: Muito obrigado. Fica todo mundo com Deus aí.
4: É isso aí. É o Gustavo 25 aqui, rapaz. O camarada tá falando. Eu vou chegar aqui no Cleito também, se vocês me permitem aqui, viu, ô Semi? Mais um pouquinho. Deixa eu pegar uma fala do Cleito aqui.
8: É um jogo difícil, né, cara? O Mogi também é uma boa equipe, mas a gente precisava de uma vitória, né, cara? A gente sabia que uma posição que a gente tava na tabela é injusto, cara. Lógico, a gente não ia fazer uma boa apresentação, mas a gente sabe que o elenco nosso é um elenco muito bom. Então eu creio que essa primeira vitória aí, né, tira um peso muito grande de nós. E agora vamos em busca aí da nossa segunda vitória e subir na tabela. Valeu, obrigado.
4: Ô Cleiton, um abraço para você. Rádio 91 FM Eldorado. Nós lá, eu vou ser muito franco para você. A gente tem batido uma tecla que você é um camarada que você não pode ficar de fora. Teve, né, um problema de saúde, veio se recuperando, voltou, um golaço, um dos melhores em campo. Agora é um novo, um surgimento novo pro restante do campeonato. Boa noite, meu.
8: Boa noite, com certeza, cara. Obrigado pelo elogio. A gente trabalha sempre para tentar ajudar a equipe, né, cara? Todo dia a gente acaba ouvindo muitas críticas, lógico que é merecida pelo a gente não conseguir resultado. Mas a gente sabe que a gente trabalha, a gente sabe que a gente é capaz de fazer, né? Eu em nenhum momento deixei baixar a cabeça junto com meus companheiros. E hoje fomos premiados aí, né? Com a grande vitória, uma grande apresentação. Agora acho que Deus quiser aí vem a confiança, né? A gente começa a melhorar e subir na tabela.
4: Esse negócio de críticas para um jogador tão experiente como você, um craque mesmo, já acostumado com isso aí. A coisa, quando está numa fase dessa, a coisa que faz é se resguardar, treinar. Porque uma hora ou outra a coisa muda, né?
8: É isso mesmo, cara. Muito bom essa sua fala aí, né? Isso é profissional que entende da nossa profissão. A gente trabalhar, quando tá na fase a gente tem que trabalhar, baixar a cabeça, ouvir as críticas, né? Como eu falo, você não pode nem ficar muito lá em cima quando recebe elogio, e também não pode baixar muito a guarda quando recebe as críticas. Você tem que saber o que você é capaz. Então eu sei o que eu sou capaz, eu sei o que o grupo é capaz de fazer. Então agora é a confiança, né? A gente precisava de uma vitória para ter a confiança e conseguimos. Agora vamos buscar a nossa próxima vitória.
4: Lá nos estúdios, o Semi, que é o nosso comentarista, e o Carlos André, que é o nosso narrador, está mandando um abraço para você e convidando, no dia que você tiver um tempinho, para você participar do nosso programa Resenha Esportiva na Rádio 91,9 FM, que é todo dia das 11h15 ao meio-dia, e eles estão mandando um abraço para você e falando que você fez uma super partida.
8: Pô, muito obrigado, cara, com certeza. Se tiver uma oportunidade, vou lá com vocês, tá? Muito obrigado mesmo, um abraço para todos aí.
4: Essa fera que jogou muito. Semi, fica com você aqui que o pessoal da federação não desgruda. O colete, olha, eu tive com o presidente da federação esses dias, eu falei para chega a ser ridículo a ação da federação goiana com a gente com a polícia, né? Porque você tem que parar uma transmissão para poder entregar o colete para os caras. Coisa ridícula, eu falei isso pro Pita na reunião. O dia que eu tô lá no apito esportivo lá com o Nilton, ou que eu vou pra Band, eu falo a mesma coisa. Já falei isso ao vivo na Band com o Nilton, com o Jaime. É ridículo as coisas que a Federação Goiana, alguns membros da Federação Goiana fazem com a gente.
1: Olá, Theo. Vamos aqui finalizar o nosso trabalho. Todos nós
4: saímos
1: de Lon Flores hoje com um sentimento de dever cumprido. Mineiros fez com certeza, não foi só pela vitória, mas foi a sua melhor partida nessa competição. Nosso time hoje foi um time ajustado, nosso treinador foi feliz em fazer as mudanças, como você mesmo falou, o Cleito fez uma bela de uma partida, um gol muito importante, né? Era um jogo ainda estava equilibrado ali até os 30 minutos do primeiro tempo, e a partir do gol do Cleito houve um desequilíbrio a favor do Mineiros. Em seguida nós fizemos um dos gols mais bonitos que eu já pude ver aqui no estádio de Vilão Flores, que foi o gol do Luan, que também é um guerreiro, é um batalhador, é um brigador, não tem bola perdida. Mas o Mineiros hoje teve uma postura realmente de time vencedor. As nossas linhas estavam mais equilibradas, uma defesa firme, por mais que o time do São Luís é um time de jogadores altos e fortes, e a nossa defesa sobressaiu. Um goleiro que tem a sua liderança, que é capaz de repor a bola com inteligência. Então o time do Mineiros hoje fez uma grande partida, principalmente a partir do 30º minuto do primeiro tempo até a finalização da partida. Um meio campo mais criativo, os volantes mais leves, né? A entrada do Carreja ali ao lado do Lagoa e a entrada do Cleito. O Cleito hoje fez realmente uma grande partida, ele quis jogar, ele quis ser feliz, jogou com alegria, aproximou as linhas, encostou no nosso atacante. E o Fernandinho, no meu entendimento também, fez a sua melhor partida vestindo a camisa do Mineiros. Então hoje foi um time diferente, um time alegre, um time que jogou no ataque, um time que saía no contra-ataque, que teve posse de bola, que houveram alguns lançamentos, bons lançamentos dos nossos meias para o nosso ataque. E foi 2-0 hoje, realmente foi um resultado pequeno diante da capacidade que o Mineiros teve. Poderia ter feito 2, poderia ter feito 3, poderia ter feito 4. O time do Mineiros foi feliz nas conclusões. A nossa melhor partida também no sentido de finalização. Hoje nós finalizamos com mais qualidade. A gente vinha batendo nessa tecla que o time do Mineiros tem uma deficiência gigantesca na hora de finalizar. E hoje o time estava confiante. O time estava sabendo que era capaz de fazer um resultado positivo aqui no nosso campo. E foi feito. E eu digo isso que tem muita mão do nosso treinador. Porque quando se faz mudanças absurdas, mudanças que a gente não concorda, nós estamos aqui para falar aquilo que a gente está vendo, não aquilo que a gente gostaria. Eu volto a falar que comentarista faz comentário diante daquilo que ele está vendo, não daquilo que ele gostaria. Não tem como ser diferente, né? Isso independente de onde quer que você esteja. Então o time do Mineiros foi diferente, os próprios alas nossos jogaram uma partida mais alegre, uma partida melhor, uma partida mais confiante. O João Gabriel, o lateral esquerdo, fez uma excelente partida, várias ultrapassagens. Agora, não adianta a gente falar tudo isso aqui parecendo que está um mar de rosas. Não foi bem isso. Nós ainda apresentamos algumas falhas defensivas. Eu falei ali entre o zagueiro e o ala esquerdo, a gente ainda precisa consertar. Talvez uma questão de posicionamento dos nossos volantes. Mas o objetivo foi cumprido. Nós precisávamos demais dessa vitória. Essa vitória vai dar novos rumos para o Mineiros. Vai dar ânimo para a nossa diretoria, ânimo para os nossos jogadores, ânimo inclusive para os nossos torcedores. O Mineiros vai ser um time diferente. Agora, é sabido que nós temos dois jogos muito difíceis, os dois próximos jogos. E vai depender muito dessas pontuações dos jogos seguintes para ver o que a gente pode fazer dentro da competição. Mas o Mineiros tem certeza que vai se firmar, o Mineiros vai conseguir pelo menos se manter. Porque diante dos resultados, agora a gente vai estar analisando a tabela para ver o que é que o Mineiros poderá fazer. Mas tenho certeza, esse time do Mineiros mostrou hoje muita garra, muita determinação. E com essa forma de pensar, nós podemos ter uma pontuação muito maior agora nesse segundo turno. Uma boa noite, um grande abraço a todos.
0: Olha, portanto, esse semi-nascimento.
3: Casandré.
0: Tá ali. Oi.
3: Olha, Casandré, para vocês terminar aí, olha, já tem aqui o público pagante, público presente, também a renda. Olha, 1.003 pagantes, 1.003, 145 não pagantes, 1.148 público presente, uma renda de 20.160.
0: Olha, foi boa, hein? Pela campanha, né? Muito boa a campanha do Mineiros. Inclusive, eu tô olhando aqui, o Crectel tá recebendo ali o presidente. Hoje o presidente tá sorridente, hein? O José Silvestre, né, Crectel?
4: O meu amigo Carlos André, eu tô aqui com essas duas feras, né? Eu não posso falar meus amigos, mas eu vou falar o presidente, o vice-presidente, que hoje abre um sorriso. Você sabe por que ele abre um sorriso? Ele abre um sorriso porque ele e o Diego têm trabalhado demais. É dia, noite, é sol, é chuva, é família do lado, é serviço do lado. Os caras têm trabalhado, têm se dedicado. E o Mineiro estava numa fase onde debaixo da trave era escanteio. chutava e não entrava, chutava e não entrava. Só para você ter uma ideia, o Mineiros criou oportunidade lá contra o Grêmio Anápolis, 3-4 oportunidades, e não fez e tomou gol. E hoje o Mineiros fez uma partida memorável, né? Eu vou falar aqui com o presidente. Presidente, parabéns, a gente tem que dar parabéns, porque quando chega numa situação dessa tem que dar parabéns, porque a correria de vocês não é fácil. E vem um alívio, e agora a certeza de que os dois jogos fora não é fácil para ninguém. Já visto que o Goiânia foi e ganhou, jogou, se eu não me engano, o Rio Verde perdeu duas partidas seguidas, o grande poderoso Rio Verde, mas hoje foi uma partida de encher os olhos, né, presidente? Boa noite.
9: Boa noite a todos os ouvintes da Rádio Dourado, em especial ao torcedor do Mecão. Hoje foi uma partida pra gente virar a chave, né? Então, assim, a gente tava precisando de um resultado bom, com o time jogando bem. Tivemos várias oportunidades que infelizmente não entraram, mas estamos muito felizes com esse 2-0, dois golaços, né? Um do Cleiton, um do Luan Santos. E com fé em Deus agora a gente tá no caminho, vamos procurar os nossos objetivos durante o campeonato.
4: E falo também com o vice-presidente, com o Diego, para liberar ele, tem que ir lá no vestiário também. Quando vem uma vitória dessa, o Diego, uma vitória tanto que casou o resultado com uma grande partida, isso anima demais, né?
10: Boa noite, Théo, boa noite aos torcedores do Mineiro, boa noite pessoal da Rádio Dourado. Exatamente, é o que a gente espera, né? Esse é o combo perfeito que eu falo, né? É você vencer e vencer bem, jogando bem. O time jogou bem. Era o que nós precisávamos, uma vitória para dar confiança para os nossos atletas, para o nosso torcedor e para nós também da diretoria, para dar uma semana mais tranquila, né? Para a gente poder trabalhar e ajustar o que for preciso ajustar. O campeonato ainda tem muitas partidas, tem muita coisa para a gente se ajustar, tem muita coisa para a gente trabalhar. E agora é com a cabeça no lugar, tranquilo, né? Como se o campeonato estivesse começando para nós hoje novamente, né? Poder trabalhar e agora, jogo a jogo, ponto a ponto, né? Buscar os nossos objetivos.
4: Grande abraço, bom descanso. Vai pro vestiário os dois. Presidente, um abraço.
9: Um abraço a todos os ouvintes. E vamos que vamos, lá em Bom Jesus, vamos buscar mais pontos, né? E eu tenho fé em Deus que de agora em diante o time vai estar com mais confiança. E a bola começou a entrar e que não pare mais.
4: Né? Só para fechar aqui, meu Galo e meu Inter, esses dois times que eu amo muito. Meu Galo e meu Inter.
9: Que mentiroso, hein?
4: Tá louco? Um abraço para essas duas pernas. Um é torcedor do Atlético Mineiro, Carlos André, igual eu e o Semi. E o outro é torcedor do Inter. Eu não, eu também torço pro Santos. O meu Santos é incaível, Carlos André.
0: Tá legal.
3: Carlos André.
0: Sim.
3: Olha, acabou aí a Série D, né? O Goiatuba empatando lá no Sul contra o São José 0-0. Olha, terminou os três jogos aqui do campeonato. Nico, opa!
4: Tem um jogo de volta em Goiatuba ou não é?
3: Não, tem um jogo de volta em Goiatuba. Se ficar 0-0, empate é do Goiatuba. O Goiatuba passa.
4: Pois é aquele campeonato paralelo para poder subir, né? Porque já teve dois acessos, né?
3: Já teve quatro acessos, mas tem mais dois, né? Dois, esses playoffs agora para subir mais duas equipes.
4: Ah, então tá bom. Lico, um grande abraço. Se você me permite, eu só falar os meus patrocínios aqui.
3: Na hora.
4: Bem rapidinho.
3: Chega aí.
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0: Programa Onda Solidária. Toma um fôlego aí, porque você veio lá de baixo. Tô vendo que ele tá...
4: Eu vim correndo.
0: Ele veio correndo. Programa não é fácil, é complicado mesmo, né? Muito longe.
3: André.
0: Onda solidária, sim.
3: Olha, só pra vocês fechar aí, antes de você passar a régua, olha, terminou os jogos, né? Grêmio Anápolis 1, Goianésia 0. O Rio Verde perdeu a segunda consecutiva. Goiânia 1, Rio Verde 0. E o Trindade conseguiu um empate com o Morrinhos. 2-2 da cidade de Trindade, lá no Manuel Abraão da Costa, correto?
0: Correto. 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
3: Olha, esse aí foi Craquetel, os das reportagens, o Carlos André na narração e o Semi Nascimento aí nas suas, nos seus comentários, né? Com clareza, levando aí até o torcedor, tudo que ele viu ali de diferente no jogo ali. Então, um abraço aí pra vocês, obrigado aí pelo trabalho, um trabalho muito bem feito, obrigado aí pra vocês, queridos, a 91,9, os trepidantes da 91. Olha, só querendo aqui, já comunicando aqui os ganhadores, né, dos brindes da noite de hoje. Olha, quem ganhou a pizza média oferecimento lá de Rocha Fatias foi Vitor Silva Santana. O telefone é 649-9935, final é 77. Olha, pode estar passando aqui para pegar amanhã. Tem que consumir amanhã, amanhã mesmo, tá bom? Obrigado aí pela participação, Vitor. João Batista Alves Ferreira ganhou uma sanduicheira oferecimento lá do Banana Móveis. O telefone é 649-9906-086. Ah, não, é 08. É o início e o final, não vou falar. O nome é João Alves da Silva, ganhou um saco de cimento, seu João Alves da Silva. O telefone é 649-9646, final 80. Desvaldo Ferreira ganhou outro saco de cimento. O telefone é 649-9605, final 04. Alessandra Souza Pina ganhou um travesseiro. Isso mesmo, um travesseiro. 649-9244, final 11. Eliomar Oliveira ganhou um travesseiro, outro travesseiro, 649-9902-5480. Rapaz, Heloísa Oliveira Santos, Heloísa Oliveira Santos, ganhou aí um fone de ouvido, oferecimento lá de Bidão Celulares. O telefone é 649-9937, final 20. Quem ganhou o kit Café Souza foi Hélio José. O telefone é 629-9695, final 56. Esses os ganhadores. Pode estar passando aqui amanhã para retirar aí as suas respectivas autorizações para poder retirar seus prêmios, tá bom? Então eu queria agradecer a todos aí, quem ganhou e quem não ganhou, que continua sempre que participando aqui, rapaz, aqui dos nossos sorteios, né? Queria mandar um abraço aí pra todo mundo, um abraço pra essa galera toda que curtiu a nossa transmissão aí, tá bom? Um abração pra você, obrigado pela sintonia, pela audiência. Olha só, lembrando que o final aí do campeonato goiano da divisão de acesso, Grêmio Anápolis 1, Goianésia 2, Goiânia 1, Rio Verde 0, Trindade 2, Morrinhos 2, Mineiros 2, São Luís 0. O jogo do Tupi a gente não tem informação, né? Então não tem informação porque aqui a gente, aqui no placar ao vivo, não tem essa informação. Tá, um abraço aí pra vocês, obrigado pela sintonia, pela audiência. E é isso, né? Queria agradecer a todos aí as participações. E amanhã a gente volta aqui no Resenha Esportiva, passando a limpa e tudo o que aconteceu na rodada. Então, queria mandar uma boa noite pra você. Obrigado pela sintonia, pela audiência. Então, boa noite pra você. Tenha uma noite abençoada aí de quarta-feira, 26 de agosto. Até amanhã. Tchau!

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1: Olá, boa noite.
2: Boa noite para você que nos acompanha em todo o país. Vamos aos destaques do dia.
1: Proteção no ambiente digital.
2: TikTok é multado em 153 milhões de reais por irregularidades no tratamento de dados de crianças e adolescentes.
1: E plataformas digitais têm até 17 de setembro para publicar relatório sobre medidas adotadas para a defesa desse público na internet.
2: Quem fala sobre o assunto é Fabrício Lopes, da Agência Nacional de Proteção de Dados.
3: Ele é uma maneira que a empresa tem de contar para a sociedade todos os seus esforços e processos que ela está fazendo para obedecer ao ECA Digital, especificamente no que se refere a lidar com denúncias.
1: Microempreendedores individuais podem prestar serviços a órgãos vinculados à administração federal.
2: São atividades, serviços como manutenção e pequenos reparos. Natália Koslick.
4: Nesta terça-feira foi publicada no Diário Oficial a atualização de dois editais que acrescentam 136 tipos de serviço à plataforma Contrata Mais Brasil.
1: Mês da gestante reforça a importância do pré-natal desde os primeiros sinais da gravidez.
2: Cuidados com a saúde da mãe e do bebê começam ainda no início da gravidez. Graziele Bezerra.
5: O pré-natal é o passo mais importante para uma gravidez saudável, tanto para a mãe quanto para o bebê.
1: Hoje, na apresentação da Voz do Brasil, eu, Luciana Vasconcelos e Luciano Seixas.
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1: A empresa ByteDance, controladora da rede social TikTok, foi multada em 153 milhões de reais por não garantir segurança de dados de crianças e adolescentes.
2: Entre as irregularidades apontadas pela Agência Nacional de Proteção de Dados estão o vazamento de informações e o direcionamento de publicidade a esse público.
1: A controladora da TikTok se comprometeu a fazer mudanças.
6: A decisão é resultado de um processo de fiscalização que identificou irregularidades nas duas formas de acesso ao TikTok, com e sem cadastro. Segundo a NPD, Agência Nacional de Proteção de Dados, a plataforma tratou dados de crianças e adolescentes sem uma base legal adequada e não adotou medidas suficientes para impedir esse tratamento e o cadastro desse público, explica Fabrício Guimarães Lopes, superintendente de fiscalização da NPD.
7: É um processo longo, né, que resultou nessa multa de 153 milhões.
3: A empresa não estava tomando as medidas necessárias para impedir que crianças e adolescentes acessassem a plataforma dela, e esse tratamento, além de ser em desacordo com a lei, acabou também sendo utilizado para oferecer publicidade para crianças e adolescentes num ambiente que a gente já sabia que não era apropriado para ela.
6: A NPD determinou ainda a eliminação dos dados coletados de forma irregular, e a ByteDance se comprometeu a implementar um plano de conformidade para melhorar a proteção de crianças e adolescentes no TikTok. Entre as medidas estão configurações de privacidade mais restritivas para menores de 16 anos, que só poderão ser alteradas com autorização dos responsáveis, além do reforço da supervisão parental e de filtros de conteúdo. Medidas que são fruto da fiscalização da agência reguladora, garantiu a diretora da NPD, Lorena Gilberti Coutinho.
8: A atuação da NPD, ela não se resumiu a essa multa que foi imposta. Muito mais importante que isso foram as melhorias trazidas, né, que foram incorporadas ao modelo de negócio da empresa e que vão trazer um ambiente muito mais seguro para crianças e adolescentes.
6: O diretor-presidente da NPD, Valdemar Gonçalves Orunho Júnior, destaca que outras plataformas também estão sendo analisadas para que os direitos de proteção de dados sejam garantidos.
9: É ficar bem claro que nós estamos atuando, é uma atuação bastante técnica, bastante em cima da lei, a Lei Geral de Proteção de Dados, agora também com o nosso ECA digital.
6: A decisão ainda pode ser contestada pela empresa no Conselho Diretor da NPD, no prazo de 10 dias úteis. Reportagem Pablo Mundim.
2: Em nota, a plataforma TikTok informou que apresentou um plano de conformidade à NPD, que foi aprovado pela agência no ano passado.
1: A empresa diz que a multa se refere a um período anterior a 2021 e não reflete as medidas implementadas pela plataforma, como a adoção de 50 recursos e configurações voltados para a segurança de crianças e adolescentes.
2: E os provedores de aplicações de internet, como as plataformas digitais direcionadas a crianças e adolescentes, devem publicar relatório até 17 de setembro sobre medidas de proteção a esse público.
1: A jornalista Mariana Jungmann conversou sobre o tema com Fabrício Lopes, superintendente de fiscalização da Agência Nacional de Proteção de Dados. Vamos ouvir.
10: Olá, superintendente, muito bem-vindo à Voz do Brasil. Vamos começar falando um pouco sobre o trabalho da ANPD, a Agência Nacional de Proteção de Dados, né? É um órgão relativamente novo que foi instalado em 2020. O senhor pode explicar para a gente, né, para o nosso ouvinte, qual é a função da agência, suas áreas de atuação?
3: Olá, Mariana, bom dia e bom dia a todos que estão nos vendo e nos ouvindo. A Agência Nacional de Proteção de Dados, ela começou para garantir que dados pessoais de cidadãos brasileiros fossem tratados com respeito, sem abusos. O fato das pessoas poderem coletar informações sobre nós e trabalharem com elas não permite que as pessoas façam qualquer coisa com essas informações. O uso desse dado tem que ser legítimo, nunca pode ser em detrimento do cidadão, do titular de dados. E recentemente a gente teve alguma ampliação das nossas competências, mas acho que a gente posso explicando isso ao longo do período também.
10: É, eu ia justamente comentar isso. Mais recentemente a ANPD ganhou aí mais notoriedade porque é o órgão responsável por fiscalizar as plataformas digitais no que se refere ao cumprimento do Estatuto Digital da Criança e do Adolescente, que foi aprovado no ano passado e que tem aí um impacto muito grande, né? Como que é feita essa fiscalização? Quais são os pontos principais que a ANPD observa, então, ao fazer a fiscalização sobre o cumprimento do ECA digital?
3: Nós já vimos fiscalizando, em função da nossa competência de proteger dados pessoais, vários temas que tangenciavam a proteção de crianças e adolescentes no ambiente digital. Então, quando foi proferida a lei, editada a lei, e ela foi, depois entrou em vigor, nós ampliamos aquilo que a gente podia fazer no ambiente digital para proteger crianças e adolescentes. Então a gente trouxe os métodos de fiscalização que a gente tinha para a proteção de dados pessoais para dentro do ECA digital também. É uma lógica em que a ANPD procura conhecer o setor, então a gente faz um monitoramento, e esse monitoramento ele trabalha inclusive com informações que a própria sociedade encaminha para nós, que a imprensa encaminha para nós, que o Ministério Público e as autoridades também encaminham para a gente, que a gente faz uma grande condensação dessas informações para que a gente tenha condições de escolher para onde apontar a nossa fiscalização e o nosso foco. É um universo muito vasto, a gente precisa priorizar, e essa priorização não pode ser com base no humor, do bom humor do fiscal. Tem que ser com base em dados, em fatos que consigam orientar a nossa atuação e que ela esteja em sintonia com aquilo que a sociedade traz para a gente como urgência, como necessidade para ela.
10: Agora, a gente está num período importante também para essa fiscalização, porque está correndo aí o prazo para essas empresas entregarem os relatórios de transparência sobre o acesso de crianças e adolescentes, né? Quais são as informações que tem que estar nesses relatórios e para que eles servem?
3: O relatório de transparência, vamos lá, acho que vou começar dizendo por que ele serve. Ele é uma maneira que a empresa tem de contar para a sociedade todos os seus esforços e processos que ela está fazendo para obedecer ao ECA digital, especificamente no que se refere a lidar com denúncias. Porque, e há um cuidado, um balanço muito sensível no ECA digital, que é, não é a ANPD quem faz o controle do que pode e não pode ficar no ar. Esse controle, ele é um controle dividido entre o titular de dados, entre o pai da criança adolescente, entre a própria criança e a plataforma, em que as pessoas indicam para a plataforma aquilo que elas entendem que é uma violação, e a plataforma recebe aquela demanda e precisa avaliar e retirar do ar no tempo correto. A ANPD garantir que essa conversa entre titular, entre cidadão e criança e a plataforma aconteça conforme as regras da lei. E aí o relatório de transparência é uma maneira que essa empresa tem de contar para a sociedade o que ela já está fazendo. Porque é um pouco diferente ela mandar um relatório só para a gente avaliar aqui. Na verdade, a ideia é que isso seja público e que a sociedade consiga, inclusive, pegar essas informações e fazer pesquisa e montar indicadores. Então, a ideia do relatório é isso. O que vai ter lá? Vai ter, por exemplo, informações como quantidade de denúncias que ela recebeu, tempo médio de tratamento, de onde ela mais recebeu denúncia, qual foi o tipo mais de denúncia que ela recebeu, quais são os processos que ela costuma fazer, quantas ela atendeu, quantas ela não atendeu, como é que é o processo para lidar com isso. Então, é mais ou menos essa a ideia dela, a empresa trazendo para a sociedade como é que ela está operando, colocando em prática aquilo que a até mesmo com um elemento de

0: fica a nosso sabor. A gente tem que demonstrar que existe um perigo e que existe uma grande chance do que a gente está verificando tem amparo na lei ou está contra a lei para a gente mandar parar, que é o fumus boniúris e o perigo na demora. E a cautelar, nesse sentido, ela é delimitada pelo seu aspecto utilitário, né? Para que ela serve, o que ela está tentando impedir. Então, não existe uma medida específica, mas eu posso, eventualmente, a NPD pode, em algum momento, determinar medidas adicionais à plataforma, na proporção que a gente entender que a gente ainda precisa fazer mais alguma coisa para proteger crianças e adolescentes no ambiente digital. A ideia de uma cautelar, essa é temporária, isso é importante dizer, ela não é para ser permanente, e a gente tem bastante esperança de que a plataforma vai reagir em tempo de diminuir essa incomodação que gera para a população de não ter mais esse tipo de ferramenta disponível. Mas vamos lá, supondo que ela não cumpra a cautelar ou aconteça alguma coisa, a gente tem que elevar o tom da conversa. Aí existe a possibilidade da superintendência encaminhar para o conselho diretor pedindo que acrescente a medida cautelar também a uma multa diária pelo descumprimento. E veja, isso a gente está dentro da cautelar. A gente pode também, no longo prazo, entender que a empresa não quis cooperar de maneira nenhuma, e aí é importante, a gente vai abrir um processo sancionador e sancioná-la pela violação que a gente entende que acontecia, como também por não ter cumprido a cautelar, e aí a situação vai gradativamente ficando cada vez mais severa para a empresa.
1: Muito bem. Bom, nós conversamos com o Fabrício Lopes, superintendente de fiscalização da Agência Nacional de Proteção de Dados. Superintendente, muito obrigado pela sua entrevista aqui à Voz do Brasil.
0: Muito obrigado, Mariana. Um abraço a todo mundo.
2: E você pode enviar sugestões, denúncias, críticas à agência. O endereço é gov.br/ANPD.
3: Prestadores de serviço têm a oportunidade de trabalhar para mais de 2.000 órgãos públicos.
2: Isso por meio da plataforma Contrata Mais Brasil, que acaba de disponibilizar 136 novas atividades.
4: Nesta terça-feira foi publicada no Diário Oficial a atualização de dois editais que acrescentam 136 tipos de serviço à plataforma Contrata Mais Brasil, ligados à manutenção e pequenos reparos e serviços de apoio a ações institucionais e eventos. Com isso, ficam disponíveis 272 atividades em um único lugar. Na prática, funciona assim. O órgão público informa o serviço que deseja contratar, com a localidade e os prazos. Depois, microempreendedores individuais e produtores da agricultura familiar cadastrados são informados sobre as oportunidades e podem enviar suas propostas. Depois de analisá-las, o órgão público escolhe a mais vantajosa e formaliza a contratação. O uso da ferramenta é gratuito para órgãos públicos e empreendedores, sem cobrança de taxas ou comissões. O valor máximo de cada contratação de serviços pela plataforma é de R$ 13.098. Natália Koslick, para a Voz do Brasil.
5: Dicas do Enem.
6: Oi, meu nome é Bárbara Ribeiro e a minha pergunta é: como eu devo começar a me preparar para o Enem?
3: Quem vai falar um pouco mais sobre a preparação da prova do Enem é o conselheiro acadêmico Yuri Vieira. Ele também é professor de biologia e aproveita para dar umas dicas da área.
7: Fala pessoal, tudo bem? Yuri aqui, vou conversar com vocês um pouquinho sobre o Enem 2026. Esse ano temos algumas novidades aí com relação com textualizações de questões, como vocês observaram no Enem passado. Na biologia, fiquem atentos ali à ecologia, à fisiologia humana e à genética. Observem que a genética ela vem trazendo ali questões relacionadas à biotech e a vacinas. Ó, conteúdo muito comum. Fique atentos também que as questões do Enem agora ela vem mais contextualizada, né? Então você tem ali uma conexão com outras disciplinas. O foco agora é gerenciar tempo. Não pensem em ficar decorando conteúdo teórico. Esse momento agora é momento de gerenciar tempo de questões. Resolver o máximo de questões que vocês puderem, tá? Deixe a ansiedade de lado. Trabalhe esse tempo cronometrado e sucesso na avaliação.
3: As provas acontecem no dia 8 e 15 de novembro. 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
1: Estamos no mês da gestante, um período para reforçar a importância dos cuidados durante a gravidez.
0: E o acompanhamento começa logo nos primeiros sinais de que vem bebê por aí.
1: Consultas, exames e vacinas passam a fazer parte dessa rotina e são importantes para acompanhar a saúde da mãe e do bebê e prevenir possíveis complicações.
2: O pré-natal é o passo mais importante para uma gravidez saudável, tanto para a mãe quanto para o bebê. Segundo Olivia Medeiros, diretora do Departamento de Gestão do Cuidado Integral à Saúde do Ministério da Saúde, o acompanhamento da gestação é o que vai garantir uma gravidez segura.
3: Iniciar o pré-natal até a 12ª semana de gestação é muito importante. Ela vai sendo acompanhada com consultas, exames, vacinas, testagens. E qual que é a importância disso? Quando a gente descobre que algum problema de saúde está acontecendo rapidamente, a gente trata isso com uma maior chance de sucesso.
2: A diretora Olivia lembra que as mulheres que fazem um pré-natal pelo SUS recebem gratuitamente a Caderneta Nacional da Gestante, onde ela pode anotar todo o calendário de consultas, vacinas e o histórico de exames. O documento também traz informações sobre violência obstétrica, saúde mental e direito da gestante.
3: Desde o pré-natal, do parto, existe um plano de parto na caderneta, o pós-parto, aí na caderneta da criança já começa todas as informações desse bebê, os marcos do desenvolvimento, as vacinas, né, as consultas. Essas duas cadernetas cumprem juntos, né, esse papel de acompanhamento.
2: A autônoma Maísa Franciane, de 24 anos, faz o pré-natal do segundo filho em uma unidade básica de saúde no Itapoã, Distrito Federal. Ela está com 23 semanas de gestação e na consulta de rotina realizou exames de sangue e teste rápido de sífilis e HIV. Todas as informações da idade gestacional foram para a caderneta, que a acompanha por todo lado.
4: Tudo anotadinho, que é sempre a gente precisa, né? E tendo tudo anotado, vai facilitar também no atendimento. Todo lugar que eu vou, até no ônibus, eu tenho que estar com a caderneta.
2: A enfermeira Kênia Kanayama foi quem atendeu a Maísa e diariamente atende outras futuras mamães. Ela fala da necessidade do registro das informações de saúde na caderneta.
5: Uma gestante com sífilis, ela vai ganhar neném, aí se não tem anotado que ela fez o tratamento, aí corre o risco de ter a criança tomar injeções desnecessárias, né? Fazer tratamento desnecessário, porque não sabe se a gestante concluiu o tratamento. Então tem que ter essas anotações na caderneta.
2: A versão online da caderneta da gestante pode ser baixada do site gov.br/saúde. Reportagem Graziele Bezerra.
0: No próximo mês serão oferecidas mais de 4.500 vagas em qualificação profissional para mulheres em todo o país.
1: Fique atento às oportunidades no Ministério da Educação.
6: Os cursos são realizados em instituições que ofertam a educação profissional e tecnológica. O programa atende mulheres maiores de 16 anos em situação de vulnerabilidade social, vítimas de violência, com baixa ou nenhuma escolaridade. A ideia do programa é capacitar essas mulheres, incluí-las no mercado de trabalho e gerar renda para elas e suas famílias. As qualificações são de graça e têm carga horária mínima de 160 horas. No total, no mês de setembro, vão ser oferecidos 43 cursos presenciais em 32 instituições de 19 estados. Entre os cursos estão auxiliar de cozinha, cuidadores infantil e de idoso, camareira e editor de projeto visual gráfico. Você pode conferir as vagas disponíveis no painel de oportunidades do Programa Nacional de Acesso ao Ensino Técnico e Emprego, ativando o filtro Mulheres Mil. Mais informações você encontra no site do Ministério da Educação.
1: Priscila Machado, para a Voz do Brasil.
0: O preço da batata caiu 37% nas principais centrais de abastecimento, as CEASAs, do país no mês de julho.
1: É o que mostra o oitavo boletim Hortigranjeiro divulgado hoje pela Companhia Nacional de Abastecimento, a Conab.
0: E além da batata, o tomate e a cenoura também ficaram mais baratos.
1: Segundo a Conab, a redução dos preços é reflexo do aumento da oferta causado pela safra de inverno, como explica a gerente de produtos Hortigranjeiros da Conab, Juliana Torres.
7: A gente teve esse movimento de queda, ele vem acumulado, né? Mês de junho também teve um movimento de queda. Se a gente compara os preços de julho com os de maio, quando o movimento era de alta, a queda foi de 48%, foi ainda mais maior, né? E esse cenário foi devido, né, à alta da oferta da safra de inverno, que forneceu cerca de 20% a mais para as CEASAs. Então, os preços ficaram nesse movimento de queda.
0: Depois de meses de cuidados e recuperação, dois animais silvestres estão de volta à natureza.
1: Um cachorro do mato atropelado enquanto atravessava uma estrada e uma fêmea de macaco prego resgatada com um traumatismo craniano foram devolvidos à Floresta da Tijuca, no Rio de Janeiro.
0: A soltura foi feita pelo ICMBio e pela Secretaria Municipal de Meio Ambiente e Clima, com apoio de uma clínica veterinária especializada.
8: Um cachorro do mato e uma fêmea de macaco prego precisaram deixar temporariamente a vida livre da floresta para enfrentar um período de cuidados, tratamentos e recuperação. Depois de semanas de acompanhamento veterinário, os dois finalmente voltaram para casa. A soltura foi realizada no Parque Nacional da Tijuca, no Rio de Janeiro, em uma ação conjunta com o Instituto Chico Mendes de Conservação da Biodiversidade, o ICMBio, e da Secretaria Municipal de Meio Ambiente e Clima. A história do cachorro do mato começou em abril. O macho adulto atravessava a estrada quando foi atropelado e resgatado. Meses depois, uma fêmea de macaco prego foi resgatada com traumatismo craniano. Dentro do Parque Nacional da Tijuca, a soltura de animais não pode ser feita por qualquer pessoa ou instituição. É necessária avaliação e autorização prévia do ICMBio, como explica o agente de fiscalização do ICMBio, Gleidson Correia.
9: O Parque Nacional da Tijuca, ele permite a soltura, mas mediante uma autorização, para que esses animais tenham nenhum vírus e nenhuma bactéria, para que isso não passe para os animais que aqui habitam dentro do Parque Nacional da Tijuca. Essa autorização, ela nos ajuda a prevenir a soltura de animais exóticos.
8: A história também deixa um alerta sobre educação ambiental. A gerente da Patrulha Ambiental da Secretaria Municipal de Meio Ambiente e Clima, Mariana Ribeiro, reforça os cuidados que as pessoas devem ter ao encontrar animais silvestres.
10: A gente sempre tenta orientar que não alimentem os animais, não se aproximem desses animais, porque isso é o que traz risco para o animal, né? O animal, ele começa a ter a oferta daquele alimento e entender que essa aproximação do ser humano é algo seguro quando não é, né? Ele pode ser atropelado, ele pode ser capturado, ele pode ser vítima de várias situações de maus tratos.
8: Caso encontre algum animal silvestre ferido, em risco ou em situação de vulnerabilidade, entre em contato com órgãos de fiscalização e resgate, como a Polícia Militar Ambiental, o Corpo de Bombeiros ou mesmo as Secretarias Estaduais de Meio Ambiente. Reportagem Thaís de Araújo.
1: Estados localizados nas regiões Norte e Nordeste terão a tarifa de energia elétrica reduzida a partir de amanhã.
0: Isso por conta de reajustes tarifários de distribuidoras que operam nessas regiões.
1: Os impactos são para consumidores atendidos em baixa tensão, ou seja, em residências e pequenos comércios.
0: E podem chegar a mais de 10% de redução, no caso da distribuidora Energisa Rondônia.
1: A decisão é da Agência Nacional de Energia Elétrica. As informações estão em gov.br/anel.
0: E essas foram as notícias do governo federal.
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1: Fique agora com as notícias do Poder Judiciário e do Congresso Nacional. Uma boa noite.
0: Boa noite para você. Até amanhã.
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13: Supremo debate a constitucionalidade da lei antifacção em audiência pública, conduzida pelo ministro Alexandre de Moraes.
14: Para o STJ, falta de demonstração de dolo específico impede configuração de nepotismo.
13: Polícia Federal é policial federal é condenado pela justiça por envolvimento com tráfico de drogas.
15: Boa noite, eu sou Leandro Bezerra.
13: E eu sou Walter Lima.
15: O Supremo Tribunal Federal concluiu nesta terça-feira a audiência pública sobre a constitucionalidade de dispositivos da lei antifacção em vigor desde março.
13: Durante 2 dias, representantes de órgãos públicos, entidades jurídicas, universidades e organizações da sociedade civil apresentaram diferentes posições sobre os efeitos da norma no combate ao crime organizado e na preservação dos direitos e das garantias constitucionais.
15: Os debates abordaram a prisão preventiva automática, regras mais rígidas para a execução penal, a perda antecipada de bens, o monitoramento de comunicações entre advogados e clientes e a transferência de presos para presídios federais.
13: Também foi discutida a criação de um banco de dados sobre pessoas suspeitas de ligação com crime organizado. Participantes questionaram a falta de análise individual para prisão preventiva e possíveis violações ao Estado Democrático de Direito.
15: Outros defenderam medidas patrimoniais como forma de atingir o financiamento e os lucros das organizações criminosas. A audiência foi conduzida pelo ministro Alexandre de Moraes, relator das 4 ações que questionam a lei.
13: As contribuições vão subsidiar o julgamento quando o Supremo decidir se as regras serão mantidas, limitadas às declaradas inconstitucionais.
15: Falta de demonstração de dolo específico impede a configuração de nepotismo.
13: A conclusão é do STJ, Fátima Uchoa.
16: O Ministério Público de Minas Gerais ajuizou ação civil pública pela suposta prática de nepotismo contra um prefeito e as 2 filhas dele, nomeadas como secretárias municipais. O Tribunal de Justiça Estadual julgou o pedido improcedente e no STJ a primeira turma negou o recurso especial. O relator ministro Paulo Sérgio Domingues apontou que o fato de o prefeito ter nomeado as filhas como secretárias municipais, ainda que reprovável, sem o elemento subjetivo necessário e a demonstração de prejuízo ao erário, não configura improbidade. Para o relator, isso depende de outros elementos, como fraude ou ausência de qualificação técnica, e nesse caso, a corte local concluiu que as nomeadas possuíam capacidade técnica e não houve favorecimento econômico ou político nem fraude nas nomeações.
15: E se um erro do seu empregador te fizer perder dinheiro na aposentadoria complementar?
13: Quem julga isso? O TST decidiu que é a Justiça do Trabalho. Mila Amaral.
17: O caso é de uma ex-bancária da Caixa que diz que o banco não incluiu uma parcela chamada CTVA no cálculo do plano de previdência dela e isso teria reduzido o valor da aposentadoria. Para o Tribunal Regional de Minas, o caso não era trabalhista e por isso extinguiu o processo. Mas a segunda turma do TST reformou a decisão. Por unanimidade, os ministros entenderam que a bancária não quer mudar o benefício. Ela quer indenização por um suposto ato ilícito da Caixa enquanto empregadora. E em caso de ato ilícito de patrão, a competência é sim da Justiça do Trabalho.
15: Justiça condena policial federal e mais 3 envolvidos em tráfico de drogas e outros crimes no Aeroporto Internacional Eduardo Gomes, no Amazonas.
13: Denúncia foi apresentada pelo Ministério Público Federal. Repórter Sabrina Menezes.
18: Segundo as investigações, os criminosos recebiam as mochilas com as drogas após passarem pela inspeção do aeroporto. Além de facilitar o transporte dos entorpecentes, o policial também acessava os sistemas da Polícia Federal para buscar e fornecer informações privilegiadas ao grupo. O agente federal foi condenado por tráfico de drogas, associação ao tráfico e lavagem de capitais, com uma pena de 26 anos e 7 meses de prisão em regime inicial fechado, além da perda do cargo. O responsável pela logística e transporte da droga recebeu pena de 16 anos e 9 meses de prisão, além de multa, e os transportadores de 4 anos e 9 meses cada um.
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15: A você uma boa noite.
13: E até amanhã.
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19: Está no ar o Jornal do Senado.
20: Eu sou Paula Groba.
19: E eu sou Humberto Pinheiro.
1: E estes são os destaques de hoje do Jornal do Senado, que começa agora.
19: Incentivo ao futebol e novas regras para programas de milhagem entram na pauta do Senado.
1: Projeto permite abater do imposto de renda doações a projetos científicos.
19: Senado pode renovar mais de 2/3 de seus representantes nesta eleição.
1: Boa noite.
19: Boa noite.
1: Dois temas que fazem parte do dia a dia de milhões de brasileiros podem entrar na pauta do Senado: o futebol e os programas de fidelidade que oferecem pontos ou milhas.
19: São projetos aprovados pela Câmara dos Deputados que agora aguardam a análise dos senadores. Repórter Herman Kulitz.
20: O Senado pode iniciar nas próximas semanas a análise de 3 projetos de lei já aprovados pela Câmara dos Deputados. 2 das propostas tratam de futebol. Uma delas prevê o reconhecimento desse esporte como é jogado no Brasil, como manifestação da cultura nacional e patrimônio cultural e material do povo brasileiro. A outra, alinhada com a proximidade da próxima Copa do Mundo de Futebol Feminino, a ser realizada em 2027 no Brasil, busca incentivar a prática profissional dessa modalidade pelas mulheres, para combater a discriminação de gênero. Também será debatido pelo senador o projeto que cria regras claras para que as pessoas possam usar de forma mais ampla as milhas e pontos que acumulam nos programas de fidelidade, inclusive com a possibilidade de venda para terceiros ou sua conversão em dinheiro. Se forem aprovados, sem mudança pelos senadores, os projetos seguirão para a sanção presidencial. Se houver alguma alteração, voltam para a análise da Câmara dos Deputados.
1: E o Congresso Nacional vai analisar mais uma medida provisória editada pelo governo para tentar conter o impacto do conflito no Oriente Médio sobre os preços dos combustíveis no Brasil. Publicada no Diário Oficial da União nesta terça-feira, a MP destina R$3,152 bilhões para ajudar a reduzir os efeitos da alta dos preços do petróleo. O dinheiro será repassado como ajuda financeira do governo a produtores e importadores de gasolina, diesel, gás de cozinha e querosene de aviação.
19: A maior parte dos recursos, R$2,552 milhões, será destinada à produção e à importação de óleo diesel para o uso rodoviário. Outros R$600 milhões serão usados para combustíveis derivados do petróleo. Segundo o governo, a medida é necessária por causa da alta do petróleo no mercado internacional, provocada pelo conflito no Oriente Médio e da oscilação do dólar. O Brasil também depende da importação de parte dos combustíveis que consome, cerca de 10% da gasolina e entre 25% e 30% do diesel.
1: O governo federal tem até o dia 31 de agosto para enviar ao Congresso Nacional o projeto de lei orçamentária de 2027.
19: Mas antes de analisar o orçamento do próximo ano, o Congresso ainda precisa votar a LDO, a Lei de Diretrizes Orçamentárias. É ela que define as prioridades e as regras que vão orientar a elaboração e a execução do orçamento da União. Os detalhes com o repórter Alexandre Campos.
21: De acordo com a Constituição, a Lei de Diretrizes Orçamentárias orienta o governo a elaborar a proposta de orçamento, mas até agora o projeto da LDO de 2027, enviado em abril para o Legislativo, não foi aprovado. Diante desse cenário, o governo vai se basear num texto que pode ser alterado para apresentar o orçamento do ano que vem. Diogo Antunes, consultor de orçamento do Senado Federal, explica como essa situação vai ser resolvida.
22: De qualquer forma, antes da aprovação da LOA, é necessário que a LDO seja aprovada, exatamente para que a LDO, de alguma forma, direcione a lei orçamentária anual.
21: O projeto da LDO de 2027 prevê meta de superávit primário de R$73 bilhões e salário mínimo de R$1.717. No entanto, o governo já anunciou que, por exigências legais, esse valor passará para R$1.741. O projeto da lei orçamentária de 2027 deve passar pela Comissão Mista de Orçamento e, posteriormente, pelas duas casas do Congresso Nacional em sessão conjunta.
1: E um novo projeto em análise no Senado pode atrair recursos privados para projetos científicos e tecnológicos desenvolvidos por estudantes.
19: A proposta permite que pessoas e empresas descontem do imposto de renda parte dos valores destinados a essas iniciativas. Repórter Marcela Cunha.
23: O projeto cria a Política Nacional de Fomento à Alta Performance Técnica e Científica, a FOTEC. A ideia é que pessoas físicas destinem até 5% do imposto de renda devido para doações ou patrocínios a projetos aprovados. Para empresas tributadas pelo lucro real, o limite será de 3%. Os recursos poderão financiar equipes de estudantes do ensino técnico ou superior, além da compra de materiais, infraestrutura de laboratórios e participação em competições no Brasil e no exterior. O autor, senador Marcos Pontes, do PL de São Paulo, afirma que a aproximação entre empresas e instituições de ensino ajuda a alinhar a formação às necessidades do mercado de trabalho.
2: Um dos problemas que é muito claro é a participação maior necessária das empresas dentro das escolas e as escolas recepcionarem melhor as empresas. As empresas sabem qual é a necessidade e as escolas elas têm que ouvir as empresas.
23: Entre as iniciativas beneficiadas estão competições de robótica, programação, engenharia, construção de foguetes e satélites, biotecnologia, Olimpíadas do Conhecimento e feiras científicas.
3: As desigualdades que ainda persistem no Brasil foram discutidas nesta terça-feira em audiência pública na Comissão de Assuntos Sociais do Senado.
19: Dois ministros presentes na reunião destacaram a importância de políticas públicas para reduzir as diferenças sociais e garantir mais oportunidades e direitos à população. Repórter Marcela Diniz.
4: O projeto que torna agosto o mês de combate às desigualdades foi apresentado em 2023 pelo então deputado Guilherme Boulos, hoje ministro da Secretaria-Geral da Presidência da República. No debate promovido pela Comissão de Assuntos Sociais, Boulos comemorou dados da ONU que apontam a saída do Brasil do mapa da fome pela segunda vez e a melhora no coeficiente de Gini, indicador usado em estatísticas sobre desigualdade.
5: O IDH, o Brasil pela primeira vez entrou na série do muito alto, que é a dos países desenvolvidos, e lógico, atingimos o índice Gini, o segundo menor nível de desigualdade da história do país.
4: O ministro do Desenvolvimento e Assistência Social, Família e Combate à Fome, Wellington Dias, observou que os resultados poderiam ser melhores com a redução de juros. O senador Paulo Paim, do PT Gaúcho, espera que o projeto que cria o mês de combate às desigualdades seja aprovado na próxima semana na Comissão de Assuntos Sociais.
24: Eu estou tranquilo que esse projeto vai ser aprovado. Eu não tenho nenhuma preocupação. Esse projeto vai ser aprovado e eu espero que seja já na próxima quarta-feira.
25: Eleições 2026.
3: Em 2026, o Senado Federal terá 2/3 de suas cadeiras em disputa, porém o número de renovações pode ser ainda maior.
19: Há estados onde pode haver renovação de toda a bancada de senadores. Quem traz as informações é o repórter Douglas Castilho.
26: Ao contrário das demais casas legislativas, o Senado tem apenas parte de seu quadro de parlamentares renovada a cada pleito. Com mandatos de 8 anos, 54 senadores são escolhidos numa eleição e os demais 27 na eleição seguinte. Porém, o número de caras novas desta vez no Senado pode ser ainda maior. Isso porque, dentre os senadores que ainda têm mandato até 2031, 9 concorrem a outros cargos, como governador e presidente. Se eleitos, abrem suas vagas para seus suplentes e podem aumentar a renovação total do Senado para até 63 novos senadores. O consultor do Senado Federal, Fernando Trindade, explicou como funciona o exercício dos mandatos em campanha.
27: São senadores que estão no meio do mandato. Muitos desses senadores concorrerão aos governos dos seus respectivos estados. A legislação brasileira não considera que haja qualquer incompatibilidade entre parlamentar, seja que parlamentar for, senador, deputado federal, deputado estadual, a permanência no cargo e a concorrência a um outro cargo.
26: Há unidades da federação que podem renovar todos os seus 3 senadores a partir do ano que vem. Um dos casos é Minas Gerais, em que, além das 2 vagas a definir, há um senador em meio de mandato concorrendo ao governo estadual e, se eleito, chamará um suplente. Outro caso é o Paraná. Os 2 senadores atuais, Flávio Arnes, do PSB, e Oriovisto Guimarães, do PSDB, decidiram não tentar a reeleição e a cadeira restante pode ficar para suplente caso o titular em meio de mandato vença a disputa para o governo estadual.
19: Com edição de Paula Groba e trabalhos técnicos de Eliseu Caires, o Jornal do Senado fica por aqui. Acompanhe agora as notícias da Câmara dos Deputados. Boa noite.
3: Boa noite e até amanhã.
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0: Proposta condiciona a diminuição de penas à redução da periculosidade.
6: Audiências públicas vão tratar sobre tarifa zero no transporte público.
0: Comissão debate relação entre preservação cultural e crises climáticas.
6: Deputados apresentam projetos para garantir o bem-estar dos animais.
0: Boa noite. Professora Marcivânia, do PCdoB do Amapá, propõe tipificar como crime a produção, o armazenamento, a venda e o compartilhamento de imagens e vídeos que mostrem maus tratos ou atos de crueldade contra animais. A pena prevista é de 2 a 5 anos de reclusão, além de multa.
6: O projeto também endurece as punições para quem financiar ou lucrar com esse tipo de conteúdo. A ideia de professora Marcivânia é determinar ainda que plataformas digitais removam o material e forneçam informações às autoridades mediante ordem judicial.
0: O projeto permite ao trabalhador faltar um dia a cada 12 meses para prestar cuidados a animal de estimação. O autor Valdemar Oliveira, do Avante de Pernambuco, explica que a ausência deverá ser motivada por doença grave, acidente ou recuperação cirúrgica com comprovação de médico veterinário.
6: O texto de Valdemar Oliveira inclui a nova hipótese de falta justificada sem prejuízo do salário. Para ele, a medida busca adequar a legislação à realidade das famílias brasileiras, preservando o equilíbrio das relações de trabalho ao limitar o benefício a um dia por ano.
25: Meio ambiente.
0: Projeto de Beto Pereira, do Republicanos, de Mato Grosso do Sul, fortalece a atuação das polícias militares ambientais e dos órgãos federais no combate aos crimes ambientais. A proposta prevê punições mais severas para o desmatamento em áreas protegidas e para o uso de fogo sem autorização.
6: A proposta apresentada por Beto Pereira também propõe aumentar as penas para quem produzir, comercializar ou utilizar agrotóxicos ilegais. Segundo o autor, o objetivo é reforçar a fiscalização e proteger a biodiversidade do país.
25: Cultura.
0: Comissão da Câmara debateu a relação entre preservação cultural e mudanças climáticas. A repórter Mônica Tati acompanhou a reunião.
7: Os eventos climáticos extremos colocam em risco não apenas o patrimônio material e os sítios arqueológicos, mas também a existência de acervos de saberes e conhecimentos que são essenciais para a forma de viver de comunidades locais. Essa questão fez o deputado Tarcísio Mota, do PSOL do Rio de Janeiro, pedir uma audiência para debater na Comissão de Cultura da Câmara dos Deputados as questões que envolvem as mudanças climáticas e a preservação do patrimônio cultural. Tarcísio Mota afirma que entender que as sociedades vulneráveis são as que mais sofrem com as mudanças do clima e pensar em mecanismos de prevenção e mitigação é papel da Comissão de Cultura.
8: O colapso ecológico planetário é uma realidade. Nós estamos diante de mudanças climáticas cada vez mais intensas, cada vez mais frequentes, e nada indica que o cenário melhorará nos próximos anos ou nas próximas décadas. Temos urgência em encarar esse desafio, mas não podemos ignorar o fato de que o processo da questão do colapso ecológico já é uma realidade entre nós, no Brasil e no planeta Terra.
7: Os debatedores ressaltaram a importância da criação da Carta Brasileira do Patrimônio Cultural e Mudanças Climáticas. O documento destaca que o patrimônio não é apenas um bem a ser protegido, mas uma fonte dinâmica de conhecimento e de tecnologia social para formular soluções contemporâneas baseadas no território. Riscos como a destruição de paisagens culturais no Pantanal, deslizamentos na Mata Atlântica e a desertificação na Caatinga evidenciam a necessidade de abordagens que salvaguardem os territórios. Todos os participantes destacaram a necessidade não apenas de financiamento formal de ações de preservação ambiental, mas também de adaptações para garantir a mitigação dos efeitos climáticos e a sustentabilidade. Da Rádio Câmara de Brasília, Mônica Tati.
25: Direitos Humanos.
6: Leandre, do PSD do Paraná, assina projeto que permite a pessoas com deficiência ou outra limitação física permanecer sentadas durante a execução do hino nacional e em cerimônias cívicas. A proposta altera a lei que determina a todos que fiquem de pé nessas ocasiões.
0: Leandre argumenta que a ausência dessa ressalva pode causar constrangimento a pessoas com mobilidade reduzida e deficientes físicos. A deputada afirma que a mudança corrige uma lacuna na lei sem alterar o dever de respeito aos símbolos nacionais.
6: Daiana Santos, do PCdoB do Rio Grande do Sul, é coautora de projeto que institui a Política Nacional dos Direitos das Pessoas LGBTQIA+. Ela aponta que a matéria transforma em política de Estado ações destinadas ao combate à discriminação e à ampliação do acesso aos serviços públicos.
0: Daiana Santos informa que o projeto prevê uma rede nacional para integrar programas de proteção em todo o país. A deputada também ressalta que o texto inclui espaços destinados ao acolhimento e ao atendimento multidisciplinar para a população LGBTQIA+.
25: Educação.
6: A Câmara lançou uma frente em defesa das universidades públicas estaduais e municipais. A repórter Noelle Nobre acompanhou a cerimônia de inauguração.
9: Foi lançada na Câmara dos Deputados uma frente parlamentar mista em defesa das universidades públicas estaduais e municipais. O grupo tem como objetivo atuar na interlocução entre essas instituições de ensino e o poder público federal. O coordenador é o deputado André Figueiredo, do PDT do Ceará.
10: Nós precisamos valorizar que essas instituições e fazer que elas saibam que aqui no Parlamento elas também serão alvo de atenção, e a frente parlamentar vem muito ao encontro disso, juntar todas essas instituições estaduais e municipais, para que possamos também ter um diálogo aberto com o governo federal.
9: A instalação da frente é fruto de uma articulação da Associação Brasileira das Reitoras e Reitores das Universidades Estaduais e Municipais. A associação integra 46 instituições, que juntas somam 446 campi e atendem mais de 700 mil alunos. A Frente Parlamentar Mista em Defesa das Universidades Públicas Estaduais e Municipais conta com 183 deputados e 2 senadores. Da Rádio Câmara de Brasília, Noelle Nobre.
25: Previdência.
0: Ibamar Silva, do Podemos de São Paulo, é autor de projeto que garante ao segurado do INSS o direito de escolher a regra de cálculo mais vantajosa da aposentadoria. Para ele, a medida corrige distorções e dá mais segurança jurídica aos segurados.
6: A proposta beneficia trabalhadores filiados à Previdência antes de novembro de 1999, que cumpriram os requisitos para o benefício antes da reforma de 2019. Ribamar Silva também incluiu no texto a revisão de ofício dos benefícios concedidos nesse período com base na regra de transição.
0: Marussa Boldrin, do Republicanos de Goiás, é favorável ao projeto que facilita a comprovação do tempo de serviço de trabalhadores rurais para a aposentadoria. Relatora na Comissão de Agricultura, a deputada afirma que a medida incorpora à lei um entendimento já consolidado pelo STJ.
6: A proposta reconhece períodos anteriores ao documento mais antigo apresentado, desde que haja prova material reforçada por testemunhas. O texto, de acordo com Marussa Boldrin, evita que trabalhadores do campo percam direitos por falta de registros antigos sobre o início da atividade.
0: Wellington Roberto, do PSD da Paraíba, apresentou o projeto que estabelece regras para o uso, por sistemas de inteligência artificial, de informações capazes de prever o risco futuro de doenças. Ele explica que a proposta exige consentimento específico do paciente para a geração desses dados.
6: Wellington Roberto aponta que o intuito é proibir seguradoras, bancos ou empregadores de utilizar previsões sobre a saúde de clientes para impor condições desfavoráveis. A matéria limita o uso desses dados à assistência médica, pesquisa científica e à formulação de políticas públicas.
25: Consumidor.
0: Marangoni, do Podemos de São Paulo, defende a aprovação de projeto que cria novas regras de proteção aos usuários de planos de saúde. Ele explica que a proposta de sua autoria exige que negativas de cobertura sejam justificadas de forma individualizada com critérios técnicos.
6: O projeto de Marangoni também sugere ampliar o direito de contestar decisões das operadoras, com prazos para análise dos pedidos. Pela matéria, se a empresa não responder dentro do período previsto, a solicitação do beneficiário será considerada aprovada.
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25: Saúde.
0: Deputados debateram a criação de um observatório sobre infecções sexualmente transmissíveis entre mulheres. A repórter Silvia Munhato acompanhou.
12: Em audiência pública da Comissão de Defesa dos Direitos da Mulher, foi debatida a criação de um observatório para monitorar a agenda prioritária para o enfrentamento de infecções sexualmente transmissíveis entre mulheres vulnerabilizadas. A medida foi proposta pela deputada Érica Cocai, do PT do Distrito Federal.
13: Construir as condições via emenda parlamentar para que a gente possa fazer este observatório e termos a partir daí a implementação da agenda, indicadores, para que a partir do diagnóstico nós possamos fazer incidências, inclusive sobre as infecções sexualmente transmissíveis e o seu impacto em cada território, que também é diferenciado.
12: A deputada Érica Cocai disse ainda que vai solicitar a inclusão do recorte de gênero no programa Brasil Saudável, que é direcionado para problemas sociais e ambientais que afetam a saúde de pessoas em maior vulnerabilidade social. Uma das metas da agenda relacionada às doenças sexualmente transmissíveis é ampliar em 300% até 2027 o número de usuárias de tratamentos preventivos dessas infecções. As mulheres são muito afetadas por infecções como HIV/AIDS, tuberculose, hepatites virais, HTLV e sífilis, entre elas especialmente as pretas, pardas e das regiões norte e nordeste. No caso da sífilis, por exemplo, 61% das mulheres pretas poderiam ter evitado a doença se tivessem tido acesso ao mesmo tipo de programas que as mulheres brancas. Da Rádio Câmara de Brasília, Silvia Minhato.
25: Justiça.
6: O projeto de Rui Carneiro, do Podemos da Paraíba, estabelece que a atuação perante os tribunais de contas passe a ser atividade privativa da advocacia. Atualmente, outras profissões, como contadores, engenheiros e administradores, podem defender clientes ou apresentar defesas técnicas perante essas cortes.
0: De acordo com o texto de Rui Carneiro, quando a parte não tiver condições de constituir defensor, poderá ser nomeado advogado dativo ou defensor público. Segundo o autor, a medida busca garantir o contraditório, a ampla defesa e o devido processo legal em ações nos tribunais de contas.
25: Segurança Pública.
6: Comissão aprova projeto que condiciona a progressão de pena a exame criminológico. A repórter Maria Neves tem mais detalhes.
14: A Comissão de Segurança Pública da Câmara dos Deputados aprovou projeto que condiciona a progressão de pena de condenados pela Justiça à comprovação de que o preso não apresenta mais risco para a sociedade. Pela proposta do deputado Kim Kataguiri, do Missão de São Paulo, a redução da periculosidade deverá ser atestada por exame criminológico. De acordo com Kim Kataguiri, embora previsto na lei, o exame criminológico, que deveria funcionar como uma ferramenta central na execução da pena, foi progressivamente esvaziado. O parlamentar afirma que o projeto recupera a importância da avaliação.
15: O exame criminológico, ele é feito, tem uma análise psicológica, tem uma análise de profissionais de segurança pública, né, tem uma análise do próprio histórico daquele sujeito dentro da cadeia. Então, ainda que o sujeito já tenha cumprido o período de pena necessário para progredir, para avançar, ele só terá o direito de avançar quando tiver essas condições atestadas pelo exame criminológico.
14: Ainda de acordo com o texto aprovado, sempre que o exame criminológico recomendar a permanência do preso em regime fechado, a avaliação deverá ser realizada novamente em no mínimo 12 meses. Se a periculosidade persistir, o projeto prevê que o preso poderá cumprir integralmente a pena no regime fixado pela Justiça, sem que isso configure violação de direito. A proposta, que exige exame criminológico para progressão de pena por condenados pela Justiça, ainda terá de ser analisada pela Comissão de Constituição e Justiça. Se aprovada, terá de ser votada também pelo plenário. Da Rádio Câmara de Brasília, Maria Neves.
25: Ciência e Tecnologia.
0: Marreca Filho, do PRD do Maranhão, apresentou projeto que obriga bancos e instituições de pagamento a adotar medidas para prevenir fraudes em operações digitais. Entre as medidas, ele destaca a autenticação com pelo menos dois fatores para movimentações de alto risco.
6: Marreca Filho ressalta que a proposta também prevê bloqueio dos valores ainda disponíveis e aviso ao banco destinatário. O projeto ainda atribui às instituições financeiras a responsabilidade pelos prejuízos quando houver descumprimento das regras ou falha na proteção.
25: Esporte.
0: Vanderlei Bé, do PT de Mato Grosso do Sul, pretende promover um debate sobre os impactos das apostas esportivas na economia e na saúde pública. O parlamentar apresentou requerimento para que a Comissão de Desenvolvimento Econômico realize uma audiência pública sobre o tema.
6: A proposta de Vanderlei Bé prevê a participação de representantes do governo, do comércio, de sindicatos e de entidades da sociedade civil. Segundo ele, a discussão deve subsidiar a análise de projetos relacionados às bets, incluindo uma proposta que proíbe a atividade no país.
25: Economia.
0: A Comissão Mista de Orçamento vai realizar uma série de audiências públicas e entre os temas em debate está a tarifa zero no transporte público. A repórter Silvia Munhato tem as informações.
12: A Comissão Mista de Orçamento aprovou 22 requerimentos de audiências públicas com convites para vários ministros de Estado debaterem despesas de suas pastas. Um dos requerimentos foi apresentado pelo deputado Gilmar Tato, do PT de São Paulo, para discutir a implantação da tarifa zero no transporte público. Segundo o deputado, o transporte é um direito do cidadão, mas ele acaba pagando duas vezes para usar.
1: Uma mãe, quando entrega uma criança na creche todos os dias, ela não passa no guichê para pagar R$10 todos os dias. Ou quando um cidadão ou cidadã vai no posto de saúde, numa UPA, para fazer uma consulta, pegar, ela não paga para fazer a consulta. Por que que ela, quando entra no sistema de transportes, ela tem que pagar?
12: Gilmar Tato diz que 146 cidades brasileiras adotam a tarifa zero, até como forma de evitar o trânsito de carros particulares. A audiência contará com representantes dos Ministérios da Fazenda, das cidades e da Casa Civil para discutir fontes de financiamento para a tarifa zero. A comissão também elegeu o deputado Marcelo Álvaro Antônio, do PL de Minas Gerais, como segundo vice-presidente. E as comissões permanentes da Câmara estão fazendo reuniões para aprovar as suas indicações para as emendas ao orçamento de 2026. De acordo com a Lei Complementar 210 de 2024, após a publicação do orçamento, cada comissão recebeu dos líderes partidários, após consulta às bancadas, as indicações dos autores de cada ação. Essas indicações têm que ser agora aprovadas por cada comissão para constar em diatas que serão encaminhadas aos ministérios. A Comissão de Turismo, por exemplo, aprovou 27 ações, no valor de R$30,6 milhões. A maior delas, de 8,5 milhões, foi indicada pelo deputado Esnaldo Bulhões Júnior, do MDB de Alagoas, para o município de Porto Calvo, em Alagoas. O recurso será usado para a urbanização de uma praça. O menor valor foi de R$400 mil, alvo de 3 ações parlamentares. O deputado Valdir Trindade, do Republicanos da Paraíba, também destinou recursos para a construção de praça em Poço Dantas, na Paraíba. Já o deputado Pedro Paulo, do PSD do Rio de Janeiro, destinou dinheiro para apoiar projetos de infraestrutura turística em Barra do Piraí, no Rio de Janeiro. A mesma ação foi proposta pelo deputado Sérgio Brito, do PSD da Bahia, para a cidade de Mulungu do Morro, na Bahia. Da Rádio Câmara de Brasília, Silvio Minhato.
25: Relações Exteriores.
6: João Cury, do MDB de São Paulo, pede a instalação da Frente Parlamentar em apoio à integração União Europeia e Mercosul. O deputado explica que o grupo vai acompanhar a implementação do acordo comercial entre os dois blocos, assinado em 2025.
0: João Cury ressalta que o bloco de livre comércio vai beneficiar setores como a indústria, a mineração e o agronegócio. Na visão dele, a frente é importante para acompanhar as negociações que podem ampliar a participação do Brasil no comércio global.
6: Termina agora o Jornal Câmara dos Deputados, produzido pela Rádio Câmara, com trabalhos técnicos de Everson Urani e apresentação de Val Monteiro e Márcio Aquilissardi. Boa noite.
0: Uma ótima noite para você e até amanhã.
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0: 23h01.
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2: 23 horas e 15 minutos.

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1: 23 horas e 23 minutos.

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1: 0 hora e 32 minutos.

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1: Zero hora e 42 minutos.

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1: 0 hora e 53 minutos.
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2: Uma hora e 5 minutos.

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2: 1:16.
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2: 1 hora e 17 minutos.

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2: 2:13.

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1: 2 horas e 17 minutos.

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1: 4 horas e 20 minutos.

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1: 4:40.
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Muito bom dia, meu povo. São 5:01, 5:01, gente, 5:01, vamos levantar, olha a hora, 5:01, aqui em Mineiros, né? Aqui em Mineiros, no sudoeste goiano, né? A melhor cidade do mundo para se viver. Agora são 5:01. Bom dia para você que tá em casa, bom dia para você que tá chegando agora do serviço, você que tá indo pra roça, você que tá chegando, né? Você tá indo agora, tá trabalhando? Muito bom dia. Você tá aí, ó, tirando aquele leitinho nas nossas regiões. Muito bom dia pra você que trabalha aqui em Mineiros, na construção civil, que trabalha também nos supermercados, nas lanchonetes, tudo aberto nesse momento, viu? Que trabalha na rodoviária, que trabalha de taxista, de mototaxista. Você que trabalha nas lojas, muito bom dia. Pra você que ainda não está trabalhando, mas já levantou, muito bom dia professor, bom dia professora, bom dia aos policiais militares, aos policiais civis, ao pessoal do Corpo de Bombeiros, policiais do Corpo de Bombeiros, do SAMU, muito bom dia para aqueles que carregam o pessoal para as lavouras, né, nas vans, muito bom dia para você que tá indo trabalhar também nas lavouras, né, que Deus possa te dar um dia abençoado. Hoje quinta-feira, quintou, meu povo, 27 de agosto de 2026. Aqui em Mineiros está assim, olha, a temperatura está entre 16 e 34 graus, a umidade relativa do ar melhorou, está entre 29 e 91%, o sol nasce às 6h41, vai embora às 18h22, ventos a 8 km por hora, está frio, mas está frio muito lá fora, rajada de vento 40 km, não temos programação de chuva, ficamos sabendo que Rio Verde choveu, Caiapônia choveu, Goiânia choveu, e ela está chegando, né? Ela está chegando, Morrinhos choveu, Hora ou outra ela chega aqui pra nós, bem mansinha, bem tranquila, pra melhorar o calor. São 5 horas

0: 23 minutos. E você pode estar mandando aqui, ó, o seu zap aqui pelo 36720322, meu povo. Tô te aguardando pra gente fazer um programa gostoso, um programa cheio de música maravilhosa, música raiz. O Mecão ganhou, meu povo! 5:03. 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Vamos de música, né? De música boa, de música boa, de música chonada, de música que faz o coração bater aí na roça.
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0: E a gente começa bem com o Milionário Zé Rico. Crise. Depois, Pedro Bento e Zé da Estrada, Dama de Branco, 5:04 na melhor cidade do mundo.

0: 5:11, 5:11, né? Deixa eu atender aqui meu amigo Lindomar, lá do Betel, né? É, lá do Betel. Fala com nós aí, meu amigo Lindomar.
1: Bom dia, meu amigo.
0: Bom dia. Bom de tudo.
1: Sou Lindomar. Fala, dá uma música aí pra mim, só pra mim curtir mais minha esposa, a Lúcia, aqui na fazenda.
0: Sim.
1: Aqui no Betel.
0: Opa!
1: Aquela do... O que eu falei, meu? Milton Lamas, quarto 16.
0: Tá certo.
1: Falou, meu amigo.
0: Tudo tá de bom certo. Pra você. Um abraço pra esposa. Não mandou o nome da esposa, tem que mandar o nome dela pra gente mandar um abraço pra ela, um beijo pra ela. 5:11. Você pediu, tá aí, ó. Deixa eu achar aqui pra você essa música do Milton Lamas, quarto 16, 5:11, 5:12.

É, Newton Lamas, né? Quarto 16 aqui na 91,9. Pro meu amigo Lindomar lá do Betel, né? Esqueceu de mandar o nome da esposa, né? Depois você manda aí que eu vou mandar um abraço pra ela, viu? Meu amigo Lindomar. São 5 horas e 15 minutos, 5 e 15. Quem tá chegando aqui é meu amigo Gabriel, né? Um abraço pra você, Gabriel. Ele tá pedindo uma música de Milionários é Rico, Viva a Vida. É... Bom dia, meu amigo. Manda um modão aqui pra gente aqui na Espanha, né? Ele tá em Sevilha. Uns dias pra trás ele tava, não sei se era em Portugal. É, estou em Sevilha. Estou seguindo para Portugal. Estou na estrada escutando o seu programa. Muito obrigado, meu amigo Gabriel. Manda um abração para a vó Maria Leni, lá no bairro Popular, e pro meu avô Josino, na Chácara João Avelino. Dona Maria Leni, ó, seu Josino, um beijo para vocês aí, viu? Gabriel tá mandando, Gabriel tá de viagem. Hoje ele tá seguindo para as terras portuguesas, né, Gabriel? Para as terras portuguesas, né? Boa viagem, que Deus possa estar sempre te abençoando aí, por onde você anda aí pela Europa, viu? Muito obrigado de coração mesmo. São 6 horas e 16 minutos. Você pediu, Gabriel? Então você vai curtir aí. Se aqui são 5 e 16, eu acho que o Gabriel é 10 e 16 lá agora. Deve ser 10 e 16. Tá aí o que você pediu, Gabriel?

0: Dama preferida, né? Com Carlito e Baduí aqui na 91,9. Manhã sertaneja, né? O Parmeira ontem ganhou, né? Um abraço pro Joaquim, um abraço pra todo mundo. O Parmeira ganhou ontem. Meu Parmeira e o Parmeira do Joaquim ganhou ontem, né? Arrasou o Santos, né? Arrasou o Santos 3-0. O Santos vai cair, o Santos vai cair. 5 horas e 23 minutos. Deixa eu atender aqui meu outro amigo Lindomar, que tá aqui pra falar com a gente aqui. Fala com nós aí, Lindomar. Esse é o Lindomar Santos. Esse é o Lindomar Santos. Eu atendi o Lindomar lá do Betel. Agora é o Lindomar Santos.
1: Bom dia, meu amigo.
0: Bom dia.
1: Uma música aí do Rick Rene, Casa de Caboclo.
0: Tá certo.
1: Ofereço aí pra todos os ouvintes.
0: Muito obrigado, meu amigo Lindomar Santos. Muito obrigado de coração. E quem tá aqui falando com a gente também, Dona Arlete. Bom dia, Dona Arlete.
2: Bom dia, Theo. Tudo bem?
0: Tudo
2: manda
0: na paz.
2: Uma música aí pra Dona Arlete.
0: Ah.
2: O Joaquim, o Bigodinho, Donizete, pra todos gostar. Macaco velho,
0: tá? Tá certo. Muito obrigado, Dona Arlete. 5 horas e 24 minutos. Vamos levantar esse povo aí, Dona Arlete. Vamos levantar o Joaquim, o Caim. Ei, nego, você me ora, nego. 5 e 24.
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0: 5:34, deixa eu mandar um abraço aqui, né? Meu amigo Paulo Henrique, né? Hoje é filho do Luiz Henrique, hoje é aniversário, né? Luiz Henrique, Deus possa estar te abençoando muito, muito, né? Ele tá dando uma saidinha e tá curtindo aqui o Manhã Sertanejo, viu? Um abraço, meu querido Paulo Henrique, um abraço pra todo mundo, que Deus possa estar habitando aí no seu filho, né, Luiz Henrique? Dando a ele muita saúde, muita paz, muita alegria pros pais, né? Pros avós, pros tios, e que ele possa ser um menino, continuar um menino maravilhoso, viu? Eita, coisa boa, viu? Coisa boa, velho. Isso é bom demais. Meu amigo Carlos José também, um abraço pra você. Pastor Daniel, um abraço, Pastor Daniel. Quem mais aqui? Meu amigo Filho do Verdão, um abraço, filho, um abraço pro seu Hélio. Um abraço pro meu amigo Balbino, professor Tondato, Silas lá do Banana Móveis, né? O Saulo também, doutor Enio tava no jogo ontem com o Dunguinha dele, né, doutor? Dunguinha inseparável, né? O meu deu uma desmontada, eu preciso levar lá no Miro. Fala aí, Miro, um abraço pra você, Miro. Muito obrigado pela parceria sempre aqui, meu grande amigo Miro, né? Vou levar lá meu radinho lá pro Miro, dar um conserto nele. São 5:36. Fala com nós aí, meu amigo Paulinho. Que bom ter você aqui, meu camarada.
1: Bom dia, Cracktel, famoso Todomar. Que prazer poder falar com você, Cracktel.
0: Todo nosso.
1: Eu queria ouvir, Cracktel, hoje uma música mais fácil de achar, Princesa, de Amado Batista. Se você puder tocar pra mim, te agradeço muito, viu, Cracktel? E o Mineiro do Esporte Clube, hein, Cracktel? Ontem desencantou e ganhou.
0: Deu um show.
1: 2-0, né? Que beleza. Vamos ver se isso seja o começo de reação, né?
0: Tá certo.
1: E possa ganhar o jogo de domingo e somando pontos e conquistando mais e mais o seu lugar, né?
0: É verdade.
1: Vamos ver que agora o Mecão vai, hein, Cracktel? E obrigado por poder participar com você. E toca essa aí pra mim, Cracktel. E lembrando sempre, Cracktel, no campo ou na cidade, Manhã Sertaneja, aí só toca modão. E obrigado, meu amigo, e até mais.
0: Muito obrigado, meu amigo Paulinho. Ontem o Mecão ganhou e convenceu. 5:37, meu povo.
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1: São 5 horas e 49 minutos, 5h49, minha amiga Marisa, né? Marisa, lá da Vila da Paz, né? Bom dia pra todo mundo. Eu gostaria de ouvir o Rei do Gado, né? Você vai ouvir o Rei do Gado, Marisa. Muito obrigado pela sua audiência, muito obrigado de coração, minha amiga Marisa, lá da Vila da Paz. E tem quem tá mandando um abraço pra todo mundo aqui, meu amigo Vivaldo. Fala aí, Vivaldo, bom dia pra você também, meu camarada.
2: Bom dia.
1: Bom dia. Bom dia, meu camarada. Bom dia, meu amigo Vivaldo lá da Portela. Meu amigo Francisco lá da Fazenda São José também tá aqui. Fala com nós, Francisco.
3: Bom dia, Cartel.
1: Bom dia.
3: Eu, Francisco, Fazenda São José. Queria ouvir a música Amado e Antônio. Desafio.
1: Desafio.
3: Rapaz, boa de uma vitória do MEC, rapaz. Vamos ver se nós continuamos assim, né?
1: Tá certo.
3: E vamos que vamos.
1: Vamos que vamos. Gente, são 5 horas e 50 minutos. Um abraço, Marquinhos. Lá na costa, né? Mas tá, aqui tá frio, Marquinhos. Eu tô de blusa. Eu tô de blusa aqui nesse momento. 17 graus aqui dentro, né? 17 graus. Provavelmente lá fora deve de estar mais frio, né? 17 graus. Depois você me manda como que tá aí, né? Quantos graus tá aí? Aqui tá 17. Tomara que esfrie mais um pouquinho. São 5 horas e 51 minutos, 5h51. Vou procurar essa música do Francisco aqui. Mas primeiro, eu vou tocar Rei do Gado com Tião Carreiro e Pardinho para minha amiga Marisa.

0: 5:56, Francisco, eu vou tocar outra música pra você. É, eu vou tocar outra música pra você. Ficar sem ouvir música, você não fica, não. Meu amigo Francisco da São José. É, ele me pediu uma música com a Amada e Antônio, eu não achei aqui. Vou ver se eu acho ela pra você pra amanhã. Mas eu vou tocar essa boa pra você aqui com Ronaldo Viola e João Praiano. Desatino, meu amigo Francisco. 5:57.
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0: Faltam 6:01, 6:01, né? Você tá no Manhã Sertaneja com Cracktel, você pode mandar um zap pra cá pelo 36720322, 36720322. Manda seu zap e pede a sua moda. Se eu não achar, eu toco outra, mas ficar sem ouvir, você não fica igual eu fiz com o Francisco agora. Vou procurar a música do Francisco de novo aqui, pra ver se eu consigo rodar ela. Muito obrigado, meu amigo Francisco, lá da São José. 6:02, 6:02. 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Sim, a vida pede isso para todos nós, meu compadre. Você vai mandando o zap aqui, olha, o 3672-0322 para você concorrer, né? No final de semana, vários prêmios também nos Jogos do Mineiros. Ontem teve vários prêmios, né? Vários prêmios nos Jogos do MEC. Você tem que marcar esse zap, ó, 36720322. Todo jogo nós temos prêmios aqui pra vocês, viu? Ontem tinha muitos, mas muitos prêmios, né? Que coisa boa, né? É tudo pra você, nosso ouvinte número 1. 6:03, gente, 6:03.
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0: É Christian Ralph, vontade dividida, 6:03.

0: É, vontade dividida com eles, né? Christian Ralf, eternos Christian Ralf, né? Bom demais, esses caras são eternos, né? Eu gosto muito dessa dupla. São 6:07, deixa eu mandar um abraço todo especial aqui, né? Pessoal lá do supermercado Ágape que tá nos ouvindo, um abraço pra todo mundo aí. O boizinho enlouqueceu, meu Deus, o boizinho enlouqueceu, rapaz. Um abraço aí pro casal Calete, né? Acho que é isso. Um abraço aí pro pessoal, casal Calete. Um abraço também todo especial, um beijo pra doutora Isabela, né, da clínica Ágape. Um abraço também, um abraço muito especial pro meu amigo Boizinho, parceiro, a gente aqui, camarada de primeira linha. Eu não sei se torce pro Flamengo, doutora Isabela é Flamengo, né? Eu não sei se o Boizinho é, mas tomara que seja, né? Tomara que seja. Gente, um abraço pra todos vocês, supermercado Ágape, parceirão da 91,9. Estão lá ouvindo, né? O casal Calete, doutora Isabela, o Boizinho. E essa próxima música vai pra vocês aí, com Zé Henrique e Gabriel, né? Zé Henrique e Gabriel vai cantar pra vocês aí, Instinto Animal. Presta atenção, boizinho! E quem tá com a gente aqui também? Meu amigo Vivaldo, fala lá da Portelândia. Fala com nós aí, meu amigo Vivaldo.
1: Bom dia. Aqui é Vivaldo, aqui em Portelândia. Queria ouvir a música Com o Trio da Vitória, Dois Destinos.
0: Tá certo.
1: Somente para curtir.
0: Tá certo.
1: Um abraço para você.
0: Um abraço para você também, meu querido Vivaldo, nessa maravilhosa Portelândia. Abraço para você, Dantinha. Muito obrigado aí por sempre estar com a gente aqui. Minha amiga Josefa, um abraço para você também, Josefa. 6:09. 6:09. Hora de música. Instinto Animal com Zé Henrique e Gabriel, depois Trio da Vitória, Dois Destinos. Você tá aqui na melhor, boizinho. Você tá na 91, na pioneira.

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6:18, 6:18. Você pode estar mandando um zap pra cá, né? O 3672-0322, né? 3672-0322, né? E hoje tem o programa Resenha Esportiva às 11 horas, pra você falar tudo o que você achou do jogo do Mineiros ontem, se gostou, se não gostou, como é que foi, né? Os 2-0, se jogou bem, se não jogou. É, o Paulinho Lopes já deu a sua opinião, que jogou e convenceu, né? E a gente fica aguardando por vocês aí. Ó, meu amigo Dr. Paulo Português, um abraço pro Dr. Paulo Português. Professor Tondato lá em Goiânia, bom dia pro senhor também, professor. É, o Sargento Onda, né? Um abraço pra ele, um abraço pra todo mundo, um abraço pra Pablini. É, a parceria que deu certo, né? Graças a Deus. Sargento William também, um abraço pro senhor. Luiz Mar, né? Luiz Mar, lá em Goiânia. Um abraço pro Luiz Mar lá em Goiânia. É, rapaz. Comandante Ulisses, né? Comandante Ulisses agora, se eu não me engano, é coronel, né? É, eu vou conversar com ele. É coronel Ulisses agora. Você tem que ter respeito pra falar com ele, viu? Tem que ter respeito. Sargento Anderson tá falando que a Pablina acertou pra cá. E acertou mesmo, porque ela mandou ontem falando que o Mineiros iria ganhar de 2-0. E a Pablina, ela acertou mesmo. Eu tô até procurando aqui o horário que ela mandou pra mim. Ela era 11:52. 11:52, a Pablina falou: o Mineiros vai ganhar de 2-0. E não há de ver que ganhou mesmo, viu? Um abraço pra você, Pablina.

0: Sargento Onder, um abraço para todo mundo. Parceria maravilhosa. E nós temos mais dois jogos fora aí, dois jogos do Mineiros, pra gente firmar essa parceria maravilhosa. 6:20, 6:20. Essa aqui é boa, ó. Essa vai pro Sargento Onda, ó. Dona Maria, um beijo no coração da senhora, Dona Maria. 6:20.
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0: É, tem que aguentar o coração mesmo. Bruno e Marrone. Bruno e Marrone cantou aqui. São 6 horas e 23 minutos. É. Meu amigo Dantinha, né? Tá lá da Portela. Um abraço pra você, Dantinha. É, um abraço também pra minha amiga Lady Ana. Ela tá pedindo a música do Maciel Brasil. Vou procurar pra você aqui, viu, minha querida? Vou procurar agorinha pra você a música do Maciel Brasil. E também, muito obrigado pela sua audiência, minha querida Lady Ana. Ela tá querendo pra ela curtir. Eu vou procurar pra você. E tem muita música linda dele que eu gosto, né? Maciel é eterno aqui pra todos nós. Pra mim é. Pra mim que eu sempre gostei de Maciel e vou continuar gostando o resto da vida. São 6h24. Um abraço pro meu amigo Dantinho, pra todo mundo lá na Portela. É essa Portela que eu gosto mais da conta, né? Um abraço também pro meu amigo Zé Elias, né? Tá em casa? Tá mais a patroa? Fala com nós aí, Zé.
1: Meu amigo Cracutel, aqui é o Zé Elias. Manda uma música aí do Rick Renner. Sem direção, oferecer pro Borolo, beleza?
0: Beleza.
1: E todos os ouvintes aqui, minha família, minha esposa, meus filhos.
0: Falou,
1: meu amigo, vitória do Mecão ontem foi ótimo.
0: Foi ótima. Um abraço pro meu amigo Zé Elias, Zé Fera. Um abraço pra toda a sua família aí. Muito obrigado pela audiência aqui no Manhã Sertaneja e toda a programação da 91,9. Muito obrigado de coração. São 6 horas e 25 minutos e pro meu amigo Dantinho vou tocar A Força do Amor, que é linda também, de Renan e Raí. 6h25, meu povo.
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0: São 6 horas e 33 minutos. Deixa eu mandar um abraço lá, da turma do Zé Elias, né? A Divina, o Cássio e a Kelly. Divina, Cássio e Kelly, né? Um abraço pra vocês aí no sacolão, né? Um abraço, meu amigo Zé Elias, 6h33.
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0: São 6 horas e 37 minutos, 6h37. Meu amigo Lindomar tá pedindo a música do Amado Batista, né? Tá pedindo a música do Amado Batista, Quarto Negro, né? Quarto Negro. E um abraço pra você, meu querido Lindomar. E minha querida Dona Lucélia tá pedindo a música do Amado Batista. Eu vou tocar essa mesma pra senhora, viu, Dona Lucélia? Vou tocar essa mesma pra senhora e amanhã eu toco outra do Amado Batista, viu? E ó quem tá lá com ela, né? Dayutão, né? Ela tá mandando um abraço pra todo mundo, né? Manda moda boa pra nós aí, pro Dayutão, pros filhos, pros netos, pra todos que gostar, né? Ela tá feliz porque o Mecão ganhou ontem, né? Nós todos estamos, né? Graças a Deus, né? Muito obrigado, viu? Muito obrigado, minha querida Lucélia, minha querida Dona Lucélia. É, eu ainda vou ver se eu acho essa música. Quando essa chance chegar, eu vou achar essa música pra você. Eu vou achar essa música pra você hoje ainda, viu? Quem também tá aqui, minha querida Ana, fala com nós, Ana. Vai
10: voltar! Ô, Theo, passa a música pra mim aí. Ah. Vamos levar o Dobertinho. Triste calado.
0: Triste calado. Tá certo, tá certo. Muito obrigado, minha querida. Muito obrigado de coração. São 6 horas e 38 minutos, 6h38. 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
3: São 6 horas e 50 minutos, 6h50. Deu um pequeno problema aqui, se alguém ficou sem ouvir sua música, perdão. Perdão, viu? Amanhã eu rodo todas as músicas que ficaram pra trás, né? São coisas da internet, né? São coisas da internet. São 6 horas e 51 minutos, 6h51. Chegando no final de mais um Manhã Sertaneja. Muito obrigado pela sua audiência, viu? E amanhã, às 5 da manhã, estaremos aqui firme e forte pra mais um Manhã Sertaneja. Um beijo no coração de vocês e até amanhã, gente. Com Deus.
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2: Carlos André. Opa, de volta agora, bom dia, são 7:06, estamos chegando aqui no melhor Bom Dia do Rádio. Aí você teve o Cracktel com Manhã Sertaneja, agora o Carlos André chega com a festa musical, muita música, sucesso, prêmios, informações, notícias aqui no Bom Dia Mineiros.
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2: Ah, maravilhosa, super quinta-feira para você, descambando para mais um final de semana, né? Quinto, 27 de agosto de 2026. Carlos André chegando, abraçando você de Mineiros, toda a nossa região, no Brasil, no mundo, pelo aplicativo também, pelas redes sociais, com oferecimento especial aqui da MG Borrachas e Mangueiras. 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Então, participa comigo, 36720322, tá bom? Carlos André com você até às 10 da manhã. Às 10 eu recebo Newton Júnior aqui para comandar o plantão policial. Às 11:15 tem resenha esportiva. Destacando tudo para você ontem da primeira vitória do Mecão, né? 2-0, 2 golaço, né? Principalmente do Luan, né? Você ouviu a transmissão aqui na Pioneira Eldorado. Mineiros 2 ontem, 0 para o São Luís, não é isso? É isso mesmo, portanto, logo mais 11:15 tem resenha, às 12:15 tem Jornal Eldorado, à 1 da tarde, Franciele Feldkist com o Tarde Total, às 3, o baluarte da música sertaneja Gilmar Silva com Entardecer no Sertão, e às 7, Luiz Carlos Lico, nosso querido Pato Rocco. É, ele não foi no estádio, o time venceu, hein? Foi só e pela primeira vez, muitos anos que ele não acompanhava o jogo do Mecão. Não foi, o time venceu, então vai ficar no banco agora a partir desse jogo, né? Vai ficar no estúdio aqui com o plantão esportivo, tá certo, Luiz Carlos Lico? É, já achamos aí o culpado pela essa péssima campanha do Mineiros, né? Ele tem que ficar nos estúdios da nossa querida Pioneira. Brincadeiras à parte, claro. 7:10, às 7 da noite, portanto, Luiz Carlos Lico comandando a festa sertaneja no Rancho Sertanejo. Está no ar, gente, o melhor bom dia, graças a Deus, mais uma manhã gostosa ele nos proporciona, o Criador dos céus e da terra. Pela saúde, pela paz, pela alegria, aqui ó, direto do estúdio Elana Paniago, setor Cruvinel, bom dia mineiros. Jota Coeste abrindo, morrer de amor, 7:10, bom dia.

Olha aí, agora são 7:26. Rihanna, Calvin Harris, fechando o nosso primeiro bloco aqui do seu Bom Dia. 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Carlos André chegando com você até às 10 dessa manhã gostosa, quinta-feira, 27 de agosto. Aqui tivemos ainda no 3672-0322 na 91.9 FM. É sua estação preferida, olha só que maravilha. Algo parecido, Skank, Serpente, Pitty, Morrer de Amor. Começamos com o Jota Quest, a nossa festa musical de hoje aqui na Pioneira. Deixa eu mandar bom dia, Watson. Tudo bem, Watson? Bom dia. Nosso amigão Hélio José Palmeirense Mequista, feliz da vida ontem, né? Com a vitória do Mecão. É, viva o Mec, golaço do Luan ontem, 2-0, e agora próximo domingo lá em Bom Jesus, né? É, próxima partida do Mecão, transmissão aqui na Pioneira Eldorado, domingo. Eu, Carlos André, o Luiz Carlos Lico, o Lico vai ficar aqui no estúdio, né? E também, claro, o Cracktel. Sebi Nascimento, Cleia Gouveia, Gilmar Silva, direto lá de Bom Jesus, agora para Bom Jesus e Mineiros. Daqui a pouquinho, inclusive, vou passar para você todos os jogos de ontem, né? A classificação dessa divisão de acesso. Maria José, bom dia, Dona Maria. E aí, Dona Maria, conferiu ontem o jogo do Mecão aqui pela Pioneira, o Hélio José também acompanhou com a gente, né? O Adson tava ligadinho pelo aplicativo, é, o Márcio também no aplicativo, a Bílio ligadinho no 91,9 FM, no rádio mesmo, né? No Dion, também no www.eldorado91fm.com.br. Agradecendo aqui a todos pela imensa audiência ontem, mais uma vez, milhares, centenas e milhares de ouvintes nos acompanhando a transmissão com mais emoção aqui da Pioneira Eldorado. E aí foi só o nosso querido Pato Rocco não ir pro estádio, Luiz Carlos Lico não foi, o Mecão ganhou, hein? Será? Pessoal diz que vão expulsar ele agora do Odilon Flores. Você viu, né, seu Hélio? Você viu, né? Foi só o homem ficar aqui nos estúdios da Pioneira, o Mecão venceu, hein, rapaz? E o medão agora dele ir quando o jogo foi em casa, hein? Você tá doido?

0: isso aí, segura aí, daqui a pouquinho o André volta com muito mais sucesso. O Carlos André volta com muito mais participações aqui, ó. 36720322 na sua pioneira, são 7:29. Olha só, oitava rodada ontem da divisão de acesso, portanto, ontem, quarta-feira, Grêmio Anápolis 1, Goianésia 2. Ontem, Tupi 0, Bom Jesus 1. Adversário do Mecão ganhou, hein? É, o Bom Jesus venceu fora de casa, lá em Jussara. Tupi 0, Jussara 1. Tivemos ontem, portanto, Mineiros Esporte Clube 2, São Luís 0. Ainda Trindade 2, Morrinhos também 2. Goiânia 1, Rio Verde 0. Olha o Rio Verde aí, hein? Todo poderoso Rio Verde já perdeu as duas seguidas, né? Antes havia perdido para o Morrinhos e agora perdeu para o Goiânia lá no Aníbal Batista de Toledo. É isso aí, portanto, ontem, essa que foi a oitava rodada, né? Grêmio Anápolis 1, Goianésia 2, Tupi 0, Bom Jesus 1, MEC 2, São Luís 0, Trindade 2, Morrinhos também 2 e Goiânia 1, Rio Verde 0. A próxima rodada agora já neste final de semana, nona rodada, sábado, agora dia 29 de agosto. Às 15h30, 3h30 da tarde, lá no Jutair Neto, São Luís, recebe o Grêmio Anápolis. Sábado, dia 29, 16h, no Valdeir José de Oliveira, Goianésia e Goiânia. Domingo vai dar dia 30, né? Domingo agora dia 30 de agosto, às 15h30 da tarde, no Gilmar Alves. Aí o jogão de bola, né? O Bom Jesus recebendo o MEC. Bom Jesus e Mineiros, próximo domingo, com transmissão ao vivo da Pioneira 15h30, direto lá do Gilmar Alves, na cidade de Bom Jesus. Tem Bom Jesus e Mineiros. Domingo, às 16h, no João Vilela, o Morrinhos recebe o Tupi. E o jogo do Rio Verde marcou para terça, né? Marcaram para terça-feira, vai dar dia 1º de setembro. Próxima terça-feira, o Rio Verde recebe o Trindade no Mozar Veloso do Carmo. A classificação desta divisão de acesso agora ontem, após as partidas de ontem. Em primeiro, Bom Jesus com 18 pontos. Em segundo, Goianésia, 17. Em terceiro, Rio Verde com 16 pontos. Em quarto, Morrinhos com 14. Em quinto, Goiânia com 12 pontos. Em sexto, Tupi de Jussara com 9. Em sétimo, Grêmio Anápolis com 7. Em oitavo, Mineiros tem 6 pontos. Saiu da zona do rebaixamento, né? Colocou São Luís, que é o nono colocado com 4 pontos. Em décimo e último, o Trindade com 4 pontos. Hoje estariam descendo, caindo para a Série C, para a terceira divisão do ano que vem, o São Luís e o Trindade. Classificado para a Série A de momento, Bom Jesus e o Goianésia, né? Olha só, o Rio Verde estaria fora, hein? Isso mesmo, Bom Jesus com 18 e o Goianésia com 17 estariam classificados aqui, saindo nesse momento em terceiro lugar o Rio Verde com 16 pontos. Informou a Pioneira Eldorado, 7:33, portanto, próximo domingo tem Bom Jesus e Mineiros direto da cidade de Bom Jesus a partir das 15h aqui na Pioneira Eldorado.
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0: Olha a hora, gente, agora são 7 horas 35 minutos.
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0: Agora são 7:39, 7:39.
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0: Agora são 7:45. Imagina eu, Eduardo Costa, aqui no Bom Dia Mineiros. A Funerária Cristo Rei, nota de falecimento. Assim, assistência familiar Funerária Cristo Rei e familiares comunicam com pesar o falecimento de Eva Marta da Silva. O corpo está sendo velado no Complexo Funerário Cristo Rei, na Sala Rubi. O sepultamento será hoje, às 10:30, no Cemitério Parque Municipal. A família enlutada agradece as manifestações de apreço e afeto. Com pesar, comunicamos o falecimento de Eva Marta da Silva, conhecida Dona Eva.
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hora e fechando nossa primeira hora, Projota. Moleque de Vila, Projota, são 8:02 aqui no Bom Dia Mineiros. Ainda tivemos por aqui Necessidade, Alexandre Pires, Sinto Sua Falta, Ferrugem, Imagina Eu com Eduardo Costa. Olha, são 8:02, nota de falecimento, a Funerária Cristo Rei, assim assistência familiar, Funerária Cristo Rei e familiares comunicam com pesar o falecimento de Eva Marta da Silva. O corpo está sendo velado no Complexo Funerário Cristo Rei, na Sala Rubi. O sepultamento será hoje, logo mais, às 10:30, no Cemitério Parque Municipal. A família enlutada agradece as manifestações de apreço e afeto. Com pesar, comunicamos o falecimento de Eva Marta da Silva, conhecida Dona Eva.

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2: Agora são 8:04. Bom dia, Mineiros, que esta manhã renove em cada coração a esperança e a vontade de seguir em frente. A vida nem sempre acontece do jeito que planejamos, mas todos os dias recebemos uma nova oportunidade de recomeçar, corrigir caminhos e fazer diferente. Então, faça diferente, mude a trajetória, mude o rumo, mude o destino. Não deixe que as dificuldades de ontem roubem a beleza do dia de hoje. Valorize as pequenas conquistas, agradeça pelo que você tem, principalmente não perca a fé de que dias melhores estão por vir. Que Deus abençoe sua família, seu trabalho e todos os seus caminhos. Faça desse dia, desta quinta-feira, uma oportunidade, né, para espalhar coisas boas, porque aquilo que oferecemos ao mundo também transforma nossa própria vida. Excelente dia para você, para todos os nossos queridos ouvintes aqui da Rádio Pioneira Eldorado 91,9 FM. Que você tenha um final de semana maravilhoso, de boas notícias.
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5: Olha a hora, gente, comigo agora são 8:20 aqui no Bom Dia 8:20.
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0: bem, de volta agora são 8h22 e o André segue aqui no Bom Dia Mineiros com um oferecimento especial nessa super quinta-feira, 27 de agosto. 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Tudo bem, dona Carmen? Bom dia. Obrigado pela audiência, tá bom? Acompanhando aqui a programação. A nossa ouvinte Helena também ligadinha. Watson, nosso amigão Frederico, não é isso? Fred e também a Maria José, sempre acompanhando o Bom Dia Mineiros da Pioneira, toda a programação, né? 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Deixa eu mandar mais bom dia na sequência, agradecer aqui mais audiência, Maria de Fátima lá do Novo Horizonte. Dona Maria, tudo bem? Bom dia. Já tomou o cafezinho maravilhoso, já tá acompanhando a gente, obrigado, tá bom? Aumenta o volume do rádio, Dona Maria de Fátima, bom dia. Quem mais? Deixa eu me ver aqui, 36720322 na audiência, acompanhando a gente, o João Neto, também o Renato Alves, não é isso? Alô, Renato, tudo bem? Bom dia. O Bruno também acompanhando, né? O Caio Haroldo, César Augusto, Elias, também o Everton, um abraço lá pro Cauê Rezende, pro Kleber Júnior, Lucas Paes e também pro Luiz Fernando. Alô, professor Luiz Fernando, tudo bem? Obrigado pela audiência, bom dia.
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0: Agora são 8h24, Funerária Cristo Rei, nota de falecimento. Assim, Assistência Funerária Cristo Rei e familiares comunicam com pesar o falecimento de Eva Marta da Silva. O corpo está sendo velado no Complexo Funerário Cristo Rei, na Sala Rubi. O sepultamento será hoje, às 10h30, no Cemitério Parque Municipal. A família enlutada agradece as manifestações de apreço e afeto. Com pesar, comunicamos o falecimento de Eva Marta da Silva, conhecida Dona Eva.
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4: Olha, Funerária Cristo Rei, nota de falecimento. A Sim Funerária Familiar, Funerária Cristo Rei e familiares comunicam com pesar o falecimento de Eva Marta da Silva. O corpo está sendo velado no Complexo Funerário Cristo Rei, na Sala Rubi. O sepultamento será hoje às 10h30 no Cemitério Parque Municipal. A família enlutada agradece as manifestações de apreço e afeto. Com pesar, comunicamos o falecimento de Eva Marta da Silva, conhecida Dona Eva.
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0: Olha aí, são 8:51 aqui no Bom Dia Mineiros, 8:51. Essa daí namora Henrique Juliano. Deixa eu mandar bom dia agora, atendeu o Valdivino Nogueira. Tudo bem, Valdivino? Fala comigo, bom dia.
1: Bom dia, bom dia, bom dia, Carlos.
0: Bom
1: André.
0: Dia.
1: Bom dia a todos os ouvintes, nossa pioneira.
0: Pã.
1: Quintou.
0: É, quintou, rapaz.
1: Carlos André, aqui é o Valdivino Nogueira, estamos por cá. Estamos aqui no bairro 31 de outubro.
0: Abraço a todos aí do 31 de outubro.
1: Rádio Lada FM. Ô, Carlos André.
0: Sim.
1: Toca pra mim aí. A música do Rio Negro de Solimões.
0: Rio Negro de Solimões.
1: Frio da madrugada. E desde já eu desejo pra toda a equipe aí da rádio, todos os ouvintes, uma excelente quinta-feira, um ótimo dia. E nós vamos ter uma quinta-feira abençoada por Deus. Vamos que vamos,
0: amém,
1: né?
0: Quinto.
1: Manda um alô pra minha Beatriz Moreira, tá na audiência. Manda
0: um Beatriz
1: alô pra minha
0: Moreira.
1: Que sempre
0: tá na Alzira também, sempre Alzira acompanhando,
1: lá
0: né?
1: Casinha Amarela, lá no Parque São José.
0: Alô,
1: lá.
0: Casinhas Amarela.
1: É isso aí. Vamos que vamos, né? Quintou.
0: Valeu, garoto. Um abraço. Obrigado pela audiência. Também a Carmen lá de São João, né? Sempre acompanhando. Carmen Luzia. Alô, bairro São João. Todos os bairros aqui de Mineiros dando aquela audiência total aqui pro Bom Dia Mineiros na Pioneira Eldorado. Eldorado FM. E Rio Negro e Solimões, na sequência, o frio da madrugada, são 8:52. Em seguida, o programa Vida Nossa de Cada Dia.

0: 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Começa agora o programa Vida Nossa de Cada Dia, da Igreja Presbiteriana de Mineiros. 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
1: 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Eu sou o reverendo Paulo Pena, pastor da Igreja Presbiteriana de Mineiros.

Momentos em que a alma atravessa escuridão ou trevas que nenhuma força humana consegue dissipar. Não é apenas falta de ânimo, mas uma escuridão interior, uma confusão, medo, cansaço espiritual. É nesse contexto que ele declara: acendes a minha lâmpada. A luz não nasce nele, a luz vem de Deus. A escuridão, as trevas podem ser dúvidas que enfraquecem a fé, conflitos familiares, decepções com pessoas, sensação de solidão espiritual. Davi não nega a existência das trevas. Ele afirma que Deus é maior que elas. Deus não apenas dá luz, ele acende a lâmpada. A figura é bela. A lâmpada já está ali, mas apagada. Deus a acende. Isso nos ensina que a fé pode enfraquecer, mas não deixa de existir. A esperança pode se apagar, mas pode ser reacendida. O coração pode esfriar, mas pode voltar a arder. Deus trabalha dentro de nós, amigo ouvinte, reacendendo o que parecia perdido. Talvez hoje sua lâmpada esteja fraca. Ore como Davi: Senhor, acende de novo a minha lâmpada.

Senhor, meu Deus, Deus soberano, tu conheces as trevas do meu coração. Acende a minha lâmpada novamente. Ilumina o que está confuso. Aquece o que esfriou e fortalece o que enfraqueceu. Assim eu oro em nome de Jesus.

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0: Olha aí, Gustavo Mioto aqui no Bom Dia, 9:16, 9:16. Pedido de socorro aqui no Bom Dia Mineiros. Tivemos ainda... Sofro e não nego, Gustavo Lima, frio da madrugada com Renegro Cerimões. Aqui, bom dia, deixa eu mandar abraço para Zuleide, também do Leontino. Bom dia, Zuleide. Nosso amigo Valdir Moraes também acompanhando aqui o Bom Dia. Ora, funerária Cristo Rei, nota de falecimento. Assim, assistência familiar funerária Cristo Rei e familiares comunicam com pesar o falecimento de Eva Marta da Silva. O corpo está sendo velado no Complexo Funerário Cristo Rei, na Sala Rubi. O sepultamento será hoje, logo mais, às 10:30, no Cemitério Parque Municipal. A família enlutada agradece as manifestações de apreço e afeto. Com pesar, comunicamos o falecimento de Eva Marta da Silva, conhecida Dona Eva.
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0: Nota de falecimento, a funerária Santa Rita de Cássia, Real Pax e familiares comunicam com pesar o falecimento de Palmíria Gomes Kesky. Corpo será velado no Memorial Real Pax, Sala 1, a partir das 6 horas do dia 27 de agosto. Sepultamento será realizado neste dia 27 de agosto, às 17 horas, no Cemitério Parque Municipal de Mineiros. A família enlutada agradece as manifestações de apreço e afeto. Com pesar, comunicamos o falecimento de Palmíria Gomes Kesky, conhecida Dona Palmíria, ministra da Eucaristia da Capela Sagrada Família.
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0: Essa é pra casar, viu?
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0: aí, fechando o bloco pra você com sucesso aqui na programação no melhor Bom Dia Mineiros. E que é que você vê em mim com Panda e Gustavo Lima. 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
0: É o Bom Dia Especial para você, 9h33. Bom dia. Deixa eu mandar bom dia para Elisângela. Tudo bem, Elisângela? Bom dia. Obrigado pelo carinho, obrigado pela audiência. Ah, o Anderson também acompanhando com a gente. Uber, Márcio Souza, bom dia. É, finalmente o Mecão engrenou ontem, né? Tomara que continue no caminho da vitória. Vamos que vamos. Trabalhando, ouvindo a Pioneira Eldorado, sintonizando 91,9. Nosso amigão Márcio Uber. É lá do meu motorista. Um abraço a todos aí, tá bom? Bom trabalho.

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2: 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Agora são 9 horas 41 minutos. Olha aí, 9h41. 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
10: Opa, estamos de volta, agora são 9h48 no melhor Bom Dia do Rádio. 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
10: Agora são 9h49. Deixa eu mandar bom dia ao Anderson. Tudo bem, Anderson? Bom dia, obrigado pela audiência. Tamo juntos. Daqui a pouquinho tem a sua música preferida, tá bom? Da banda Deja Vu. Elisângela também, bom dia. Laura, deixa eu também ver aqui. Bom dia, Carlos André. É, estamos ouvindo aqui a Rádio Eldorado, nota 1000. Quero oferecer a música para o meu esposo, Deusi Serralheiro, para minhas filhas Carla, Camila, para os netos e netas, todos os familiares e amigos ouvindo a Rádio Eldorado, nota 1000. Estamos ouvindo todos os dias a nossa querida Eldorado, tá bom? Opa, maravilha, obrigado pelo carinho, tá bom? Obrigado pela audiência. Nosso ouvinte Laura de sempre, né? O esposo, toda a família, os netos, todo mundo ligado também na melhor 91.9 FM. A Josefa também tá ligadinha. Alô, Josefa, tá tudo bem? Fala comigo, como é que tá a sua quinta-feira?
12: Carlos André, eu quero ouvir aquela música do Chapeludo.
10: Chapeludo.
12: É a Josefa.
10: Josefa, alô, dona Josefa, que maravilha, bom dia. Obrigado pelo carinho, obrigado pela grande audiência.

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5: Opa, estamos de volta aqui já fechando. Bom dia mineiros, desta quinta-feira, 27 de agosto. A sequência daqui a pouquinho tem Newton Júnior com o plantão policial. Te agradeço pela imensa audiência aqui, pelo carinho de sempre no 36720322. Todas as participações, o André volta logo mais às 11:20 no Resenha Esportiva, às 12:15 com o Jornal Eldorado. E bom dia mineiro de volta amanhã com você e para você a partir das 7 da manhã na super sexta-feira aqui na Pioneira. Fechando Marcos e Benuti, arrepio corporal. Esquece.

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10:07, 10:07 aqui na programação da sua Eldorado. A partir de agora, o plantão policial está entrando no ar. Você pode aumentar o volume do seu rádio, você que está em casa, você que está aí no trabalho, você que nos ouve aí nas cidades vizinhas, né? Aqui no raio.

0: de 300 quilômetros, obrigado aí pela sua sintonia fina aqui na 91,9. Você que me acompanha também nas fazendas, você nas chácaras, nos sítios, você ao redor aqui da nossa cidade, bem próximo aqui do município, muito obrigado pela sua sintonia. Você cortando as BRs e GOs que cortam aqui a nossa região, nos dando carona no seu caminhão, no seu carro de passeio, com a sua família, com seus amigos. Muito obrigado pela sintonia. A partir de agora, o Plantão Policial está no ar.
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0: A gente começa aqui o nosso programa trazendo a previsão do tempo para você hoje. Você que acompanha a gente, a mínima já marcou 17 graus, a máxima deve marcar 32 hoje. A umidade relativa do ar, gente, segue preocupante, viu? Cada dia que passa a sensação mais seca, aquela sensação assim mais de mais ressecamento, sabe? Na pele, no nariz, na garganta, enfim. Por quê? Porque a umidade do ar, cada dia que passa, ela tá diminuindo mais. Só para você ter uma ideia, ó, no período mais fresco do dia de hoje, a temperatura chegou, a umidade chegou a 87%. No período mais quente, deve marcar 37% hoje, tá vendo? Segundo o site Clima Tempo, ventos são registrados aí na casa dos 7 km por hora. As rajadas de vento chegam a 38. Ontem nós tivemos rajadas de até 55 quilômetros, bem mais elevado aqui do que o Clima Tempo tinha previsto pra gente, que era 45 km por hora ontem. Então, muita ventania nesse mês de agosto. Muita ventania, nada paralímpico, né? É isso? O sol nasceu às 6h41 da manhã, se despede da gente às 18h22. Essa é a previsão do tempo para o segundo site Clima Tempo, para Mineiros e para nossa região.
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0: Estamos trazendo aqui as nossas ocorrências do Corpo de Bombeiros para essas últimas 24 horas. Quais foram os atendimentos lá no 16º Batalhão de Bombeiro Militar? Segundo aqui o resumo do dia, enviado pelo subtenente Welismar, o comandante de serviço do dia, foram registradas o total de 10 ocorrências nessas últimas horas, sendo 4 ações preventivas, uma busca e salvamento, retirada de animal silvestre, é uma retirada de uma serpente, um resgate, queda de altura, né? Queda de própria altura. Também foram registrados aqui 3 incêndios vegetal, 3 incêndios em vegetal na cidade e também na zona rural, e um resgate de emergência clínica, totalizando aqui 10 ocorrências nessas últimas 24 horas, 10 atendimentos por parte aí do Corpo de Bombeiros. 10 horas 11 minutos, não houve nenhuma ocorrência aí de maior destaque nessas últimas horas, viu, gente? Segundo consta aqui o relatório do dia enviado pelo subtenente Elismar, o comandante de serviço do dia. 10 horas 11 minutos, 10 e 11, para você que acompanha a gente, obrigado pelo rádio ligado aqui na sua, minha, nossa Eldorado.
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0: 36720322, você acompanha comigo o plantão policial e participa também, porque aqui é o seu canal de interação. 36720322. Participa comigo aí. Mande a sua mensagem, mande o seu alô, mande o seu bom dia, mande a sua sugestão, mande a sua reclamação, mande o seu ponto de vista, tá? Comente as ocorrências. Muitas ocorrências aí nessas últimas 24 horas e as principais nós vamos trazer logo depois do intervalo aqui dentro do nosso plantão policial.
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0: 10 horas 13 minutos, 10 e 13 aqui no nosso programa. 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

0: 10:17. Bom dia especial aqui para o Alessandro Burgo, né? Tá lá na favorita acompanhando o nosso programa, tá lá juntamente com a Gabriela. Newton Júnior, manda um bom dia também para Camila. Camila chegou aqui agora, viu? E agora faz parte da nossa equipe, tá ouvindo você também. Oi, Camila, seja bem-vinda, viu? Obrigado sempre aí pela audiência aqui no nosso programa, toda a equipe aí da Favorita, juntamente com o Alessandro Burgo. Que bom ter vocês aqui ouvindo a gente. Vamos então às ocorrências. Nós tivemos aqui várias ocorrências. Nós temos aqui ocorrência de denúncia de maus-trato. Nós tivemos ali a prisão de um homem nas dependências ali do terminal rodoviário, após ele ofender ali a funcionária do ambiente ali, né, da rodoviária. Nós tivemos aqui por parte da Polícia Civil a prisão, né, de um homem, de um procurado por homicídio. Ele foi localizado aqui na cidade de Mineiros. Estas e outras ocorrências você vai conferir a partir de agora no plantão policial. As principais ocorrências da Polícia Militar, da Polícia Civil, você vai conferindo a partir de agora. 10:18, o relógio muda, você acerta os ponteiros com a Eldorado. E nós vamos trazendo essa ocorrência. Nessas 24 horas. Nessas 24 horas, um homem foi preso após agredir a irmã e o irmão e ameaçar uma vizinha com faca. Esse caso aconteceu aqui na cidade de Mineiros nessas últimas 24 horas e você vai conferir os detalhes dessa ocorrência. O caso foi registrado como violência doméstica, terminou aí com um homem preso em flagrante, ali no setor Taninho. A Polícia Militar foi acionada pelo Copom, deslocou-se até aí a residência ali da Rua 1, ali na região ali do residencial Senhor Duda, para averiguar ali uma possível situação de violência doméstica. No endereço, os policiais fizeram aí contato, né, com a moça, identificada aqui no boletim. Conforme o relato registrado aqui pela polícia, ela informou aí que o seu irmão, que reside com ela, mas trabalha em uma fazenda, havia chegado à residência aparentemente embriagado. Segundo ela, o irmão passou a proferir xingamentos contra ela, contra a mãe. Que consta aqui no boletim de ocorrência, né? A mãe tem deficiência física e o irmão também passou a desferir xingamentos e mostrar bastante agressividade contra o outro irmão, também descrito aqui no boletim de ocorrência. Segundo o boletim, o irmão possui aí o diagnóstico de autismo. Em determinado momento, ainda de acordo com o relato da irmã, o irmão, né, que chegou aí da fazenda embriagado, suspeito, teria empurrado ela aí contra a parede, segurando-a pelo pescoço e tentando enforcá-la. Posteriormente, teria se apoderado ali de uma faca e passado a ameaçá-la de morte. Ao perceber ali a situação, o irmão mais novo tentou defender a irmã da agressão ali do suspeito. Segundo o registro policial, ele também acabou sendo agredido. O suspeito teria desferido socos no rosto aí do irmão, provocando escoriações, além de atingi-lo ali no antebraço esquerdo com um pedaço de madeira, deixando marcas visíveis. Quando percebeu que vizinhos havia acionado a Polícia Militar, o homem teria deixado a residência. Entretanto, conforme a ocorrência aqui, posteriormente ele retornou ao imóvel e voltou a proferir ofensas contra novas ofensas aí, agressões verbais contra os irmãos, né? Tanto a irmã quanto o irmão mais novo. Quando a equipe policial chegou aí, segundo o boletim de ocorrência, o suspeito encontrava-se próximo ali de um cabo de enxada, ameaçando os vizinhos. Diante do estado aparente de embriaguez e do comportamento agressivo relatado aqui pelos policiais, foi necessário conter o homem usando ali a força física moderada e algemá-lo. Na Polícia Civil, por determinação aí do delegado Dr. Júlio César Arana, foi flagrado então auto de prisão em flagrante contra esse indivíduo. A vítima, a irmã, né, manifestou aí o interesse de requerer medidas protetivas. Então esse caso aconteceu ali no setor Taninho, nessas últimas horas. O irmão chegou embriagado, né, trabalha na fazenda, tomou umas canjibrina, chegou muito nervoso lá na casa, agredindo a irmã, agredindo o irmão, proferindo palavras ofensivas contra a própria mãe. Acabou agredindo a irmã, enforcando a irmã, e agora ele vai sentir aos rigores da lei, né? Vai sentir aos rigores da lei aí o que é pôr a mão em uma mulher. Ah, mas é minha irmã. Dane-se, você vai sentir agora, camarada. Então esse caso foi registrado, ele foi preso em flagrante. A irmã pediu aí medidas protetivas de urgência. Agora ele não pode ficar nem 300 metros dela, né? Agora, se você não sabe, né? Na semana passada, o Adriano Costa estava aqui no bate-papo de Dean e nós trouxemos aí essa alteração na Lei Maria da Penha, porque antigamente só podia pedir medida protetiva a mulher que tinha ali o relacionamento, algum vínculo relacionamental com o agressor, né? Seja ele vínculo amoroso ou, né, afetivo, como parentes, enfim, qualquer homem, qualquer mulher, na verdade, que tinha um contato com o agressor, seja ele marido, ex-marido, namorada, ex-namorado, né, ex-noivo, noivo, pai, irmão, tio, todo. Tinha que ter um vínculo com a vítima, seja ele um relacionamento conjugal ou só afetivo, de parentesco. Agora a lei mudou e agora qualquer mulher pode pedir medida protetiva, né? Enfim, então essa mudança aí, nessa ampliação na Lei Maria da Penha. Newton Júnior, sobre esse caso aí do residencial Duda, Newton Júnior. Ele quebrou o dedo do irmão. Olha aqui o ouvinte participando. E não fez mais coisa, Newton Júnior, porque o meu cachorro fugiu e mordeu o agressor. Diante desse fato, Newton Júnior, ele veio agredir a minha esposa com palavras e ameaçá-la de morte. Nesse momento, minha esposa me ligou e eu cheguei em casa. E precisei contê-lo aí até a chegada da polícia. Olha aí a participação do ouvinte aqui que acabou se envolvendo nessa ocorrência desse caso lá do residencial Duda, né? Que a polícia acabou prendendo aí ele por agressão aí, né? A irmã e ao irmão, né? Obrigado pela sua participação, ouvinte, aqui no nosso programa. Que bom que você chegou a tempo, que bom que você conseguiu aí fazer a sua parte e a polícia chegou a tempo. 10 horas 25 minutos aqui no programa, 10h25 para você que está acompanhando a gente. Novas ocorrências. Denúncia de maus tratos. Uma denúncia de possível maus tratos contra um filhote foi registrado na Polícia Civil nessas últimas horas. Segundo o registro policial, a situação estaria ocorrendo aproximadamente já há 15 dias. O denunciante relatou que o animal estaria sendo mantido aí sem água e sem comida, além de apresentar sinais que, segundo a denúncia, poderiam indicar que o filhote estaria sendo espancado. A pessoa responsável aí pela comunicação decidiu procurar a delegacia de Polícia Civil diante do receio aí da situação, que a situação pudesse piorar, né, e colocar ainda mais em risco a integridade do animalzinho. Essa, conforme a ocorrência, foram anexadas aqui as denúncias, né, na denúncia aqui os vídeos e também fotografias do imóvel onde supostamente estaria ocorrendo essa situação de maus tratos, inclusive um áudio com informação sobre o caso. A situação foi registrada então aqui como possível violação do artigo 32 da Lei de Crimes Ambientais referente à prática de abuso de maus tratos contra animais. Essa situação então foi registrada também nas últimas 24 horas, né? A polícia deve investigar então essa situação, haja visto que aqui possui o endereço, o bairro, e a gente não vai nem repassar aqui, justamente para que não atrapalhe aí a investigação da polícia e dos órgãos competentes aí. Então foi registrada essa ocorrência. Nessas últimas 24 horas, antes da gente fazer o intervalo, uma discussão envolvendo passageiro e uma funcionária de uma empresa de transportes terminou em prisão em flagrante nessas últimas 24 horas ali no terminal rodoviário da nossa cidade. Segundo a Polícia Militar, a equipe foi acionada após receber aí informações sobre uma discussão ali no ambiente ali de embarque e desembarque. A vítima relatou que após a chegada de um ônibus, um homem questionou quem seria o responsável pelo veículo e começou ali a reclamar das condições de limpeza, afirmando que o ônibus estava muito sujo, estava muito fedido. Ao ser informado ali de que a mulher era responsável pelo guichê, o passageiro teria continuado ali a discussão. Conforme o relato da vítima, após ali uma troca de palavras envolvendo a limpeza do veículo, o homem passou a proferir ofensas relacionadas à orientação sexual da funcionária, utilizando inclusive o termo diante dela, tratando-a como sapatão. A vítima se afastou e procurou auxílio ali de uma vigilante do terminal, que imediatamente acionou a Polícia Militar. Conforme a ocorrência, mesmo após ali o afastamento da funcionária, o homem teria continuado ali se exaltado, né? Aí repetido ali ofensas na presença de uma testemunha. Aos policiais, o suspeito apresentou aí a sua versão e disse que estava nervoso, porque o ônibus estaria sujo e teria permanecido aproximadamente 6 horas parado na rodovia após apresentar problemas. Ele também alegou ter sido ofendido durante a discussão, mas admitiu ter utilizado a expressão ofensiva contra a funcionária e declarou estar arrependido. As partes foram encaminhadas para a delegacia. O caso foi registrado aqui relacionado ao artigo 20 da Lei 7.716 de 1989. A autoridade policial determinou então a lavratura do auto de prisão em flagrante contra ele. Enfim, ele chegou nervoso, sem paciência devido às condições do veículo, né? E chegou ali muito alterado. Ele teria o direito ali de ter reclamado, mas não teria o direito ali de ter xingado e ofendido a moça pela orientação sexual que a moça optou, né? Enfim, ela educadamente tentou ali resolver o problema, mas ele estava incontrolável, acabou a ofendendo aí com diversas palavras, com diversos xingamentos, e acabou ainda atingindo ali a honra, né, dela, por meio da opção sexual que ela escolheu. A polícia foi chamada, ouviu ambas as partes, encaminhou aí para a delegacia, porém, devido às ofensas, ele acabou sendo preso em flagrante. 10:30, 10:30, inclusive, essa ocorrência, ela me lembra de várias denúncias que eu já recebi, e eu faço questão, mais uma vez, de dizer aqui, não é uma, não é duas, não é três, é várias reclamações que a gente recebe dos usuários do transporte, né, do transporte interestadual aqui em nossa cidade, dos ônibus, de diversas companhias. Tem uma exclusiva que é o ápice de reclamação. Sim, é essa aí. A empresa do seu Luizinho. Ônibus com situação desumana de andar. Com bancos quebrados, um mau cheiro insuportável de urina dentro do próprio ônibus, de cigarro. Você entendeu? E o usuário ainda tem que pagar para andar num lixão de rodas como esse. Eu vou falar porque são inúmeras as reclamações. E a situação aqui, apesar de ter resultado na prisão do camarada, né, que ele errou pelo fato de ter expressado de forma errada, inadequada, a sua indignação para a moça, porque a moça não tinha nada a ver. ela é só funcionária. Mas o ápice da situação foi ele ter perdido a cabeça, por quê? O estado de sujeira do ônibus, e são inúmeras as reclamações que a gente reclama, que a gente recebe, os ônibus sujos, fedidos, verdadeiras sucatas, rodando aí por rodovias que cortam a nossa região e o Brasil inteiro. E como consta no boletim, o ônibus ficou parado, quebrado, mais de 6 horas. Como é que está a manutenção dessa frota, né? Enfim, é de causar mesmo indignação e preocupação, principalmente com a integridade física de quem roda aí nesses ônibus o Brasil inteiro, né? Enfim, o ápice de reclamação aqui é do Luizinho, né? O Luizinho ganha todas as reclamações. 10h33 aqui no nosso programa, o Plantão Policial. E aí, você roda nos ônibus interestaduais aí? Como é que tá a situação do ônibus da empresa, da companhia que você roda? 10h33, tá chegando intervalo, hein?
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0: 36720322, depois do intervalo. Depois do intervalo, as outras ocorrências aí, destaques aqui dentro do nosso programa, hein? Depois do intervalo. A gente volta já, não sai daí.
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0: 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Silas e Saulo, aquele abraço, aquele bom dia especial pra todos vocês aí. Obrigado pelo carinho, pela parceria sempre.
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0: 10:43. Vamos confirmando a hora aí, gente, né? Já tá chegando a hora do almoço, né? O pessoal já tá com as panelas no fogão aí. Daqui a pouco a meninada começa a chegar da escola, né? Menino chega com aquela fome, né? Eu não sei o de vocês, mas lá em casa tem uma pré-adolescente já. Só não come o reboco porque quebra os dentes, mas o que tiver pela frente é triturado. Aí chegam naquela fome, né, gente? Naquela agonia, né? Maridão chega também, né? Do trabalho. Ou então a meninada já tem que ir pra escola. Então, enfim. Pra você não perder a hora, já é 10:43. Olha esse caso aqui, ó. Golpistas usam dados do processo judicial e causam prejuízo à vítima de R$75.600. Um golpe elaborado no qual criminosos teriam utilizado informações verdadeiras de um processo judicial em nome de uma advogada aqui da cidade, causou prejuízo aí de R$75.650. Segundo o registro aqui realizado na Delegacia de Polícia Civil, a vítima recebeu aí o contato de terceiros que se apresentaram aí como responsáveis pelo acompanhamento do processo relacionado a um processo judicial verdadeiro. E para dar credibilidade ali na abordagem, os golpistas teriam utilizado informações reais da ação e do escritório responsável pelo caso. Os criminosos afirmaram aí que existiam valores a serem recebidos, mas que seria necessário realizar ali procedimentos de suposta autoria, aliás, né, de suposta auditoria, né, declaração ali, isenção do imposto de renda antes de liberar o dinheiro. Olha só a malandragem. Posteriormente, a vítima foi redirecionada ali à conversa com um homem, né, que se identificou aqui como auditor. O suposto profissional teria passado ali a orientação e também pressionar ali a realização de diversas transferências via Pix, alegando que os pagamentos eram indispensáveis para concluir ali o procedimento e liberar os valores do processo. Os envolvidos ainda teriam orientado a vítima a aumentar ali o limite bancário para disponibilizar as operações, garantindo que tudo seria seguro. Como a vítima não possuía banco digital para algumas das operações solicitadas, a sua esposa acabou então realizando parte das transferências. Ao todo, foram enviados R$75.650, divididos em transferências, uma de R$50.650 e outra de R$25.000. Para contas de terceiros, inclusive os nomes dos terceiros identificados aqui na ocorrência. Depois dos pagamentos, o dinheiro prometido não foi liberado e os valores transferidos também não foram devolvidos. Foi então que a família percebeu que haviam sido vítimas aí de uma fraude. A vítima informou a polícia, né, que possui aqui os prints, as conversas pelo WhatsApp, os números telefônicos, documentos enviados aí pelos golpistas e também comprovantes das transferências bancárias. A advogada verdadeira responsável pelo caso também teria registrado uma ocorrência após descobrir que o seu nome, a sua identidade profissional e as informações relacionadas ao seu nome, né, estaria sendo utilizados indevidamente aí por criminosos. As instituições financeiras foram comunicadas, né, para tentativa de contestação aí das operações e recuperação também dos valores. O caso agora deve ser investigado aí para identificar os responsáveis, os titulares das suas contas utilizadas aí e tentar rastrear os valores. Olha só, prejuízo, mais de R$75.000 de prejuízo, porque esses bandidos, esses espertões, não sabemos como, mas eles conseguem aí os dados dos processos e entram em contato com as vítimas, alegando ali que para receber o dinheiro precisa fazer o procedimento X, liberação, né, aumento ali de valores, né, para receber ali, enfim. induzindo sempre a vítima a fazer os pagamentos. Nesse caso aqui foram feitos dois pagamentos, um de R$50.650 e o outro de 25, total de R$75.650 de prejuízo. Então tome bastante cuidado aí quando você receber a ligação. Você tem um processo, tá em circulação aí, tá aquela situação toda guardando aí. Se você receber a ligação, a primeira coisa que você faz, quem é seu advogado? Meu advogado é o fulano de tal. Então você pede para ligar depois de algum minuto, de algum tempo. Oh, me liga daqui 5 minutos, eu tô em trânsito, não posso falar com você agora. Desliga o telefone e liga pro seu advogado. Liga pro advogado. O número que você tem, pessoal do advogado. Porque normalmente eles ligam de outros números. Se passando pelo próprio advogado ou pelo escritório, como foi o caso aqui. Você desliga o telefone e liga pro número que você tem agendado do seu. Ô, doutor, bom, o senhor me ligou aqui, o senhor. Aquele processo assim, como é que tá? Ou então, se possível, se você não consegue ir pessoalmente, peça alguém para ir pessoalmente. Gente, hoje, nesse mundo que nós estamos vivendo, você precisa estar desconfiado até da sua sombra. Não é assim que o vovô dizia? Desconfia até da sua sombra, não confie nem nela, que ela pode deixar na mão. Ainda mais hoje. Aí liga lá um energúmene desse, falando que é seu advogado, você acredita, já faz o pix, já... Gente, cadê a malícia? Né? Cadê a malícia? Cadê aquela questão de você pensar assim, peraí, deixa eu verificar isso, né? Então fica a dica pra você, 10:50, deixa eu aqui pra última ocorrência, né, que foi registrada. Olha, a mulher procurou a delegacia de polícia civil para denunciar que estaria sendo pressionada aí pelo proprietário da residência onde mora a deixar o imóvel. Vamos entender esse caso aqui, porque segundo o registro policial, a situação estaria acontecendo de aproximadamente há 15 dias. Ela relatou aqui que mora lá há mais de um ano, nessa residência, é uma chácara aqui nas proximidades da cidade. De acordo com a denúncia, a pressão para que ela deixe ali o imóvel teria acontecido depois de que ela não concordou em depor em favor do proprietário em um processo de divórcio. Ou seja, o proprietário lá do ambiente está se divorciando, chamou aí a inquilina para ser testemunha a favor, ela recusou, segundo consta aqui no boletim, consta no boletim que... Isso é relato da vítima, de que ela está sendo pressionada porque ela recusou a depor aí a favor dele nessa situação de divórcio. A mulher afirmou aqui ter explicado que não teria condições de sair imediatamente, principalmente porque cuida ali da tia, que é acamada, que necessita ali de assistência, e por isso precisaria de tempo para organizar aí essa mudança. Ainda conforme a ocorrência, durante mais de um ano aí permanecendo no imóvel, ela consta que não teria ocorrido problema aí nenhum com os proprietários. A vítima também informou que não havia contrato formal estabelecendo prazo para sua permanência na residência. Ela relatou ainda que o homem costuma comparecer ao imóvel em momentos aí em que ela está sozinha, insistindo para que ela deixe o local. Uma testemunha teria presenciado, inclusive, aí pelo menos uma ou duas vezes essa mesma situação. Então a ocorrência foi registrada aqui pelo exercício como exercício arbitrário das próprias razões previsto no artigo 345 do Código Penal. O caso deverá aí seguir para as providências cabíveis agora. Olha essa ocorrência aqui pra gente finalizar. Essa aqui eu vou fazer ela rapidinho. Uma mulher foi vítima de um golpe aqui na cidade após ela receber uma videochamada do Luciano Huck. E acabou caindo no golpe do falso prêmio aqui em nossa cidade. Olha só, o Luciano Huck ligou para ela. É o Luciano Huck, o marido da Angélica. É o Luciano. Aqui que tem um narizinho. É ele. A moradora de Mineiros procurou a delegacia de polícia civil após ser vítima aí de um golpe envolvendo falso prêmio de 50 mil reais. Os criminosos teriam utilizado durante a videochamada pelo WhatsApp a imagem do apresentador Luciano Huck para dar mais credibilidade aí na fraude. Segundo a ocorrência, a vítima recebeu a ligação nessas últimas 24 horas, na noite de ontem. Durante a chamada, apareciam aí a imagem do apresentador e outro homem não identificado. O desconhecido informou que a mulher teria sido contemplada com um prêmio de 50 mil e, como ela havia adquirido anteriormente um pacote denominado Milhão, relacionado ao programa apresentado por Luciano Huck, ela acabou acreditando aí que a informação fosse verdadeira. Na sequência, o golpista orientou a vítima a abrir ali a conta do aplicativo Mercado Pago para supostamente receber o prêmio. A mulher seguiu os procedimentos indicados durante a chamada, entretanto, o dinheiro prometido não apareceu. Ao verificar ali a sua movimentação bancária, ela constatou que R$ 139,00 que estava em sua conta havia desaparecido. Se tivesse mais, minha filha, tinha desaparecido mais, tá? Enfim, o dinheiro não caiu e ela ainda perdeu quase R$ 140,00 aí, porque o Luciano Huck ligou para ela. 10h54 aqui no nosso programa. Você que está acompanhando a gente, obrigado.
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0: Nós tivemos aqui, acho que no final do ano passado, se eu não me engano, uma ocorrência, né? A gente anunciava aqui, eu não sei se vocês lembram, mas a gente anunciava aqui sempre os ganhadores do Real Cap. Lembra do Real Cap? Aqui da região aqui? E aí duas pessoas ganharam no Real Cap. Inclusive nós chegamos a informar aqui o nome deles. Ganharam mesmo, de verdade. No outro dia que eu anunciei o nome deles aqui, no outro dia eu tô lendo a ocorrência, chegou pra minha ocorrência o nome deles. Meu Deus, o que que acontece? Criminosos ligaram pra eles receberem o prêmio, que eles tinham ganhado o prêmio, mas não era a equipe oficial do Real Cap, era outro, era criminosos. E antes mesmo deles receber o dinheiro, eles já tinham tomaram prejuízo em mais de R$ 1.000, R$ 2.000, porque os criminosos se passaram, não, entra aí, a gente vai fazer o pagamento, entra no aplicativo aí, e ainda arrancaram foi o dinheiro dos ganhadores, pra você ver a situação como anda, que não anda fácil. 10h56 aqui na participação do nosso programa, Newton Júnior. Olha, Newton Júnior, manda aí, pede aí pra que a turma aí da limpeza, né, possa retirar um entulho aqui, pra recolher aqui no setor Nossa Senhora Aparecida, na rua R, quadra D. Manda a localização pra mim, por favor. Manda a localização, tá? Porque ontem eu mandei o endereço, eu acho que eles têm dificuldade de encontrar o endereço, que pediram a localização, então manda a localização, ou não acharam aí. Então, ouvinte, manda pra mim aí a localização, viu? Tô pedindo novamente pra você no privado aí, manda a sua localização aí que eu vou passar pra eles. Newton Júnior, tá horrível os ônibus, viu? Poltrona quebradas, fedendo, sujo. E o valor da passagem um absurdo. Não condiz com o que eles oferecem, a ouvinte tá dizendo aqui. Bom dia, Newton Júnior. Como que esses bandidos ficam sabendo que você tem um processo? Essa é a pergunta que até a gente nos fazemos aqui. Como que eles ficam sabendo? Como? Participação aqui do ouvinte, Newton Júnior, por favor. Somos estudantes aqui da faculdade FAMP, né? Pede aí pra que deem manutenção aqui nas plantinhas da calçada na frente da faculdade. Fica ruim transitar, principalmente quando tem carro estacionado, né? Os alunos solicitando, a gente vai passar direto pra eles aí, tá? Mandou aqui o vídeo da dificuldade de caminhar ali na calçada. Quem mais tá aqui acompanhando? Bom dia, Newton Júnior, bom dia. Mais alguém? Newton Júnior, olha, estou ouvindo o programa. Ontem cheguei aqui de Campo Novo, E realmente os ônibus estão uma derrota, Nilton Júnior. Não só os bancos. O banheiro está em uma situação precária, ar-condicionado não funciona. O bom é que a empresa não abaixa o valor da passagem. No meu caso, essa empresa deveria parar de trabalhar com a situação de oferecer uns ônibus dessa situação. Aqui a participação do ouvinte. Nilton Júnior, o maior problema não é o ônibus ruim, né? O pior é a manipulação, né? Que a empresa faz e ninguém toma atitude, né? Os ônibus interestadual passam em Jataí e não pode cortar a passagem por lá. Só um ônibus passa em Mineiros e pode cortar a passagem de Mineiros para Caçu. Mas o cliente paga de Alto Araguaia até Maracoica, no Mato Grosso do Sul. Paranoica, no Mato Grosso do Sul. Se quiser ir, né? Porque a empresa não deixa eles aí tirar a passagem de Mineiros a Caçu, né? O pior é que o nosso poder legislativo e executivo fecham os olhos e são omissos para uma situação como essa, Nilton Júnior. A participação do ouvinte aqui. Nilton Júnior, eu tava em um ônibus desse, né, que você tá falando. Eu vinha de Brasília. Quando chegou em Anápolis, o ônibus perdeu o freio. O motorista teve que jogar ele no meio-fio para parar. O motorista mesmo fala da própria empresa que ele trabalha. É terrível, Nilton Júnior. Enfim. Nilton Júnior, sou morador aqui do setor Nova República. O pessoal do SAAI pede eles para vir aqui arrumar um hidrômetro, né, da minha residência, né? Está há quase 3 meses aí. Gostaria de saber se é a calçada que eles quebraram, eles arrumam ou tem que pagar aí um pedreiro para arrumar. Lá na Avenida Dom João, no conjunto Nova República, ouvinte está querendo saber aí. Beleza, vou fazer esse questionamento para você, beleza? Olha, Nilton Júnior, bom dia, é isso mesmo, eu sou passageira dessa empresa aí há muito tempo, mas é muito difícil, viu? O ouvinte tá dizendo aqui, muito difícil. Nilton Júnior, eu gostaria de saber com quem fala sobre esses vagões de caminhões depositados em frente à minha casa há mais de 4 anos, né? Deixaram aqui no canteiro entre a GO e a avenida, né? Inclusive tampa toda a frente da minha casa à noite. É muito perigoso, andarilhos estão dormindo neles. Manda pra gente foto e endereço, viu, ouvinte? Nilton Júnior, bom dia. Participação do ouvinte aqui dizendo que caiu num golpe, mas não contou pra mim qual é o golpe. O Dantinha tá lá em Portelândia, tá com o rádio ligado. Dantinha, como é que você tá? Tudo bem? Bom dia pra você, obrigado pelo rádio ligado. Nilton Júnior, manda um abraço, um bom dia aí pro seu João Lebre, né? Aqui no setor oeste, acompanhando o programa. Seu João tá sempre na sintonia, né, seu João? Obrigado pelo carinho sempre, pela amizade, pelo companheirismo. É sempre bom ter a sua audiência aqui. Nilton Júnior, eu gostaria de fazer uma reclamação. Para quem que eu faço essa reclamação sobre a coleta do lixo, Nilton Júnior? É só você mandar um endereço e contar para mim o que que tá acontecendo com o seu lixo aí. Tá? Conta para mim. Nilton Júnior, ônibus. Aqui, a ouvinte já tinha participado. Nilton Júnior. Olha, eu suspeito, olha só, a ouvinte, a opinião da ouvinte, né? Ela tá dizendo o seguinte, sobre esses casos aí dos processos, ela suspeita, né? A ouvinte suspeita de que possa ter pessoas ligadas aí às instituições, né? Que tem acesso a esses processos, né? Dentro aí de fóruns, dentro de agências bancárias.

0: entrega. Nós já falamos disso aqui, eu vou te repetir. Provavelmente você não estava ouvindo. Mas, segundo a informação da prefeitura, é 90 dias aí para chegar os óculos, tá? Os 90 dias vai encerrar agora em setembro. Aí o governo do estado marca a data com a prefeitura e a prefeitura divulga a data para entrega dos óculos, tá? Então, inclusive no áudio que eu recebi, né, o responsável pelo estado, né, pelo trabalho aí que está em comunicação com o pessoal da prefeitura, relata: olha, fulano, inclusive no dia do exame a gente comunicou que era 90 dias, né? E agora que está dando os 90 dias, então pede a população para ter uma paciência, que agora, findando o prazo dos 90 dias, a gente marca a data com a prefeitura e a prefeitura divulga aí para entrega. Então, vai dar os 90 dias agora em setembro, tá? Tá certo? 11:04, um forte abraço para você, que fica tudo de bom. A dona Anália, beijo, dona Anália. Obrigado, viu, pelo rádio ligado, pela sintonia. O seu Mário tá aí ouvindo a gente. Tá com o café pronto, né, dona Anália? Eita, coisa boa. Newton Júnior, eu gostaria de saber como faço a reclamação sobre a coleta do lixo. É aqui, meu amigo, é aqui. Só mandar reclamar. O que é a reclamação? Manda o endereço, o que tá acontecendo. Pode contar para mim aí que eu tô aqui para te escutar, beleza? Manda aí. Tô indo nessa, vou tirando meu time de campo. Nós vamos nos encontrar amanhã, sexta-feira, às 10 da manhã, na segunda parte do programa. Tem bate-papo de Deão, o Adriano Costa vai estar por aqui. O Adriano Costa, que ontem estava aniversariando, né, gente? Eu mandei a mensagem para ele no privado, parabenizando ele, mas aproveito aqui para estender as minhas felicitações a esse grande amigo, esse grande ser humano, que é o Adriano Costa, né? Completou mais uma primavera. Que o Senhor Deus, Jesus Cristo, na sua infinita misericórdia, possa continuar te abençoando, abençoando você, sua família, os seus projetos. É muito bom saber que você é essa pessoa íntegra, essa pessoa de responsabilidade e que muitos têm um carinho enorme, né? Então, parabéns, Adriano Costa, feliz aniversário, e que essa data venha se repetir por muitos e muitos, mas muitos anos, para que nós possamos desfrutar da sua amizade e do seu companheirismo por muito tempo. 11:06, vem aí a turma do esporte na sequência. O Mecão ganhou, né, gente? O Mecão ganhou, gente. Eita, coisa boa. O Mecão ganhou ontem, né? Saiu daquele sufoco, a gente tava querendo já uma vitória do Mecão, 2 gols. O segundo gol, mas foi um gol lindíssimo, mas foi um gol maravilhoso. Você não tá entendendo. Você não tá entendendo. Tanto que foi bonito, ó. Mecão, vamos lá, ó.
1: Novo rei da bola já.
0: Meu Deus do céu, mas nós tava desejando essa vitória, você não sabe o tanto, Mecão. Foi top, o primeiro gol foi bonito, né? O segundo foi mais bonito ainda, inclusive vai lá nas redes sociais do Mineiros Esporte Clube, tem lá nos stories os vídeos dos gols. Meu Deus do céu, vamos lá, vamos rumo à primeira divisão. Se a gente não conseguir, pelo menos pra primeira divisão, a gente mantém na segunda divisão pro ano que vem a gente fazer uma campanha extraordinária, né? Ai, meu Deus, respira até aliviado. Tchau, gente, amanhã a gente se encontra de novo. Um forte abraço pra você, que fica tudo de bom.
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0: Chegou o momento de dobrarmos o joelho, elevarmos nossa alma. No sétimo dia da novena perpétua de Jesus das Santas Chagas. E eu convido você a mandar as suas intenções, 41-3221-6060. Rezemos. Por suas santas chagas, suas chagas gloriosas, o Cristo Senhor me proteja e me guarde. Senhor Jesus, foste levado na cruz, para que por vossas santas chagas sejam curadas as de nossas almas. Eu vos louvo e agradeço pelo vosso ato redentor. Carregaste em vosso próprio corpo os meus pecados e de toda a humanidade. Nas vossas santas chagas coloco as minhas intenções, minhas preocupações, ansiedades e angústias, minhas enfermidades físicas e psíquicas, meus sofrimentos, dores, alegrias e necessidades. Em vossas santas chagas, Senhor, coloco minha família. Envolvei, Senhor, a mim e meus familiares, protegendo-nos do mal. Senhor, ao mostrar vossas santas chagas gloriosas a Tomé e o mandando tocar em vosso lado aberto, curaste da incredulidade. Eu vos peço, Senhor, permita-me refugiar em vossas santas chagas e, por mérito desses sinais de vosso amor, curai a minha falta de fé. Ó Jesus, pelos méritos de vossa paixão, morte e ressurreição, dai-me a graça de viver os frutos da nossa redenção. Filhos queridos, povo amado de Deus, chegou a hora do testemunho. E como é importante, porque nós ficamos edificados de um Deus que fez, de um Deus que faz, de um Deus que realiza maravilhas em nossa vida. Veja esta maravilha agora.
1: A minha mãe sentiu dores no peito, a gente levou para o hospital da cidade e ela ficou lá 4 dias internada com infecção pulmonar. A gente precisava dar para ela água com a colherinha ou com a seringa, porque ela não conseguia engolir nada. Depois, no quarto dia, a gente conseguiu uma vaga para o hospital onde tivesse melhores recursos, né? Porque o caso dela era bem delicado, ela estava na sala de emergência, né? Quando a gente conseguiu a vaga, a gente transferiu ela para o Hospital do Rocio em Campo Largo, ficou mais 4 dias no hospital em Campo Largo. Aí ela recebeu alta porque já estava melhorzinha, foi para casa no sábado, ficou domingo em casa melhorzinha. Na segunda-feira ela voltou para o hospital novamente porque entrou em crises convulsivas. Deu 3 crises convulsivas em casa e a gente chamou a ambulância e levou para o hospital da cidade novamente. Então eu conversei com o padre da minha paróquia para que fosse fazer as orações e as bênçãos para ela. E ele foi lá, né, deu as bênçãos e as orações para ela e a gente ficou aguardando. Ela ainda estava na sala de emergências. E graças a Deus, ela está bem boazinha. Minha mãe está com 92 anos. Então, a gente nunca pode perder a esperança, porque Deus está sempre conosco nos momentos mais difíceis da nossa vida. Nós temos esse amparo. Graça recebida é graça testemunhada. Toca o sino, sacristão.
0: E vamos à bênção da casa. Que a vossa divina bênção os acompanhe. Que o Espírito Santo ilumine os seus pensamentos e que seu poder haja por eles em toda parte. Tudo que se encontra nesta casa, os que nela entram, os que dela saem, que Jesus, nas suas santas chagas, nos abençoe e vos preserve do mal, para que nenhuma desgraça se aproxime de vós. O Senhor vos abençoe e vos guarde, que Ele faça seu rosto brilhar sobre vós, que Ele se compadeça de vós e vos dê a paz. Em nome do Pai, do Filho e do Espírito Santo. Amém.
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0: 11:21, 11:21 aqui dessa quarta-feira, dessa quinta-feira abençoada, quintou, meu pai. Quinta-feira, 27 de agosto de 2026, 26 graus nesse momento aqui em Mineiros, né? Só pra ter uma ideia, Rio Verde, nós ficamos sabendo que choveu, Morrinhos choveu, Goiânia choveu, e logo Costa Rica ontem deu uns pinguinhos, né? Ela é muito, muito próximo de nós aqui, que vem uma chuvinha bem, bem gostosa, uma chuva bem macia para melhorar tudo aqui para nós. 11:21 hoje, nesse dia 27, o programa Resenha Esportiva aqui da 91,9 com Carlos André, Semi Nascimento, Cracktel, Luiz Carlos Lico e sobre a direção da nossa querida Cleia Gouveia. Muitas coisas pra gente falar, muitas coisas do Mineiro Esporte Clube. Teve ontem o Palmeiras e massacrando, teve o Vasco ganhando por 1-0. O Santos vai cair, e vai cair até na Copa do Brasil, porque ano que vem vai disputar não sei que Copa que é. Porque Copa do Brasil não ganha, Campeonato Brasileiro não ganha, Campeonato Paulista não ganha, Campeonato de Veterano não ganha. Eu não sei o que é que vai disputar, vai cair. Vem pra Goiás que não cai. Olha, são 11:22. Lico, bom dia pra você, que bom ter você aqui nesse dia maravilhoso. Hoje nós estamos felizes todos os dias, graças a Deus, né? Mas hoje um pouquinho mais pela vitória do Mineiro. Bom dia, Lico.
1: Bom dia, Cracktel. Bom dia, queridos ouvintes, torcedor do Mecão. Bom dia, Semi Nascimento. Bom dia a todos. Olha, o Mineiros hoje amanheceu mais alegre, né? O Mineiros ganhando ontem. Mas ainda tem muita coisa ainda para ser resolvida. Um abraço para você, querido ouvinte. Sou o Luiz Carlos Lico.
0: 11:22. Vamos pegar uma fala dele aqui. Bom dia, né? Bom dia, meu amigo Semir. Você que teve lá no Odilon Flores, acompanhou tudo do Mineiro Esporte Clube e uma partida, para quem estava lá, memorável pelo Mineiro Esporte Clube. Vou falar antes de você comentar. Pelo que vinha jogando, o Mineiros ontem fez uma partida que nos encheu de orgulho. Pelo que vinha jogando, ficou bem claro, né, Semir? Bom dia para você.
2: Muito bom dia, meu colega Cracktel, meu parceiro, amigo Lico, Carlos André. Boa tarde a todos, boa tarde ao nosso querido ouvinte. Hoje o dia amanheceu diferente, né? Eu acho que até fui questionado por aí a questão da qualidade do adversário. Isso não vem ao caso. O Mineiro jogou com outros adversários tão fraco quanto o de ontem e não conseguiu vencer. Então ontem o Mineiro teve uma nova postura, uma postura mais equilibrada, um meio campo com um quadrado um pouco mais fechado, municiando nossos atacantes. Então o Mineiro fez um bom jogo ontem. O que importa para nós é o resultado. Nós estamos buscando é ponto. O que o Mineiro precisa nesse momento é ponto. São pontos que vai dar confiança pro nosso time. Então, o que deveria ser feito ontem foi feito. Muita gente, apesar do frio, né? Realmente uma noite um pouco diferente aqui pro mês de agosto. Tava frio lá no Odilon Flores e ainda assim nós tivemos um público interessante. Então ontem aconteceu tudo bom, até eu acho que o resultado era o mais importante para esse momento e nós conseguimos atingir nosso objetivo. Sem falar de quem foi lá no Odilon Flores ontem, se agraciou com 2 gols belíssimos. Valeu a pena mesmo.
0: Para você que foi no Odilon Flores ontem, você me falou coisa correta. Você foi beneficiado com 2 golaços e uma partida memorável do Mineiro Esporte Clube. O adversário, para nós, não importa quem que seja. O problema, a coisa, que o Lico não foi no campo ontem. E você?
3: O quê?
0: O Lico não foi, o Lico ficou aqui. Aí.
3: Será?
0: Você pode mandar um zap aí pelo 36720322.
3: Mas não é só eu, não.
0: Ó, você pode falar sobre o Mineiro, sobre os golaços, sobre a participação de toda a equipe do Mineiros. E aí? O Lico volta ou não volta pro Odilon Flores, viu? São 11:24. Eu falo uma coisa pra você. Ontem o Mineiros nos deu muita alegria, né? Muita alegria, Semi, porque não é todo lugar que você chega que vê uns gols daquele. Inclusive o pessoal de Goiânia falando, olha, vamos jogar, olha o que, que o pessoal falou, vamos jogar esse gol do Luan em rede nacional pra ele disputar alguma coisa por aí, viu? Mineiros Esporte Clube, velho. São 11:25, Lico, entra um pessoal aqui agora extremamente capaz, dessa turma que tá chegando aí, Lico.
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0: É, você sabe quem tava no MEC ontem? Tava o Saulo, estava lá no MEC, o Ronildo com a mãe dele, que mandou um abraço pra você.
1: Um abraço.
0: Estava lá no MEC ontem o Ronildo e a mãe dele. 11 horas e 26 minutos, chega outro super campeão. Esse aí tá feliz hoje. Fala aí, Lico.
1: Ah, esse não tá muito feliz não, né? Porque o Flamengo não jogou ontem. 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
0: É, 11 horas e 27 minutos, 11h27. Eu tô vendo aqui nas manchetes, antes do Lico falar dos nossos apoiadores aqui, eu estou vendo aqui na manchete, você me vai ficar bobo. Lá no Corinthians, né, só o profissional e as categorias de base, os funcionários que atrasam pagamento, não. O feminino tá atrasado no Corinthians. Agora nós vamos comentar sobre isso. Ah, Esporte Clube Corinthians Paulista. Mas agora nós vamos falar, sabe de quê? De Mecão. Nós vamos falar de Mineiro Esporte Clube. É, antes de falar do Mineiro Esporte Clube, nós temos os nossos colaboradores, né, Lico?
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0: 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Um abraço, meu querido Rui Júnior. 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Um abraço, Boizinho. 11:31. Vamos começar agora a falar do Mineiros Esporte Clube. Nós temos aí, nós temos o Semi e temos o Lico pra falar o que eles acharam do Mineiros Esporte Clube. Qual o grau de satisfação pela uma vitória tão boa por gols tão bonitos, né? E a gente tem que falar, porque nós só estávamos falando que o Mineiro precisava melhorar. E quando melhora, a gente também tem que vir falar. Bom dia, Ligo, mais uma vez. Bom dia, Semi.
1: Olha, bom dia, né? Primeiro, antes do Semi falar, eu vou passar toda a rodada de ontem, né? Também a classificação, para vocês ficarem embasados aí para terminar, fazer os seus comentários, né? Então, hoje de manhã, aquele descanso programado por todo o elenco do Mineiros, à tarde treina às 16 horas o G2, quer dizer o G2, aqueles jogadores que jogaram menos aí de 45 minutos. Esses vão treinar no campo aí às 16 horas no estádio Odilon Flores. Ontem, é Grêmio Anápolis 1, é Goianésia 2, às 19 horas, no Jona Duarte. É, Duarte, é, 13 pagantes, olha, 13 pagantes, 38 presentes, 330 a renda. Tupi 0, Bom Jesus 1, 19:30 no Geraldo Rodrigues. 343 pagantes, 442 presentes, 7.200 é a verba. Mineiros 2, São Luís 0, 19:30 no Odilon Flores. 1.003 pagantes, 1.148 presentes, 20.160. Trindade 2, Morrinhos 2, 19:30 no Manuel Braão da Costa. 141 pagantes, 290 presentes, 1.410 a renda. Goiânia 1, Rio Verde 0, às 19:30 no Aníbal Batista de Toledo. 63 pagantes, 133 presentes, 1.400 a renda. Olha, juntando os quatro jogos, deu 560 pagantes. Só o Mineiros levou 1.003 pagantes. Isso é de se levar muito em conta. Olha, a primeiro, Bom Jesus com 18 pontos, segundo, Goianesa 17, terceiro, Rio Verde 16, quarto, Morrinhos 14, quinto, Goiânia 12, em sexto é o Tupi com 9, sétimo é o Grêmio Anápolis com 7, agora o Mineiro está em oitavo, com 6 pontos ganha, nono, São Luís com 4 pontos, décimo, Trindade com 4 pontos. São Luís e Trindade não venceram, Bom Jesus continua invicto. Próxima rodada, Goianésia e Goiânia, São Luís e São Luís e Goianésia. Não, rapaz, eu errei aqui. É, depois eu passo isso aí. Eu anotei errado aqui, depois eu passo corretamente.
0: É, Semi, um abraço, que bom ter você aqui. Vamos começar do jogo. Primeiro, eu queria saber de você, se foi uma escalação. De início ali, se foi surpresa, se não foi, mas o Lica que debatia que o Bosco ia sair do time. O Carrijinho ia jogar. Nós tínhamos essa dúvida. Dúvida não, nós falávamos que o Carrijinho ia jogar. A minha dúvida era com relação ao Cleito. E ele veio com o Cleito e o Fernandinho, e a opção do Lagoa de primeiro homem funcionou maravilhosamente bem. Um dia o Lico falou aqui que o Lagoa, ele é um cachorro louco. Ele não desiste, ele pode não ganhar. O Lico falou uma frase aqui ontem de... Eu acho interessante aquela frase.
1: É antes errar por ação do que por omissão.
0: Por omissão. Muitas das vezes acontece isso com ele, mas ele não desiste. Foi surpresa pra você, Semi, o início daquela formação?
2: Bom dia, Theo. Bom dia, Lico. Bom dia a todos os ouvintes da Rádio Dourado. Mais uma vez, uma satisfação estar aqui com vocês. Olha, eu não diria que seria uma surpresa, porque aquilo que não está dando certo tem que ser mudado. Então a equipe do Mineiros, ela não vem dando resultado, né? Ela não tem praticado um bom futebol e muito menos conseguido atingir o objetivo, que são as vitórias. Era óbvio que o treinador tinha que fazer alguma coisa, ele tem que se mexer, ele tem que ser criativo, ele tem que mudar a equipe. E ontem ele foi feliz. Eu volto a dizer aqui que, independente da qualidade do adversário, o importante é a gente somar ponto, principalmente aqui dentro de casa. Ontem o Mineiros fez uma boa partida na minha ótica, porque o Mineiros ontem teve uma postura diferente.
0: Muito diferente.
2: Você via ontem a aproximação dos meias com o ataque, né? Nós tivemos grande chance, bola na trave, Fernandinho fez uma boa partida, até saiu desgastado no segundo tempo. Então, assim, a postura do time foi outra, né? Os jogadores que aparentemente estavam com biquinho ali, esqueceu essa situação, deve ter tido. Eu tenho certeza que o Zé e o Diego Diego, depois de uma boa conversa que tiver no vestiário, para eles entenderem a situação do nosso, da nossa equipe, que nós precisamos evoluir, que nós temos dificuldade em todos os aspectos, aspectos financeiros, aspecto de logística, né? Mineiro está mais longe, isso tem dificultado em algumas
0: cansa
2: coisas.
0: Cansa mais, né, cara?
2: Cansa muito mais, as viagens são mais longas, enfim. Mas ontem foi uma noite muito bonita lá no Odilon Flores. É, além do Mineiros atingir o seu objetivo principal, que era a vitória, o Mineiros estava passando da hora de ganhar, né? Nós tivemos aqui vários jogos, dessas partidas todas aqui, todas elas nós tivemos chance de ganhar.
0: Todas, mas, lembrado, viu? Fora também. Todas, Seminha, aqui dentro você falou a verdade.
2: Pois bem,
0: cara.
2: Então assim, o que era o grande problema do nosso time? Além da armação do time, que a gente não concordava, da equipe propriamente dita, nós tínhamos uma dificuldade gigantesca, Craquetel, Lico e amigos, nas finalizações. E ontem a coisa já aconteceu o contrário. Os dois gols que o Mineiros fez ontem foi dois gols belíssimos. Um tiro que o Cleito teve a rara felicidade de acertar de fora da área. Acertou um chute muito bem dado. E o segundo gol do Luan, que realmente esse não tem nem comentário. Já deve estar rodando o Brasil aí, como deve ter sido o gol mais bonito da rodada pelo futebol brasileiro.
0: Também acho.
2: É, porque foi um gol realmente gigante. Um cara, eu sou fã desse menino, ele é muito esforçado. Ele corre, ele briga, não tem bola perdida. Ele tá sempre ali batalhando. Às vezes ele fica meio isolado e ainda assim ele volta pra recompor, ele corre. Isso é importante, gente.
0: Ele não dá a aparência do Nonato, não. Ele briga por tudo. Briga. Toda bola ele briga.
2: É verdade. Ele é um cara
0: sabe,
2: batalhador.
0: Sabe, não é assim...
1: Eu acho ele mais próximo do Tanque.
0: Ele,
1: acho,
0: né?
1: Eu acho que o Tanque é um mais guerreiro.
0: O Tanque usa muito o corpo. E o Nonato usava muito o que ele usa, que é ao invés de quase no corpo, ele ficar girando toda hora, né?
2: E o Nonato é mais finalizador, né?
1: Não te cortando, o Luan é o segundo gol de bicicleta esse ano. No Catarinense, ele fez um gol de bicicleta também.
2: Olha
1: então
2: só.
1: Seria o segundo
2: Olha
1: gol só. Esse ano.
2: Pois é, então assim, o que aconteceu com o time do Mineiros ontem? A primeira coisa que a gente fala, quando você vai adentrar uma praça de esporte, o futebol propriamente, o que tem que acontecer com o atleta? O atleta tem que jogar com alegria. O atleta tem que ter disponibilidade, ele tem que ter oxigenação, ele tem que ter presença, ele tem que ocupar os espaços. No começo do jogo, foi uma trocação. O São Luís também entendia que ele precisava da vitória porque ele estava brigando com o time que estava lá atrás. As duas equipes estavam lá atrás. Ainda estão ainda, mas já melhorou um pouco para o nosso lado, né? Então eles tinham que correr atrás da vitória. Mas o São Luís ontem, Theo, Lico e amigos, cometeu o erro que o Mineiros vinha cometendo. O time do Mineiros, o time do São Luís, por exemplo, o camisa 10, que era um volante, ele ficava lá junto com a defesa. Então, o que que ia acontecer? Eles tinham o 25, que é um cara forte, um porte físico forte, avantajado.
0: O Gustavo,
2: 25. Mas aí o meio campo deles demorava demais pra chegar. Tinha uma brecha ali. Inteligentemente, o nosso time soube ocupar aquele espaço, né? Tanto é que Fernandinho finalizou, Carrijo deu bons passes, Cleito fez gol. Então, ontem, o Mineiros foi um time diferente, né? Realmente, ontem, no Odilon Flores, parecia que era outro time. Eu fiz um comentário ontem, eu não sei se vocês concordam comigo, o Mineiros foi feliz, é difícil de falar isso, né? Que a gente lamenta muito pela contusão do nosso zagueiro, mas o zagueiro que substituiu, ele era melhor nas bolas altas.
0: Ele perdeu uma bola.
2: Ele era o cara mais alto. Nós estávamos com a deficiência aérea. E a partir do momento daquela mudança, nós corrigimos esse erro. Então a bola por cima do Mineiros, ela já começou a ficar mais certa.
0: Ela era direcionada ao Gustavo 25. Quando fez a troca do zagueiro, ele não perdeu uma bola pro Gustavo 25.
2: Exatamente. Então até
0: foi isso, né, que você viu, né?
2: Exatamente isso que eu quis dizer. Então assim, o time do Mineiros ontem, até nisso ele saiu ganhando. Um meio campo bem postado. Depois nós conseguimos fazer os gols, né, com dois gols belíssimos, como já foi falado aqui várias vezes. E a partir daí, o Mineiros começou a ter confiança. O Mineiros passou a confiança, o Carrijo para saia jogando, esse Lagoa, igual você mesmo falou, é um carrapato, é um brigador, é um cara que corre. E ontem nós tínhamos uma outra grande vantagem, o poder de recuperação para os nossos volantes ser mais rápido. O Lagoa é um cara, é um cãozinho de guarda, ele ficava à frente da defesa.
0: Mas é o que o Lico tava falando, o Lico falou a semana inteira.
2: E tava faltando isso, gente, tava faltando isso, com todo respeito ao Bosco, não, também esforçado e tal, né? Mas o Bosco é um jogador maior, ele é grande,
1: isso,
2: né?
1: Isso quer dizer que o nosso treinador tá ligado.
2: Não, ele tá ligado.
0: E você sabe mudanças outra coisa, Semi, as mudanças foram tão boas que o Lico bateu na tecla a semana inteira. Olha, precisava de colocar um homem, lembra que você falava? Precisava colocar um homem de contenção aonde ele tem uma mobilidade muito mais rápida e colocou o Carniça do Lagoa. Carniça, quando eu falo,
2: no bom sentido.
0: Pega, e aí que entra, Semi, o que você falou ontem no jogo, que o meio de campo funcionou tanto, porque pra quem estava no Odilon Flores ontem, A ala direita e a ala esquerda do Mineiros ontem viraram pontas. Exatamente. Ou eu tô errado? Viraram
3: pontas. Tá certo,
0: pontas,
3: é isso. A gente tem cobrado isso, os alas são fundamentais, né? Ainda mais quando você tem um centroavante igual o Luan, que é um brigador, ele tem presença de área, ele não é alto, não é um jogador alto, mas ele tem presença, ele incomoda o zagueiro, ele briga. Quando o cara pega a bola e vai nas extremas, ele tá sempre pronto para receber a bola. E outro, Théo, a aproximação do Fernandinho. Que a gente vinha cobrando. O Fernandinho era um terceiro volante aberto.
0: É isso. Né? Aquele dia você falou que queria o Fernandinho um pouquinho por dentro, porque para fazer aquela função aberta, ele tava se perdendo demais. Ontem ele veio por dentro com o Carrijo e o Cleiton. Ah.
3: Exatamente. O Cleiton ontem disposto. O Cleiton fazia as ultrapassagens junto com o Cardoso, ora o Cardoso pela direita, ora o Cleiton, ora o Cardoso por dentro. Enfim, eles estavam fazendo essa triangulação e funcionou. E aqui também nós não podemos deixar de falar do ala esquerda, que ontem jogou muita bola, né?
1: O ala esquerda, pra mim, só teve um problema no jogo do Rio Verde, que entregou um gol. Mas depois daquele dia, ele
0: transformou, né,
1: cada dia só melhorando.
3: Tá evoluindo. Ontem com confiança, chegou na linha de fundo, fez ultrapassagem, trabalhou com o Fernandinho, trabalhou por dentro, que é importante.
0: Vem por dentro, né? Vem fazer o facão, fez algumas vezes.
3: Algumas vezes ele fez o facão. Então, assim, o time do Mineiros, ontem eu senti um time mais alegre. E o que falta no futebol? Alegria, jogar com alegria. Não é igual a Inhaca do meu Santos ontem, não. É jogar com alegria.
0: Isso vai cair. Agora, você falar aqui com alegria. O que o banco faz para um jogador de futebol profissional? Eu vou te falar. Tem um jogador que todo mundo critica, nós já criticamos, eu já critiquei. No primeiro jogo que ele jogou de pivô, ele foi um dos melhores em campo, depois ele passou a jogar na extrema e ele caiu. Ontem ele entrou, Lico, sabe quem que eu tô falando?
3: Sim.
0: Jefferson. Ontem ele entrou, Lico, e entrou muitíssimo bem. Ele combateu, ele não deixou o ala jogar.
1: Já imaginou vocês dois de zagueiro, cansado, faltando 20 minutos.
0: Coloca o Jefferson. Entra,
1: aí você arrebenta com o zagueiro.
0: E ele ainda quase fez dois gols. Então, pra mim, um ponto forte ontem. O time do Mineiros foi muito forte, mas o Jefferson, no segundo tempo, ele desmontou o time de São Luís, né,
3: Samir? Entrou muito bem. O Jefferson é um jogador também, brigador, corre demais, tem muita velocidade. Ainda precisa aprimorar as finalizações. Ele teve uma chance de gol, né?
0: Bateu cruzado pertinho.
3: Exatamente. Ele poderia, estava lá do seu lado. Então, assim, ele poderia melhorar. Se o Jefferson, olha só o que eu vou dizer. Se o Jefferson aprimorar as finalizações e começar a fazer gol...
0: Ele é muito bom jogador.
3: Ele é muito bom jogador.
1: Aí ele vai jogar no Goiás, no Vila.
3: Ele tem potencial. É um cara para ser trabalhado.
0: Porque o Jefferson daquele porte ali, Lico, eu vou te falar uma coisa.
1: Ele ainda é jovem, ele tem 27 anos.
0: Com todo respeito, o Jefferson, com aquela força física, ele é grandão. Se o Jefferson não for melhor do que aquele atacante do Vila pequenininho, o Janderson, naquela que só quer saber de correr isso, se o Jefferson não for melhor...
1: Mas é o seguinte, ontem Newton Júnior Mick Jagger não foi no jogo.
4: Eu tô achando, o pessoal da Resenha Esportiva, eu tô achando que eu acho que eu mais o Lico que deu sorte pro Mineiros ontem.
1: Foi.
4: Só a gente não ir no campo ontem, porque por motivos técnicos, né? O Lico tava aqui, eu tava numa outra situação. O Mac ganhou. Acho que domingo nós podemos ficar em casa, viu, Lico?
1: Esse é o Newton Júnior.
0: Esse é o Newton Júnior. Você pode mandar um zap pra cá pelo 36720322 falando do Mineiros, a sua alegria, né? A sua alegria do Mineiros vencer. E também falando. O Newton Júnior, mais o Lico volta pro Odilon Flores? Vamos ver o que é que vai dar. Samir, continuando aqui, que a gente tem que falar do Mineiros. Lico, você tem alguma coisa pra perguntar
1: pra
0: Samir?
1: Eu não ter ido ontem, né? Então eu pontuei algumas coisas aqui, né? Só pra, pro nosso ouvinte, assim, ó. Uma coisa que eu tinha falado no outro jogo, que o Mineiro é jogado de camisa branca, ontem foi todo de azul, ontem foi todo branco. Dá uma diferencinha. Às vezes passa despercebido, mas passa. Olha, no gol do Cleiton, ele foi no banco. Todo mundo foi abraçar ele, quer dizer, é união, né? Fernandinho falou pro Theo na entrevista que ele tava com 30 dias parado. Então, quer dizer, isso aí também é uma coisa de ser pensado.
0: Melhorou o condicionamento, né?
1: Do Luan eu já falei, olha, o DG e o Pagode ontem já foi pro... Um foi pro jogo, o outro ficou no banco, quer dizer que o nosso treinador tá ligado, tá dando rodízio aí pra todo mundo, né? Isso é muito bom. E só lembrando aí, o 9 do São Luís não tá meio gordinho não, Samir?
3: Ah, é? Atleta amador, né?
1: Estranho ele, né?
3: Atleta amador, a gente já percebe na condição física do atleta, né?
0: Aí entra a fala minha, sua, minha, do Semi e do Lico. O DG é muito bom jogador.
1: É muito bom.
3: Muito bom.
0: Muito bom jogador. Muito bom. Canhoto, Lico, e o outro que entrou, Lico, também, que eu vou saber do Semi aqui, aquele que entrou no segundo tempo é o Matheus
1: Goiano.
0: Cara, você não dá nada pra ele. O dia que ele chegou, o Lico falou assim, ó, ele não tem uma estatura grande, não. Ele tem uma estatura
1: mediano. Mas ele é insinuante, ele vai pra cima.
0: Cara, ele vai pra cima. E onde eu tava vendo, Semi, eu quero que você comenta também. Pô, é difícil roubar a bola daquele camarada, viu? Magrinho daquele jeito. Os grandão, zagueirão lá de quase 2 metros, zagueiro. E difícil de tomar a bola dele, Semi.
3: Olha, eu acho que as mudanças do treinador todas foram muito felizes. A começar do zagueiro que saiu machucado, entrou um que conseguiu fazer bem, muito bem a substituição. A altura ou até melhor. E no segundo tempo, quando o nosso professor ele fez as mudanças, né? A gente tem defendido aqui o DG já tem algum tempo, né? Porque assim, o que nós precisávamos naquele momento? O Mineiros ganhava por 2-0. Era nítido um certo cansaço por conta do Fernandinho, que fez uma belíssima partida, diga-se de passagem. Mas era preciso que fizesse essas mudanças para não cair o ritmo. Nós estávamos ganhando de 2-0 e o 2-0 é um resultado perigoso por conta de que se o Mineiros leva um gol e teve uma chance para a gente levar esse gol, o time pode cair ali de produção. Então ele fez umas substituições, ele foi feliz. Esse menino aí, o Matheus Goiano, entrou bem. Ele é insinuante, ele é rápido, ele busca a ponta, mas ele vem por dentro, ele ajuda a marcar, ele volta, ele recuperou bolas, né?
0: Ontem, duas ou três bolas.
3: Exatamente. Então o Jefferson não tem nem o que falar. O Jefferson entrou super bem, é uma máquina de correr, ele atropela o lateral, ele atropela a zagueira, ele passa por cima. O que eu venho falando, é um bom jogador, tem que aprimorar a sua finalização para ser um jogador completo, né? É um bom jogador, é voluntarioso, briga demais pela bola. Esse cara não tem bola perdida, ele volta para recompor, né? Então ele é um jogador, Teolico, que ele vai se desgastar mais, isso é natural, que ele vai desgastar mais, né? E ontem nós saímos de um 4-4-2 para um 4-3-3, as mudanças permitiram isso. Abriu o Jefferson lá pela esquerda, o Goiano pela direita, né?
0: E deixou
3: Luan ainda continuou. Você até tinha falado que, ó, nós poderíamos fazer ainda mais uma alteração, que seria sacar o Luan,
0: que tava cansado, você viu isso também, né?
3: Tava destruído. E outra coisa, nessas horas é a hora que o jogador pode sofrer uma lesão. Então quem tá lá fora tem que estar bastante atento a esse detalhe. É um detalhe extremamente importante, você preservar o jogador. Isso. Praticamente o jogo tava ganho, porque ali, a partir dos 30, 35 ali do segundo tempo,
0: São Luís entregou.
3: Se o Mineiros aperta,
0: fazia terceiro, quarto,
3: tranquilamente. Ontem,
1: sete, né?
0: Quando o Semi fala, quando eu falei assim, e o Semi lá na hora falou que tava certo, lá eu lá de baixo, é porque eu vi o Luan colocando a mão na cintura, buscando fôlego, Lico. Aí eu falei,
3: tava
0: olha,
3: desgastado.
0: Quem sabe põe o Jefferson pra flutuar entre os dois zagueiros. Exatamente. E coloca lá. Ontem você me falou que o Pagode tava pro jogo.
1: Foi pro banco.
0: Ou o Pagode, ou
3: fechava o meio campo.
0: Igual tem uma hora que você pediu, assim, olha, agora pode fechar um pouquinho mais, porque tá ganhando. Agora, falando assim, ó, eu vou perguntar pra você e pro Lico, o Lico também pode dar nota. Tava aqui, mas tava, o espírito tava lá, né? O espírito só não tava lá no jogo do Palmeiras, mas tava lá. O goleiro, qual a nota que você dá pro goleiro? Nós vamos por nota hoje.
3: Você fala o nosso goleiro?
0: Nosso goleiro.
3: O Túlio é um cara, assim, eu tô me tornando um fã do Túlio pela postura dele enquanto atleta profissional. Ele não foi muito exigido, né, ontem, a verdade é essa, né? Mas a hora que ele foi exigido, ele, do pouco, né, que o Mineiros foi confrontado ontem, ele demonstrou que é um jogador firme e, além do mais, é a liderança dele que eu gosto. Eu gosto muito da liderança dele, ele é bom pra repor bola, então eu daria uma nota 7 pro goleiro.
0: Eu vou lá na direita com café.
3: O café fez uma boa partida, ele ainda não tá no nível do nosso ala esquerda, também chegou agora, né? Daria um 7 pro café também.
0: E Luiz Fernando, né, Lico? Luiz Fernando.
3: Olha, a nossa defesa, ela, no primeiro momento, a gente tava inseguro, né? Eu não sei se é por conta...
0: Tanto é que teve aquela bola na trave,
3: você lembra? Teve uma bola na trave, eu não sei se é por conta da estatura do adversário. Muito alto, eles tinham 3 jogadores muito altos, o 25, um zagueiro, né? Que vinha na área toda hora. Então ali eu senti uma certa insegurança. Eu daria 6 pra ele.
0: Como é que chama o que entrou, Lico?
1: No caso, foi o Mingote, depois entrou o Alagoano.
0: O Mingote não tem jeito da nota porque ele saiu. Henrique e o Alagoano?
3: O Alagoano eu daria a nota 7,5 pra ele, porque ele demonstrou firmeza, ele demonstrou que ele é bom nas bolas aéreas, e o problema que nós estávamos sendo confrontado naquele momento era as bolas aéreas, e eliminou. A entrada dele foi fundamental, o Mineiros, a partir dali, ficou mais confiante na defesa, e a gente era perceptível, as bolas aéreas do São Luís começaram a diminuir, então ele foi um jogador fundamental para cortar esse problema da bola aérea do Mineiros.
0: O João lá pelo lado esquerdo.
3: Esse foi um dos melhores, no meu entendimento, na minha ótica, ele fez uma bela partida, eu daria 8,5 para ele, chegou na linha de fundo, marcou, veio por dentro, trabalhou, tabelou com o Fernandinho, eu acho que um dos melhores do jogo ontem.
0: Vamos por dentro ali, vamos por dentro pelo quarteto ali. Lagoa.
3: Lagoa nota 8, um cara muito aplicado, taticamente perfeito ontem, marca, sai pra jogar, quando tem que dar bicuda ele dá, eu gosto desse tipo de volante, que entende as suas limitações técnicas e devolve tudo do ponto de vista físico. É um jogador pequeno, mas ainda assim é um brigador, é um guerreiro também, nota 8 pro Lagoa.
0: É, aí vem o outro ali, Carrijo.
3: Um 7,5 pro Carrijo, fez uma boa partida, eu acredito que o Carrijo, talvez pelo porte físico, né, que ele é um jogador assim meio forte, talvez ele ainda tenha que melhorar a sua condição física, mas o Carrijo é um cara que dá tranquilidade, é inteligente para jogar. O Carrijo, quando nós fizemos os 2-0 ali, a partida, porque assim, até os 30
0: minutos...
3: Exatamente. Até 30 minutos do primeiro tempo, o Mineiros foi um time. A partir do gol, dos 30 até os 46, foi onde acabou o primeiro tempo, o time foi outro. E o Carrijo foi muito inteligente a partir daí. Ele começou a valorizar a bola, começou a tocar curtinho, chamava os meia para jogar, chamava os ala, tocava para trás, pro lado. Então, o Carrijo fez uma boa partida ontem, muita firmeza, tem coragem de dar um passe mais difícil, eu tenho falado isso aqui, o Carrijo é um cara que tem uma boa visão de jogo, a leitura dele é boa, 7,5 pro Carrijo.
0: Antes de você falar do Fernandinho e do Cleiton, só pra lembrar ali, o Mineiros ontem tirou aquele enigma da bola chegar lá nos dois homens de trás e eles ficar quebrando. Exatamente. O Mineiros saía jogando, pode lembrar, o Mineiros quase não quebrou a bola ontem, quando quebrava era pra fazer inversão de lado. Aí vem Fernandinho.
3: É o Fernandinho ontem, pra mim, um dos melhores em campo. Ontem ele jogou como um 10, eu gosto disso, um cara, um 10 de verdade, que encosta, quando tem que abrir ele abre, quando tem que fechar ele fecha, ele deu uma cabeçada, salvo engano, atingiu a trave ali, o Mineiros podia ter aberto pra cá, né? Ali nós já poderíamos começar iniciar a nossa vitória. Ele movimentou, ele se desgastou fisicamente exatamente por conta dessa movimentação que ele teve. Ele voltava pra recompor no meio. Então ontem o Fernandinho fez o seu melhor jogo, nota 8 pra ele.
0: O famoso, ontem o Mineiros famoso 4-4-2. Não foi o 4-3-1-2, não. Nós vimos, não foi isso mais ou menos a leitura que você falou?
3: Exatamente, é o que nós estava cobrando. Vamos jogar no 4-4-2, principalmente que a gente não.
0: Mesmo dentro de casa, cara,
3: não tem problema. O 4-4-2 não significa que você é defensivo, não. Significa que você é equilibrado.
0: Aí vem Cleiton.
3: O Cleiton fez uma belíssima partida ontem, né? Nós percebemos que ontem ele estava alegre, ele estava feliz, né? Tanto é que ele acertou aquele tiro. Foi a primeira vez que eu vejo o Cleiton assim, tão disposto, brigando pela bola, brigando lá atrás, brigando lá na frente. Um dos melhores também, com certeza. Feliz demais naquele gol, né? O cara acertar um tiro daquele, por mais que eu acho que era uma bola relativamente defensável, mas o tiro que ele acertou, ele foi muito feliz, ele deu um belíssimo de um chute, né? E eu falo assim, a sorte ela beneficia quem trabalha.
0: Quem busca.
3: Quem corre atrás.
0: O goleiro falhou, mas e quem? Não, e a jogada do Mineiro foi de pé em pé?
3: Não, exatamente, foi um belo de um gol, eu vi várias vezes depois as repetições, ele foi muito feliz, ele fez uma bela partida, 8,5 pro Cleiton.
0: Antes de falar os dois da frente, só pra lembrar, Semi, também, que o Mineiros ontem fez uma coisa que você cobrou no início. O Mineiros ontem, a bola chegava perto da área, meu amigo, era pau pro lado do gol. Não tinha essa de ficar minimizando, não. Abriu o espaço, os caras estavam chutando. O Mineiros ontem fez uma partida decente no quesito chute a gol também, né? Fundamento.
3: Sem dúvida nenhuma, isso é confiança. O jogador entendeu que ele precisa chutar. É, e tem certeza também que os treinamentos acabam ajudando, por mais que a gente ainda cobre algum treinamento específico para finalização, mas ontem o Mineiros foi um time diferente, né? Ontem nós tivemos aí, eu não sei exatamente quanto, mas a gente teve muito triplo do chute a gol do time adversário. O Mineiros chegou porque havia uma aproximação, e você foi muito feliz em falar que parou aqueles balão lá de trás, que ele é balão, o time amador, aqueles lançamentos, o gesto não joga mais não.
0: Então, não joga?
3: Quem lança é meio campo, é o cara que tá mais perto, a probabilidade de você acertar um passe, um lançamento, você no meio campo é muito maior do que quem tá na defesa.
0: Mas aí, né? aí entra ali com todo respeito ao Bosco, não estamos falando que o Bosco é um puta de um jogador, joga bom demais, jogador. Mas vai aí entra útil. Lagoa com passe, o Carrijo com passe, o Fernandinho com passe e o Cleiton com passe, não precisa da zaga disparar.
3: Não precisa.
0: Não precisa. E é o que aconteceu ontem.
3: E um meio campo mais bem povoado, né?
0: Nossa.
3: Tá mais bem povoado ontem.
0: Aí vem, antes da gente chamar um parceiro nosso aqui, agora o Carlos André vai falar de Vila, Goiás e Atlético, é isso mesmo, Vila, Goiás e Atlético, os dois, eu só vou falar desses dois últimos aí, Cardoso.
3: O Cardoso é um cara assim que, no primeiro jogo que ele perdeu dois gols, vocês estão lembrados, né? Eu fiquei assim, poxa vida, mas esse Cardoso não dá com esse cara é fraco. E ele já provou exatamente o contrário. Se ontem ele não fez tecnicamente uma partida brilhante, mas ele é um brigador.
0: Cara, ele
3: incomoda. Ele corre demais, ele volta pra recompor, ele tá na ala, ele tá no meio, ele tá de avante, ele corre, então ele é um brigador. Nota 7 pro Cardoso.
0: E aí vem a genialidade. Luan.
3: É, se o Luan tivesse feito só o gol, eu já dava aquela nota 9 para ele. Mas ainda, além do gol, que foi um gol belíssimo, a gente tem que valorizar esse tipo de situação. Realmente,
0: tem mesmo,
3: gol,
0: tem mesmo.
3: Né, Teo, a gente que jogou uma bolinha, a gente sabe a dificuldade que é você acertar um tiro daquele. Ele teve muita mobilidade, um bom posicionamento e foi muito feliz no gol. Um gol belo, um dos mais belos que eu já vi aqui no Adilon Flores. Então, nota nova para esse menino, que é um guerreiro, é um batalhador, é um brigador. E assim, eu percebi que na hora do gol, uma emoção, isso é muito bom.
0: Cara, os caras estavam travados também,
3: doido
0: cara.
3: Pra se tava soltar, doido pra... né? Então assim, ele chegou aqui, ele teve ousadia, ele teve a coragem de já bater um pênalti, aconteceu um pênalti num jogo difícil, ele bateu, ele converteu.
0: Falei isso com
3: o
0: ele ontem na entrevista.
3: Então isso é bacana, de você entender um cara que tem coragem pra jogar. Jogador tem que ter coragem, jogador tem que ter predisposição pra isso. Então, nota 9, na minha ótica, o melhor jogador em campo ontem.
0: É, pra terminar a nota aí, Alan Jorge.
3: O Alan Jorge ontem, ele demonstrou que é um cara de visão. Ele percebeu os mesmos defeitos. Não estou falando que nós aqui temos essa visão dele, porque o profissional é ele. Nós estamos aqui para comentar e para fazer, né, a cobertura da equipe do Mineiros. Mas ontem ele foi muito feliz. A gente fala aqui o que a gente vê, não o que a gente gostaria. Eu tenho falado isso todas as vezes. Ele foi muito feliz. Ele foi feliz na escalação. Ele colocou um time mais leve, ele colocou um time mais dedicado. E foi feliz também nas substituições. Também, e não estou mesmo aqui dizendo para o nosso ouvinte que está tudo certo, que foi um mar de rosas. Não, não é isso. Eu estou aqui comentando um jogo de ontem. O Mineiros foi extremamente superior ao jogo contra o São Luís ontem. A próxima partida, nós não sabemos. Nós acreditamos que agora, de agora em diante, o Mineiros vai ter uma nova postura, que o Mineiros vai ter uma nova postura. Nós já sabemos como fazer. Agora é continuar fazendo.
0: O Semi tá correto. São 11 horas e 57 minutos. 11h57. O Carlos André chega aqui para falar de Goiás, Vila e Atlético. Fala com a gente aí, meu querido Carlos André.
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6: Olá, Cracktel, tudo bem? Bom dia. Bom dia, Luiz Carlos Lico, a imensa torcida do Mecão. Ufa! Até que enfim, a vitória veio, ela aconteceu ontem, Mecão, Mecão, Mineiros 2-0 para a equipe do São Luís agora. 6 pontos na tabela de classificação, mas vocês estão aí já destacando o nosso querido Mineiros Esporte Clube, que volta a campo no próximo domingo com transmissão aqui da Pioneira Direto, lá da cidade de Bom Jesus. Mecão venceu 2-0 ao São Luís. O nosso adversário também venceu, hein? Isso mesmo. É, o Bom Jesus venceu também fora de casa. Uma equipe forte demais. Nós acreditamos, claro, em uma boa apresentação do Mineiros Esporte Clube no próximo domingo. Isso mesmo, próximo domingo, a equipe buscando mais um resultado positivo nesta competição. Nosso adversário venceu ontem fora de casa, né? O forte Bom Jesus foi lá na cidade de Jussara e venceu o Tupi pelo placar de 1-0, jogando lá no estádio Geraldão. Mas eu acredito no Mecão, que subiu de classificação, não está mais na zona do rebaixamento, 8º colocado com 6 pontos, 25% de aproveitamento, claro, isto é o início de uma grande virada nesta competição. Mas eu estou aqui para falar da equipe do Atlético, é isso mesmo, olha só, o Roger destaca jogo perto da perfeição e valoriza o alto aproveitamento do Atlético aqui de Goiás. O Atlético que venceu o Botafogo por 3-0 pela 24ª rodada da Série B do Campeonato Brasileiro, chegou aos 36 pontos na 9ª colocação. O time rubro-negro está a apenas 2 pontos do Sport, que fecha o G6 e volta a campo no próximo domingo fora de casa contra o Avaí. E o técnico Roger Silva, ele ficou satisfeito com a atuação do Atlético e classificou o desempenho como muito perto da perfeição. Desde que chegou ao clube, o treinador soma 4 vitórias, 3 empates e 1 derrota, ou seja, um aproveitamento aí de 62,5%. Felipe Clemente é regularizado e já pode estrear, eu destaco, Goiás Esporte Clube. Olha só, o atacante Felipe Clemente já pode estrear pelo Goiás. O jogador foi regularizado no boletim informativo diário, aquele conhecido BID da CBF, e está à disposição do técnico Mozart. Felipe Clemente viajou com a delegação esmeraldina para Mato Grosso no último final de semana, mas não foi registrado a tempo de enfrentar o Cuiabá pela 24ª rodada da competição. Mas agora está à disposição para atuar pela equipe do Goiás Esporte Clube na sequência do Campeonato Nacional da Série B. E fechando, o Vila Nova ainda busca atacante para a reta final da temporada, hein? Isso mesmo. O Vila Nova ainda busca a contratação de um atacante para a reta final da temporada. A informação foi confirmada pelo diretor de futebol, Alarcon Pacheco, nesta quarta. O clube colorado é o terceiro colocado na Série B com 41 pontos. O Colorado volta a campo no próximo domingo, em casa, né? Contra o Ceará, pela 25ª rodada. E aí, segundo o dirigente, o Vila Nova tem negociações em andamento e espera concretizar a chegada de um novo jogador até o dia 11, né? Dia 11, quando a janela de transferências se encerram. A prioridade é por um atacante que atue pelos lados do campo, né? Preferencialmente pelo lado esquerdo. Abre aspas para ele. Vamos trazer um atacante? Temos essa necessidade aqui no Vila. A ideia seria um jogador de lado, que atue preferencialmente pelo lado esquerdo. Não necessariamente que seja canhoto, né? Temos algumas coisas caminhando e esperamos ter essa definição o mais breve possível para aumentar esse leque de opções para a comissão técnica, disse Alarcon. Forte abraço a todos, bom final de semana, eu volto amanhã no Resenha, com mais esportes aqui na Pioneira Eldorado.
0: 12 horas e 2 minutos, 2 e 2, o Carlos André fez um balanço geral aí, mas Goiás, Vila Atlético tende a melhorar no Campeonato Brasileiro e as coisas vão ficar boa demais para todos nós, Lico.
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1: 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Vem o banho, Santista. O Palmeiras atropelou o Santos ontem, brincou. Fez um coletivo, poderia ter sido de 5 ou 6. O que que tá acontecendo com esse meu Santos? Quem chega pra falar pra gente aqui é minha querida Dani Esperon. Fala com a gente aí, Dani Esperon.
2: Palmeiras e Vasco abriram as quartas de final da Copa do Brasil com vitórias e começam bem o mata-mata. O Verdão fez 3-0 no Santos, dentro do Nubank Park, e tem uma importante vantagem para o jogo de volta na semana que vem, dentro da Vila Belmiro. O Palmeiras pode perder por até 2 gols de diferença, que mesmo assim avança. Flaco Lopes, atacante, autor de 2 gols do Palmeiras, falou da importância do resultado.
3: Feliz pelo jogo de hoje, pelos 2 gols e... porque a gente está encontrando aos poucos o jogo que a gente quer. Então, acho que isso é o mais importante.
2: Já o Vasco, mesmo com 1 jogador a menos, desde os 18 minutos do primeiro tempo, conseguiu bater o Vitória em São Januário pelo placar de 1-0, gol de Andrés Gomes. Com o resultado, o time cruzmaltino pode empatar no Barradão em Salvador na semana que vem para se classificar. Nesta quinta-feira, será realizado o último duelo de ida das quartas de final. O Internacional recebe o Grêmio dentro do Beira-Rio, às 8 horas da noite. Agência Rádio Web com informações da Copa do Brasil, Daniela Esperon.
1: São 12:06, eu vou deixar para essas duas feras aqui comentar. Primeiro, vamos primeiro para São Januário, para depois a gente falar do massacre. Vamos para São Januário. O Vasco, o Semilico, fez 1-0. Vocês dois não acham que é um placar muito magro para poder fazer o segundo jogo na Bahia, Lico?
4: Olha, eu ouvi um pouco, né, ali no final ali do jogo do Palmeiras, teve aquele continuamento ali, ali na Globo, né, com o Paulo Nunes, e eu achei o time do Vitória, jogou muito, né, mas não fez os gols, não adianta, o Vasco fez 1-0, e tem gente criticando que diz que o Vasco é tão ruim que quando tira um jogador expulso, o time fica melhora. Né?
1: Então, e um assim, golaço, hein?
4: É, aquele rapaz lá que fez o gol, o colombiano, ele é muito bom jogador, tem muita força, mas eu acho assim, o Vasco adiantou, porque você tem que ganhar, independente do resultado. Se é 1, 2, 3 ou 4, mas você ganhou. Então o Vasco vai lá com tranquilidade lá pra Bahia, com certeza não. Acho que o Vasco vai passar aí diante da equipe do Vitória.
5: A grosso modo, eu posso falar que foi um belo resultado pro Vasco, se você for considerar o que aconteceu. O Vitória teve chance de fazer gols, o Vitória teve chance de ganhar esse jogo. O Vasco da Gama jogou boa parte desse jogo com um jogador a menos.
1: Isso no Rio, só pra ficar bem claro,
5: isso lá no Rio de Janeiro. Então, assim, se você for analisar tudo isso, eu acho que o placar de 1-0 foi excelente pro Vasco. É, não tem nada ganho nem pra um lado nem pro outro. Nós sabemos do poder que é o Vitória, que conseguiu eliminar o Flamengo lá na Bahia. E ele ganhou de 4-0 do Atlético Paranaense. Então, o Vitória é muito forte na Bahia. Mas o Vasco mostrou que tá numa fase de reconstrução. E esse jogo tá em aberto, diferentemente de Santos e Palmeiras, o Vitória e Vasco tá em aberto, qualquer um desses dois times pode classificar.
1: Antes de falar do Palmeiras, nesse jogo de volta aí de Vasco e Vitória, o jogo lá em Terra de Manhinha, ganhando de 1-0, pra mim também o que importa é tá ganhando, pode ser de 1, de 5, tá ganhando. O Vasco tá você entrava caso, com um time um pouquinho mais precavido?
5: Olha, eu tenho acompanhado alguns jogos do Vasco. O Vasco é um time estranho. O Vasco ele faz grandes jornadas e depois ele some. Por exemplo, aquele jogo contra o Palmeiras, o Vasco faz um belo no primeiro tempo. Um jogo de igual para
4: igual. Contra o Santos também.
5: Contra o Santos também, fez um belo primeiro tempo.
4: Foi tomar 3-0 no segundo tempo.
5: E aí no segundo tempo ele some. Então eu não sei de qual estranho, Vasco que nós estamos falando. O time do Vasco é estranho. Tem esse rapaz aí que joga pela extrema, é colombiano, né?
4: É, o Gomes.
5: Gomes, ele é muito bom jogador, ele é um cara muito versátil, ele é muito forte, ele parece com o Jefferson.
1: É, parece com o Pepeu Gomes, cantor. São 12 horas e 8 minutos agora, vamos pro que o Lico tá dando risada, seu Ego tá dando risada, Carrijo que vai falar com a gente tá dando risada, e o massacre Lico do Palmeiras. Eu vou falar massacre, porque se o Palmeiras apertasse o pé ontem, o Semi falou aqui antes um pouquinho, que se o Mineiros apertasse o pé ontem lá um pouquinho mais,

0: o Mineiros fazia 3-4. Se o Palmeiras, se o meu Palmeiras, o meu Palmeiras, falho de olho fechado, se o meu Palmeiras fizesse, quisesse um pouquinho mais, Lico, o Palmeiras tinha feito mais uns 1 ou 2 gols lá, Lico.
1: É, ontem eu cheguei em casa, né, já tava em andamento o jogo e tava 0-0 ainda. Eu acho que o Palmeiras não tirou o pé, ele só errou os gols. O Mineiros, o Palmeiras produziu demais. O Palmeiras ontem produziu para ganhar, assim, uma goleada histórica. Infelizmente, né, quando o Giai perdeu aquele gol, aí o comentarista falou, nossa, tivesse caído no pé do Maurício. Logo em seguida, caiu no pé do Maurício e ele jogou por cima. Então, assim, aí teve vários lances ali que o Palmeiras poderia ter concluído, mas o Palmeiras ganhou com mérito, né? Ontem o Palmeiras ganhou muito bem, jogou muito bem. O Santos também não jogou aquela bola, né? O Santos, infelizmente, aí tá. O Semi pode falar mais do Santos aí, porque ele é santista.
0: O que tem a ver uma coisa com a outra?
1: Eu vou deixar pro Semi, porque o Semi é especial aí pra falar na equipe
0: de taca, tomou um ataque, ainda é especial pra falar. Fala aí, Semi, 3-0 poderia ter sido mais, que você sabe que é verdade.
2: Eu vou falar a verdade pra vocês assim também, né? Eu assisti a partir dos 14 minutos do primeiro tempo, eu assisti o jogo, até os 30 minutos, até sair o gol do Palmeiras, era um jogo relativamente equilibrado. A partir do gol, aí era um time de adulto contra um time de criança. Mas vamos lá. Primeiro, eu fico impressionado com a covardia do Cuca enquanto treinador de futebol. Nasceu do futebol e parece que não aprendeu. Você vai jogar no Palmeiras, contra o Palmeiras, no Allianz Parque, casa cheia, um gramado diferente, e o Santos jogar com 75 volante. O Santos jogou ontem contra o Palmeiras de forma covarde para não perder de muito.
0: Não quis jogar, né?
2: Não quis jogar. Ora, um elenco ruim, vamos ser honestos, o time do Santos é um time ruim, tanto é que tá brigando para não cair, de novo. E aí o que que acontece? Os dois melhores jogadores, eu que sou santista e acompanho o Santos, o melhor jogador do Santos chama Gabriel Bontempo. Esse é o melhor atleta do Santos. No banco, o Gabigol, por pior que esteja a fase dele, mas ele é um goleador, ele é um cara que respeita. E ainda assim o Cuca teve a ousadia, ou a falta de compromisso de tirar esses dois jogadores e entrar com um time que não tinha nada a ver com 5 volantes. O Santos ontem foi um time covarde através do seu treinador, um goleiro em mão de jacaré, bracinho de jacaré, aquele primeiro gol extremamente defensável. Segundo gol era possível também fazer a defesa se fosse um goleiro melhor. Então assim, aquele goleiro do Santos, eu não sei o que que a mídia acha nele, eu acompanhei ele, achei ele fraco, é um goleiro fraco, ele pula pra lá, ele pula pra cá, mas as bolas que são defensáveis, igual foi o caso ontem do Palmeiras, ele falhou. E depois, gente, o time do Santos, teve uma jogada lá que o Arias, ele driblou um zagueiro, deu uma melu no segundo zagueiro. Então, assim, o time do Santos parece que não treina. Não dá pra aqui pra comparar time do Palmeiras com o time do Santos. A diferença é muito grande. O Palmeiras tá anos luz à frente do Santos, infelizmente.
0: Quando a gente fala que o treinador também tem que ser ousado, né? Tem que ser ousado, e aí perdeu porque foi retranqueiro demais. A gente morre de raiva disso. São 12 horas e 12 minutos, 12:12. Olha, seu Hélio José, não esquecemos de vocês não. Seu Hélio José, bom dia. Muita alegria pelo Mecão, né? Lico, Theo, Semi, Carlos André, abraço pra todo mundo aí, né? Parabéns pela transmissão, jogo Mec 2, São Luís 0, né? Estou ouvindo o resenha. Um abraço, seu Hélio. Lá no setor Divino Espírito Santo, é isso mesmo. Meu amigo Mai Anderson, fala com nós aí, Mai Anderson.
3: Boa tarde, meu amigo Cracktel.
0: Tarde.
3: Que vitória do Mecão ontem, hein? Sofrido, mas foi. Amei mais a vitória. Graças a Deus, veio a primeira vitória do Mecão. Manda um abraço pra todos os torcedores do Mecão aí.
0: Tá certo.
3: E vai vir mais, vai vir mais uma vitória aí.
0: Amém.
3: Agora essa só foi o começo. 2 golaços.
0: Tá certo.
3: Um de fora da área e um de bicicleta. De bike. E eu tô feliz demais. Acordei feliz hoje, hein?
0: Amém, rapaz.
3: Que legal. Tchau, abraço.
0: Tchau, abraço.
3: Obrigado.
0: Um abraço pro meu amigo Mai Anderson.
3: Todos da rádio aí.
0: Amém. Um abraço também em todo mundo aí no Vegerso e Companhia Limitada. Canhanhan, Totovo. Maxwell, essa turma toda aí, viu? Olha, o Neguinho também, você conhece o Neguinho, Lico?
1: Sim, o Neguinho. É o assistente, é o Bandeira, né?
0: Fala com nós aí, meu parceiro.
4: Vimos. Tava lá, meu parceiro, assistindo o Mecão. Que golaço lá, hein? De vôlei. Ali sim, hein? 2x0, bom demais. E o meu Vasco ganhou de 1x0.
0: É lógico.
4: Nossa, bom demais. Com 18 minutos no primeiro tempo. Foi expulso do Vasco, hein? Fala aí, Intel, comigo.
0: Ô, fala, rapaz.
4: Ô, Link, fala comigo aí, meu parceiro.
1: Oi, bom, Neguinho.
0: Eu falo assim pra você, Neguinho. Nós dois ontem, nós ficamos felizes. O Mac ganhou e o meu Vasco ganhou. Pra que ter uma noite mais feliz que essa, rapaz? É, Vasco que só me traz alegria. Lico, Laudílico, bom dia, meus amigos. Ontem eu fui lá dar sorte. Ela foi pro MEC pra dar sorte. Exato. Né, Semi? É, ainda não tinha ido no jogo. A senhora está convocada pra todos os jogos do Mineiro Esporte Clube. E eu vou falar com a senhora. O dia que a senhora for lá no próximo jogo do Mineiros, eu vou entrevistar a senhora. Ela foi, Lico. Tem o pé quente e ela acertou até o placar, Lico, 2x0.
1: Ela acertou o placar. Ela mandava aqui no zap aqui da rádio, sempre mandando os vídeos ali do jogo, né? E muito, muito alegre, né? Um abraço pra dona Laudir.
0: É, só falo uma coisa pra você, Semi. O esporte faz a vida da gente ficar melhor, né? O esporte faz a alma ficar melhor. Aliás, o esporte também faz a alma ficar melhor.
2: Sem dúvida. Eu sempre falo que o esporte é um entretenimento. Quando a gente tem isso na cabeça da gente, que a gente vai lá pra se divertir e a gente vai lá pra torcer, isso é importante demais, né? A gente tira um peso das costas da gente. É muito prazeroso, realmente, futebol.
0: O Wagner tá falando, bom dia, meus amigos Lico, Semi, Cracktel. Ontem o gol mais bonito que eu já vi pessoalmente aqui no Ninho da Águia. O Lico, acho que o Lico também falou isso também. Sabemos que o time ainda tem muito a melhorar, correto. Mas o mais importante é os 3 pontos. Parabéns ao time pela vontade de vencer ontem. Semi já falou, o time ontem foi numa garra, né? Quem tá falando isso é o meu amigo Wagner.
1: Ô Wagner, um abração pra você. O Wagner tá sempre ali nos treinos, que sim, muito bom. Era muito bom lateral direito. Um abraço, Wagner.
0: Nunca deu uma porrada a ninguém, Wagner.
1: Não dava.
2: Mesmo porque ele é bem forte, né?
0: Ó, o Cidelcino, bom dia, Resenha Esportiva. Cidelcino José Rodrigues, da Avenida Caiapós. O Lico sabe onde é, lá no Solar Betel. Ontem a transmissão na 91 foi um show de bola. O placar, meu palpite, foi 2x0 também. É, e meu tricolor carioca agora só tem o brasileiro a Libertadores, né?
1: Só isto? É. Rapaz, tá doido.
0: O senhor tá feliz com o Mac?
1: Mac e com o Flusão.
0: E com o Flusão. Ah, o Flusão é meu e do senhor, seu Cidelcino. É só nós dois que estamos felizes com o Flusão, viu?
1: O Cidelcino, ele é irmão do daquele goleiro ali lá do das Mangueiras lá, o Sidão.
0: Ah, o Sidão.
1: Ele é irmão do Sidão.
0: Ah, ele teve aqui, então ele mesmo. Agora esse eu queria que vocês dois comentassem depois.
1: Esse é inteligente.
0: Depois da fala dele. Elegância, presença.
5: Quando surge ao viver de imponente.
0: Todo mundo.
5: No gramado. Uma meirinha que me dá gosto. Esse time aí é potência, vai ganhar a Copa Brasil e o brasileiro é nosso.
0: Ah, que mais?
5: Presença, mas eu falei que sempre, esse jogador sempre foi bom, esse Jefferson, mas só que tem um negócio, presença.
0: Ah.
5: A bola só chega nele espirrada, ele não faz gol mesmo, não. A bola nunca chegou nele limpinha.
0: É verdade.
5: Lapidar a bola, aí fica difícil, né?
0: É verdade, você tem toda a razão, meu amigo Caixa. A bola precisa chegar melhor nele. A bola precisa chegar melhor pra ele poder. Pra ele poder desenvolver melhor, né? Pra ele poder desenvolver melhor. Olha, quem tá falando aqui é o Zé Antônio. Bom dia, vocês estão enchendo a bola do Mac. Sou mequista, mas jogou bem ou o time é muito ruim? José Antônio, vou deixar pro Lick e pro Semi responder, meu amigo José Antônio.
1: Ó, Zé Antônio, eu acho que foi os dois, né? O Mineiros melhorou muito e também a gente pegou uma equipe que não deu muita força aí. Apesar que eu não assisti não, mas eu vi muitos lances ali, o Semi pode falar melhor.
2: Zé Antônio, é evidente que nós não queremos aqui um Mineiros perfeito, né? Vai ser impossível, né? Nós estamos aqui tratando um time que foi recém-formado e que tá brigando aí pelo acesso, mas a gente sabe da nossas limitações. Nós acabamos de falar aqui que não foi um mar de rosas, que o Mineiros não é esse grande time, que o Mineiros é um time que tá brigando aí para não cair para a Série C de novo, né? Mas assim, se a gente tem que ser exigente até um certo ponto. O que nós precisamos falar foi do jogo especificamente de ontem. Se nós tivéssemos aproveitado todos os jogos anteriores, que também nós tivéssemos pegado os times frágeis, a gente estaria hoje aqui com 16, 17 pontos.
0: Tava encostado, né? Nos caras lá.
2: Então assim, nós tivemos a oportunidade de pegar um time mais fraco e fizemos o nosso papel, que é ganhar. A gente teve a oportunidade, o time do Mineiros teve a oportunidade de sair vitorioso, ele fez o seu papel, é isso que importa, é isso que nós precisamos entender. Ontem o adversário permitiu que o Mineiros fizesse uma bela partida, então os comentários aqui são em cima desse jogo de ontem, né? Agora, o futuro a Deus pertence, né? Nós esperamos que o MEC possa manter essa vontade, essa determinação que teve ontem. Se a gente conseguir, é claro que nós vamos ter outros extras aí pros jogos futuros.
0: É, terminando aqui, ó, minha querida Elma Maria. Fala com nós aí, Elma.
6: Meu amigo Lico, bom dia, meu amigo.
1: Bom dia.
6: E aí, Lico, vocês viu? Eu tô começando a ficar pé quente, ó. Deu o placar que eu falei.
1: Ó. Oh.
6: Graças a Deus. Agora, com a fé que eu tenho em Deus, é daí pra melhor.
1: Amém. Amém. Um abraço, Elma. Você falou mesmo. Um abração. Obrigado pela sintonia.
0: Olha, pra terminar aqui, eu tô esperando o áudio do Wellington, né? Ele tá gravando um áudio aí. O Wellington... você conhece o Wellington?
1: Não, o Wellington não. Vamos ver a foto dele aqui.
0: É, só pra, enquanto ele grava aqui, sim, só pra falar pro Zé Antônio. Zé Antônio, é o seguinte, você me sintetizou tudo. Os outros times também têm algumas fragilidades, mas o Mineiros não ganhou. Se o Mineiros ganha do Goiânia, que é fraco, o Mineiros é mais 3 pontos. Se o Mineiros ganha do Grêmio Anápolis, lá em Anápolis, que o Mineiros jogou pra, e ainda perdeu o jogo. Se o Mineiros... Se o Mineiros ganhasse o jogo lá em. Como é que chama a cidade?
1: Lá em Jussara. Lá em Jussara.
0: Porque o Mineiros jogou bem e não ganhou.
1: Trindade,
0: que o Mineiros tomou um gol 50 minutos do segundo tempo. Né? O próprio Morrinhos, que foi a pior partida que nós vimos, né? Dos últimos tempos.
1: Aquela eu descarto.
0: Então, olha, dessas aí, se o Mineiros tivesse ganho mais 3, igual fez ontem naquela vontade, igual você me falou, o Mineiros estaria brigando lá em cima, né? Certo. São 12 horas e 20 minutos. Olha, não dá tempo de a gente ouvir. O Wellington, Semi, Lico, um abraço pra você, muito obrigado pela participação. E à noite, o Rancho Sertanejo aqui, às 19 horas na 91, né, Lico?
1: Um abraço aí pra você, Craquetel, pro Semi, né? Uma grande tarde aí pra vocês, pra nosso querido ouvinte, nosso torcedor. Olha, eu volto aqui dentro do Entardecendo Sertão com o momento do Mecão. E às 19 horas com o Rancho Sertanejo. E a nossa programação começa às 5 horas aí com o Manhã Sertanejo com o Craquetel e termina lá comigo no Rancho Sertanejo. Então segue aí na sequência aí dessa grande programação da 91,9. Um abraço. Até lá.
0: Um abraço, Semi, muito obrigado aí, deu um show aqui, presenciou tudo e presenciou a vira-volta do Mineiro Esporte Clube, né? Que foi o mais importante, né, Semi?
2: É isso mesmo, quero que tenha um abraço pra você, um abraço pro Luiz Carlos e em especial um abraço a todo ouvinte, todo torcedor mequista. Vamos no próximo jogo levar 2.500 pessoas lá no Odilon Flores.
0: É, um abraço pra todos vocês, muito obrigado pela sua companhia aí nessa tarde maravilhosa de quinta-feira, 27 de agosto de 2026, 29 graus, esquentou, sabe por que esquentou? Porque o Mineiros fez o tempo esquentar agora, rapaz. Tava friozinho e o Mecão hoje à tarde treina, o Lico vai estar lá levando tudo pra você aqui no Entardecer no Sertão, viu? Nos acompanhe também em toda a nossa programação. Muito obrigado pela confiança, muito obrigado pelas participações ontem, muito obrigado por você que participou e ganhou os seus brindes. Que Deus possa te abençoar, que Deus possa te guardar e a gente ter uma quinta-feira abençoadíssima, viu? Muito obrigado, gente. Um beijo no coração, Carlos André, ó. Tá batendo na porta, tá chegando aqui. Um abraço, gente.
7: O Corinthians está com 2 meses de direitos de...

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2: 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Olha, procura-se emprego. Vinícius é casado, tem filhos. Procura serviço como caseiro em chácaras e fazendas com serviços gerais. O telefone contato dele 649-9218-0812. José Batista é solteiro. Está à procura de serviços em chácaras, sítios e fazendas como caseiro. Contato 649-9929-1051. Osmar é casado, sem filhos. Procura serviços em chácaras e fazendas como caseiro. Telefone para contato 649-9965-1346. Adson é casado, sem filhos. Procura serviço de caseiro em fazendas e chácaras. Telefone para contato 779-8820-1984. Beatriz procura serviço como auxiliar geral e cuidadora de idosos. Telefone para contato 649-9629-1731. O Edivaldo, ele é casado, sem filhos. Procura serviços em chácaras e fazendas como caseiro e possui experiência. Telefone 649-9926-5604. 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Aluga-se um ponto comercial na Travessa Emas, quadra 10, lote 1, no setor Jardim dos Ipês. 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
2: Olá, boa tarde, está no ar mais uma edição do Jornal Eldorado. Hoje é quinta-feira, dia 27 de agosto do ano 2026. Eu sou o Carlos André, direção executiva de Cleia Gouveia. Confira agora, no Jornal Eldorado, as principais manchetes da edição de hoje.
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2: Justiça determina adequações de acessibilidade no terminal Bandeirantes em Goiânia. Goiás tem alerta de tempestade com ventos intensos. Você vai conferir quais são esse alerta. As cidades já atingidas. Estes e outros destaques você acompanha aqui e agora no Jornal Eldorado.
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2: Olha, o estado de Goiás tem alerta de tempestade com ventos intensos em 10 municípios nesta quinta-feira, dia 27. Informou o Instituto Nacional de Meteorologia, IMET. Segundo o órgão, as chuvas podem atingir entre 20 e 30 milímetros, com ventos de 40 a 60 quilômetros hora e queda de granizo em municípios das regiões sul e sudeste do estado. Apesar da previsão de chuvas, o IMET informou que é baixo risco de estragos em plantações, quedas de árvores e alagamentos. André Amorim, gerente do Centro de Informações Meteorológicas e Hidrológicas de Goiás, CIMEGO, explicou ao G1 que as chuvas são leves, mas a rajada de ventos é ocasionada pelo encontro de massas quentes e também de massas frias. Os municípios que estão sob alerta do IMET são Anhanguera, Catalão, Corumbaíba, Cumari, Divinópolis, Goiandira, Itumbiara, Nova Aurora, Ouvidor e Três Ranchos. De acordo com a meteorologista Elizabeth Alves, ainda há previsão de nebulosidade, inclusive na capital. Hoje, ainda tem bastante nebulosidade. Aí está a nebulosidade, né? O tempo nublado que pode ser aí no período da tarde. Como está muito quente e tem umidade, pode acontecer também alguns chuviscos na Grande Goiânia. Olha, a justiça determinou que o Redemob e a Prefeitura de Goiânia corrijam 21 problemas de acessibilidade no terminal Bandeirantes, incluindo catracas estreitas, falta de adaptações para cadeirantes, banheiros inadequados e ausência de faixa de pedestres. O Redemob terá 30 dias para medidas mais simples e a Prefeitura 90 dias para a faixa de pedestres. Todas as adequações devem ser concluídas em até 12 meses. Se houver descumprimento, haverá uma multa de R$3.000 por dia, além do pagamento de R$150.000 por danos morais coletivos. Agora são 12:31, meio-dia e 31. Boa tarde para você, um bom almoço, acompanhando aqui as informações de hoje no seu Jornal Eldorado. Vamos até a nossa capital, Goiânia, chamando Libório Santos. Boa tarde.
5: Muito boa tarde para você, Carlos André. Boa tarde, ouvintes do Jornal Eldorado. 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Nós estamos de volta de Goiânia com as principais notícias do dia. Operação policial combate a sonegação de impostos na comercialização de grãos. Rapaz faz a própria mãe como refém, mas é preso. E PASGO promove a Semana da Saúde com foco na inclusão. Eu sou Libório Santos, hoje é dia 27 de agosto, quinta-feira, e esses são os nossos destaques. O Ministério Público de Goiás deflagrou a Operação Safra Oculta para investigar um suposto esquema de sonegação fiscal no comércio interestadual de grãos. Segundo investigações, empresas envolvidas teriam deixado de recolher pelo menos R$90 milhões em ICMS. A operação apura possíveis crimes de organização criminosa, lavagem de dinheiro e sonegação fiscal. Ao todo, a Justiça expediu 9 mandados de prisão preventiva e 13 mandados de busca e apreensão que estão sendo cumpridos em Goiás, Santa Catarina, São Paulo, Mato Grosso e Bahia. A cada dia aumentam os casos de queimadas em todas as regiões de Goiás, não é mesmo? Na maioria são incêndios de pequeno porte, mas que trazem graves prejuízos ambientais e econômicos. Mas não é só isso não, hein? Pode gerar riscos à população. Um dos casos é a provocação de danos à rede elétrica. Antônio Correia, técnico em segurança do trabalho da Equatorial Goiás, faz um alerta e dá algumas dicas de ação em casos de acidentes.
6: Neste período de estiagem, é muito incomum identificarmos focos de incêndio tanto dentro da cidade como também próximo das rodovias. A orientação principal é evitar contato próximo a esses locais, porque o calor excessivo ele pode provocar sérios danos à nossa estrutura, tanto a postes, transformadores, como também pode ocorrer situações de rompimento de cabo. Caso você identifique situações com focos próximo à rede elétrica, ligue imediatamente ao Corpo de Bombeiro através do 193. Caso identifique que existem cabos próximos ao solo, jamais encoste, jamais se aproxime. Entre em contato direto com a Equatorial, que nós acionaremos uma equipe de imediato para o local. Você entra em contato para a Equatorial através do 0800-062-0196.
5: Um homem de 34 anos foi baleado na perna durante uma abordagem da Polícia Militar dentro de uma igreja no bairro da periferia de Anápolis. O disparo ocorreu depois que, segundo a corporação, ele avançou contra os policiais segurando um canivete. A ocorrência começou quando o motorista que passava pela região procurou uma equipe que fazia patrulhamento e contou que o homem, armado com uma faca, havia entrado na igreja Nossa Senhora do Perpétuo Socorro. Os militares foram até o templo e conversaram com testemunhas que relataram que o suspeito estava bastante alterado e aparentava estar sob efeito de entorpecentes. Um jovem de 22 anos acabou preso após fazer a própria mãe refém durante um surto em Aragarças, no oeste de Goiás. Conforme a polícia militar, o suspeito usou uma faca de cozinha para ameaçar a mulher de 47 anos. O surto teria ocorrido após o jovem não aceitar o fim do relacionamento com a companheira. Ele foi imobilizado com o uso de uma taser, uma arma que provoca choque elétrico. O Tribunal Superior Eleitoral já recebeu 108 denúncias de possíveis irregularidades em propagandas eleitorais em Goiás desde o início, né, oficial da campanha, 16 último. Os registros foram feitos por meio da plataforma Pardal, ferramenta criada pela Justiça Eleitoral para receber relatos da população e acompanhar ocorrências durante o período eleitoral. O Ipasgo Saúde promoveu uma palestra sobre inclusão com o influenciador digital João Vitor de Paiva e a sua mãe, a psicóloga Márcia Regina, abordando o tema Superando Barreiras, Experiências, Conquistas e Desafios na Educação de um Filho com Síndrome de Down. Anualmente, o Ipasgo promove a Semana da Saúde e esse ano com foco especial na inclusão de pessoas com deficiência. Fernando Veloso, gerente de gestão de pessoas e aquisições do Ipasgo, destaca os resultados obtidos com essa campanha.
7: O Ipasgo promove agora a segunda edição da Semana da Saúde, com o tema Quem Cuida Merece Ser Cuidado. É um momento dedicado à promoção da saúde, à prevenção e ao cuidado com os nossos colaboradores. No ano passado, em 2025, a gente realizou também uma edição e foi bastante proveitosa. A gente colheu bastante resultado positivo, né? Nós tivemos mais de 140 bolsas de sangue doadas para o nosso parceiro Hemocentro, que inclusive deu ao Ipasgo o terceiro lugar na competição de maiores doadores de sangue do Ipasgo Saúde. A gente fez mais de 300 aplicações de gotas fitoterápicas e também fizemos mais de 60 atendimentos de aferição de pressão, de glicemia e bioimpedância.
5: A inclusão das pessoas deficientes na questão da saúde do Ipasgo é uma prioridade.
7: Sim, é uma prioridade para o Ipasgo Saúde. É uma questão sensível que a gente faz questão de promover, de conscientizar. Os nossos editais de processo seletivo, eles contam com cotas para PCD e é uma questão muito importante para o Ipasgo.
5: Eram essas as informações de hoje de Goiânia, informou Libório Santos.
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2: Agora são 12 horas 37 minutos, meio-dia e 37. Jornal Eldorado integrando mineiros, o nosso sudoeste goiano, Goiás, o Brasil, o mundo, através da notícia de segunda a quinta. Amanhã, sexta-feira, meio-dia, tem Sala do Povo. Amanhã, nossa entrevista, né? Nós tivemos aí a sexta-feira passada a entrevista com a candidata à reeleição, deputada estadual Rosângela Rezende. Amanhã, né, a partir do meio-dia, aqui na Pioneira Eldorado, a entrevista com a candidata à deputada estadual Ana Paula Rezende. Amanhã, sexta-feira, dia 28. E aí, no dia 4 de setembro, né, na terceira sexta-feira, por sorteio, a vez do médico doutor Lorival Lobo, nessa primeira rodada de entrevista, portanto, com os três candidatos aqui né? Que mora na cidade de Mineiros. Três candidatos aqui da pela cidade de Mineiros, portanto, falando aqui no Sala do Povo. Amanhã, sexta-feira, portanto, é a vez da Ana Paula, candidata Ana Paula Rezende. E aí, no dia 4 de setembro, o doutor Lourival Lobo, né? Já tivemos na sexta passada a entrevista, inclusive você pode até acompanhar nas redes sociais da sua Eldorado a entrevista com a deputada Rosângela Rezende. Olha o destaque para o agro, Leonardo Freitas, boa tarde, 12:38.
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9: Olá, meus amigos, aqui é Leonardo Freitas, já estamos de volta. O cooperativismo em assentamentos rurais fortalece a autonomia do pequeno produtor do campo. A organização coletiva permite vender produtos agrícolas sem dependência de intermediários. Essa estrutura melhora substancialmente a remuneração das famílias do setor da agricultura familiar. A comercialização direta garante maior transparência e ganho de escala nas negociações locais. A Bolsa de Chicago registrou movimentações operacionais variadas para os contratos da soja. Após o início de dia em queda, as cotações recuperaram terreno e fecharam em campo positivo. Diferentes vencimentos do grão apresentaram altas leves impulsionadas pelo mercado internacional. O acompanhamento do mercado futuro segue indispensável para precificação no mercado físico. A moeda americana registrou desvalorização marcante perante o real nas últimas negociações. O dólar operou cotado ao redor do patamar de 5,14, com retração superior a 1% no dia. A oscilação cambial afeta diretamente os preços de commodities exportáveis e insumos importados. O produtor deve monitorar o câmbio para identificar momentos oportunos de travamento de insumos. Técnicas avançadas de reprodução e seleção genômica impulsionam os ganhos no rebanho Nelore. A busca por fertilidade, ganho de peso e maior área de olho de lombo é prioridade na pecuária. Projetos acompanhados por laboratórios especializados agregam alto valor à carne gourmet final. A alta qualidade dos reprodutores é essencial para elevar a eficiência produtiva no campo. Eu conversei com o comandante Rui Alberto Textor, diretor da Aerotex Aviação Agrícola, para entender a dinâmica das operações e o impacto direto no preparo técnico da preservação do campo. A redução dos focos de grande parte na região sudoeste de Goiás não ocorreu por acaso. Segundo Beto Textor, o trabalho conjunto entre entidades do setor produtivo e órgãos de segurança pública redefiniu a eficiência no controle das queimadas. Para Beto Textor, Montevidéu e Rio Verde são exemplos para o resto do país em relação à efetividade do combate a incêndio no solo. Beto Textor me disse que voar no fogo não é brincadeira. Estão voando nas piores condições que possam existir, porque com temperatura alta a densidade do ar fica muito baixa. O avião perde características de voo. Um avião que numa temperatura de 15 graus decola em 300 metros vai precisar de praticamente o dobro com essa temperatura alta e umidade baixa, porque as moléculas de ar ficam rarefeitas e geram menor sustentação. A fumaça restringe a visibilidade, então o piloto tem que ter muito mais atenção e coordenação nos lançamentos. Outro fator limitante são os ventos. O vento empurra a cauda do avião. Por isso, eles trabalham com as prefeituras e sindicatos na construção de pistas em dois sentidos, permitindo operar sempre com vento de proa.
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2: Agora são 12:42. Avalanche no Nepal e no Tibete. É, número de mortes chega a 362 e quase 1.500 pessoas, né? Infelizmente estão desaparecidas. O número de mortos na avalanche de lama na fronteira entre o Nepal e o Tibete, na China, chegou a 362 nesta quinta-feira, dia 27. Quase 1.500 pessoas estão desaparecidas, segundo, né, autoridades dos dois países. As equipes de resgate continuam as buscas nas áreas devastadas. Do total de mortos, 359 foram registrados no Nepal e 3 no Tibete. O desastre aconteceu na quarta-feira, dia 26, depois que uma avalanche de gelo e rochas atingiu um rio e provocou uma enorme enxurrada de água, lama e destroços. Ao todo, 1.468 pessoas estão desaparecidas, segundo os balanços oficiais dos dois países. Eu destaco na sequência, mudando de assunto em seguida aqui no seu Jornal Eldorado, mudando de assunto, vamos falar na sequência. Ou seja, os municípios que recebem agora amanhã, né? 4.600.000.000 no terceiro decêndio de agosto. O valor será repassado nesta sexta-feira, dia 28, não é isso? A reportagem é dela, Bianca Mingotti.
10: Os municípios brasileiros recebem nesta sexta-feira, 28 de agosto, mais de 4 bilhões e 600 milhões de reais do Fundo de Participação dos Municípios, o FPM. O valor é cerca de 3% menor do que o repassado no terceiro decêndio de agosto de 2025, quando as prefeituras receberam quase 4,8 bilhões de reais. O especialista em orçamento público, César Lima, explica que o recuo do repasse deste decêndio pode estar relacionado às mudanças na tributação.
11: Segundo algumas análises realizadas, isso pode estar sendo impactado aí pela adequação do IPI à reforma tributária, que está aí num calendário de transição e pode ter esse impacto aí nos resultados do FPM. De outra forma, seguiremos acompanhando os resultados para os próximos decêndios e verificando se é uma posição que se mantém.
10: Entre os estados, São Paulo concentra o maior volume de recursos neste terceiro decêndio de agosto, com quase 570 milhões de reais. Entre os municípios paulistas com os maiores repasses estão Americana, Araçatuba, Cotia e Limeira, com valores superiores a 2 milhões e 400 mil reais. Minas Gerais aparece na sequência com pouco mais de 566 milhões. Entre os municípios mineiros que recebem os maiores valores estão Divinópolis, Governador Valadares e Ipatinga, todos acima de 2 milhões e 600 mil reais. Apesar do repasse, 24 municípios estão temporariamente impedidos de receber recursos do FPM. A lista inclui cidades de quase todas as regiões do Brasil, com exceção do Nordeste. Os estados são Espírito Santo, Minas Gerais, Mato Grosso, Rio de Janeiro, Rio Grande do Sul, Santa Catarina e Tocantins. Já entre os municípios com repasses bloqueados estão Unaí, em Minas Gerais, Campos de Julho, em Mato Grosso e Piratuba, em Santa Catarina. Segundo o Tesouro Nacional, os bloqueios ocorrem por vários motivos, como falta de recolhimento da contribuição ao PASEP, pendências previdenciárias com o INSS, débitos inscritos na dívida ativa da União e ausência de informações no Sistema de Informações sobre Orçamentos Públicos em Saúde, o CIOPES. A suspensão é temporária e o repasse é retomado após o município regularizar a pendência. O FPM é uma transferência obrigatória da União para as prefeituras, formada por uma parcela da arrecadação do Imposto de Renda e do Imposto sobre Produtos Industrializados, o IPI. Os repasses são realizados aos municípios a cada 10 dias e podem ser usados pelas prefeituras em áreas como saúde, educação, infraestrutura e pagamento de pessoal. Reportagem Bianca Mingotti.
2: Obrigado, Bianca, pelas informações. Voltando com os assuntos locais aqui da nossa região. Olha, você sabia, uma nova subestação da Equatorial Goiás reforça a rede elétrica, né? E apoia crescimento de Portelândia e também da cidade de Santa Rita do Araguaia. A Equatorial Goiás concluiu a implantação da nova subestação Ivapé, que vai reforçar o sistema elétrico responsável pelo atendimento dos municípios de Portelândia e Santa Rita do Araguaia, aqui no sudoeste goiano. A estrutura foi planejada para ampliar a capacidade de fornecimento de energia e acompanhar o crescimento das atividades econômicas da região, especialmente do agronegócio. A obra já foi concluída e aguarda, né, os trâmites finais para entrar em operação. Em Portelândia, a economia é movimentada principalmente pela produção de soja e milho, pecuária de corte, irrigação e armazenagem de grãos. Já em Santa Rita do Araguaia, reúne atividades agropecuárias e industriais, além de empresas ligadas ao setor produtivo. E aí, portanto, né, com esse aumento na utilização de sistema de irrigação, estruturas de armazenagem, unidades de beneficiamento e equipamentos no campo, a demanda por energia elétrica também cresce, né? A nova subestação, portanto, busca oferecer maior capacidade ao sistema e preparar a rede para futuras demandas. Além dos produtores rurais, a melhoria na infraestrutura elétrica deve beneficiar moradores, comerciantes e empresas dos dois municípios, criando assim melhores condições para a expansão das atividades econômicas e a chegada de novos investimentos aí nessas duas cidades, né? A entrega faz parte do plano de investimentos da Equatorial Goiás para modernizar e fortalecer a rede elétrica em diferentes regiões do estado, né? Portanto, esta, né, vai beneficiar aí, reforçando, né, a rede elétrica, apoiando esse crescimento tanto em Portelândia como também em Santa Rita do Araguaia. Agora são 12 horas 49 minutos, meio-dia e 49 na sequência. O destaque para você acompanhando o Jornal Eldorado. Quase 95% dos produtores rurais, eles enfrentam dificuldade para contratar trabalhadores. Isso mesmo, você sabia? Dificuldade danada em contratar trabalhadores, não é isso? A reportagem Sofia Maria Duarte Muniz.
12: Quase 95% dos produtores rurais brasileiros enfrentam dificuldades para contratar trabalhadores. É o que aponta uma pesquisa da Confederação da Agricultura e Pecuária do Brasil, a CNA, em parceria com o CEPEA. O levantamento mostra que 84,3% dos produtores trabalham com menos funcionários do que precisam e 88,3% já registraram algum impacto na produção por causa da falta de mão de obra. Entre os efeitos estão atrasos nas operações, adiamento de planos de expansão, aumento dos custos e redução da produção. Para enfrentar o problema, 88,8% dos produtores buscaram alternativas como mecanização, automação, investimentos em tecnologia e medidas para atrair e manter trabalhadores. A pesquisa também mostra o avanço da produtividade entre 1995 e 2025. A produção por hora trabalhada na agropecuária cresceu 515%, enquanto a média da economia brasileira avançou 28%. Os dados foram apresentados no evento Agenda Brasil, promovido pela CNA e pelo sistema CNA-Senar. Reportagem Sofia Muniz.
2: Obrigado, Sofia, pelas informações aqui no Jornal Eldorado. Olha o nosso próximo assunto, vamos falar das guardas municipais que têm funções ampliadas, né? Sem reforço proporcional de recursos, aponta estudo. A Bianca Mingotti tem mais informações na reportagem.
10: As guardas municipais estão assumindo cada vez mais funções na segurança pública. No entanto, a ampliação das atividades não tem sido acompanhada de recursos financeiros e humanos suficientes. É o que mostra uma pesquisa da Confederação Nacional de Municípios, a CNM, realizada com mais de 1.600 prefeituras. Atualmente, as guardas estão presentes em 428 municípios. Outros 413 pretendem criar essas estruturas, o que pode levar à duplicação do número de cidades com guarda municipal nos próximos anos. Além da proteção patrimonial, função original das guardas, esses profissionais também atuam na manutenção da ordem, na segurança escolar, na prevenção da violência contra mulheres e no policiamento ostensivo. Para o especialista em segurança pública e professor do IBMEC Brasília, Fagner Dias, a ampliação das atribuições exige investimentos em estrutura, efetivo e, principalmente, capacitação.
13: Isso claramente dá uma sobreposição de tarefas e retrabalho. Então não adianta só eu falar que coloquei pessoas na rua, se eu coloco essas pessoas despreparadas, fazendo um retrabalho com protocolos diferentes, porque isso atinge diretamente a sociedade e tem custos altíssimos nos processos administrativos.
10: O especialista Fagner Dias também alerta para a sobreposição de funções e o trabalho entre as diferentes forças de segurança. Na avaliação dele, colocar profissionais despreparados para atuar no cotidiano dos municípios pode prejudicar a sociedade e resultar em custos altos nos processos administrativos. O estudo da CNM também aponta que os gastos dos municípios com segurança pública cresceram 66% de 2016 para 2025. Entre os principais desafios apontados pelos gestores estão a falta de recursos financeiros, a insuficiência de efetivo, a estrutura física inadequada e a falta de capacitação. A CNM aponta que a ampliação das guardas tem sido financiada principalmente com recursos próprios das prefeituras. A entidade defende que a integração dos municípios ao Sistema Único de Segurança Pública, abre aspas, somente será plena quando houver financiamento federal continuado e sustentável para todos os municípios atuarem efetivamente. Fecha aspas. Reportagem Bianca Mingotti.
2: Muito bem, agora são 12 horas 53 minutos, meio-dia e 53. O destaque para as eleições 2026 aqui no seu Jornal Eldorado. Olha, Caiado tem 44% e Lula 43% em cenário de segundo turno. Empate técnico permanece, aponta pesquisa. A pesquisa Poder Data AIA, divulgada nesta quinta-feira, dia 27, mostra o ex-governador de Goiás, Ronaldo Caiado, do PSD, numericamente à frente do atual presidente brasileiro em um eventual segundo turno. Caiado aparece com 44% das intenções de voto contra 43% de Lula. Apesar da vantagem, os dois estão empatados tecnicamente, considerando a margem de erro de 2 pontos percentuais. Brancos e nulos somam 10%, enquanto 2% dos entrevistados não souberam responder. Na rodada anterior, realizada ainda neste mês, Lula tinha 45% e Caiado 44%. O levantamento ouviu 2.400 pessoas em 555 municípios das 27 unidades da federação entre 23 e 26 de agosto. A pesquisa tem nível de confiança de 95% e está registrada no TSE sob o número protocolo número BR-04974-2026. O resultado mantém um cenário de competitividade entre os dois principais candidatos na corrida presidencial.
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2: Hoje é quinta-feira, dia 27 de agosto de 2026. Este foi o seu Jornal Eldorado. Eu sou o Carlos André, a direção executiva de Cleia Gouveia. 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Amanhã, sexta, a partir do meio-dia, tem Sala do Povo, tem entrevista com a candidata deputada estadual por Mineiros. Você vai conferir amanhã, Ana Paula Rezende.
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1: Opa, muito bem, beleza, gente? Boa tarde, quintou com muita alegria aqui na sua 91,9 FM. A partir de agora, eu daqui e você daí, juntos e misturados, trazendo muitas músicas, notícias, informações e entretenimento aqui no seu rádio. Pra você que não me conhece, muito prazer, me chamo Franciele Fedekischer e vou estar juntinha de você até às 15 horas, trazendo muita música boa, muita alegria e muita animação. Gente, eu já conto com a sua participação aqui no nosso canal interativo que já está liberado, viu? A partir de agora, valendo a sua participação no 36721.

Matheus, pra você em seu carro, valeu pela carona. Estamos indo pra onde, hein? Abraço pra você, amigo caminhoneiro, você em sua máquina agrícola. Tô aguardando por você, viu? Hoje vamos começar com o Muriel, o pipoco das cavalgadas. Búfalo de Marajó. 13 horas e 5 minutos. Boa tarde, seja muito bem-vindo.

Muito bem, no seu rádio, 13 horas e 16 minutos, aqui na sua 91,9 FM. E vamos com os nossos oferecimentos do nosso programa Tarde Total? 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
3: nota de falecimento. A funerária Santa Rita de Cássia, Real Pax e familiares comunicam com pesar o falecimento de Palmíria Gomes Kesky. O corpo está sendo velado no Memorial Real Pax Sala 1. O sepultamento será realizado às 17 horas, no Cemitério Parque Municipal de Mineiros, Goiás. A família enlutada agradece as manifestações de apreço e afeto. Com pesar, comunicamos o falecimento de Palmíria Gomes Kesky, conhecida como Dona Palmíria, ministra da Eucaristia da Capela Sagrada Família.
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0: Muito bem, no seu rádio, 13 horas e 43 minutos. 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

0: 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Tá aí os nossos oferecimentos do nosso programa Tarde Total.
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3: Muito bem, no seu rádio, 14 horas e 10 minutos. 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

0: 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E no seu rádio, 14 horas e 11 minutos. E vamos para o nosso canal interativo? Vamos com as nossas participações, temos participações. Vamos ver quem tá com a gente. A Terezinha Melo tá na sintonia. Boa tarde, Terezinha, como estamos? Ela tá participando aqui no nosso canal interativo, mandou mensagem. Mandou boa tarde, minha amiga linda, tudo bem? Grande abraço. Abraço pra você, Terezinha, muito feliz com a sua participação, viu? Quem também tá com a gente é o Lindomar Oliveira, tá na sintonia, mandou boa tarde, Lindomar Oliveira. Gostaria de ouvir, deixa eu ver, depois de você, Rio Negro e Solimões, vou procurar pra você, Lindomar, já mando, tá bom? Também vai meu boa tarde pra Maquilane, tá na sintonia, tá participando com a gente. Ah, quem mais? A Cláudia também tá participando, mandou um áudio. Já vou ouvir seu áudio, Cláudia. Valeu pela participação, viu? Ó, o Joldimar também tá na sintonia, participou. Oi, Joldimar, boa tarde. Fala comigo.
1: Boa tarde, Franciele.
0: Boa tarde.
1: Eu gostaria de pedir uma moda de você hoje, uma moda boa demais na conta.
0: E qual seria?
1: De Carona com a Saudade. E ofereço para todo mundo da construção civil, meus parceiros do dia a dia. O povo aí que está na escuta do seu programa, entendeu?
0: Falou, bom demais.
1: Então, vamos lá hoje de Carona com a Saudade. Para todo mundo que está aí, grudado. O meu povão. Um abraço aí.
0: Abraço, Jodimar. Valeu pela participação, viu? Tamo juntos. Também, Raimel, boa tarde pro Altamiro, tá na sintonia. Mandou boa tarde, amiga. Tamo por cá. Tamo juntos. Quem também tá com a gente? O Neilton tá participando. Boa tarde, Neilton. Vamos juntos? E vamos curtindo música, gente. Agora quem canta? Diego Victor Hugo. A música Moça pra Casar.

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0: Muito bem no seu rádio, Rio Negro e Solimões, depois de você, 14 horas e 29 minutos, aqui na sua 91,9 FM, vamos pro nosso canal interativo com as nossas participações. Quem tá com a gente? O Márcio tá na sintonia, tá participando aqui com a gente no nosso canal interativo, mandou um vídeo, tô de carona com o Márcio. Márcio do céu, chega, levei um susto, ele fez uma figurinha minha aqui, gente, ficou até bonito, viu, Márcio? Fui! Abraço pra você, viu? Vou salvar ela aqui. Deixa eu ver quem mais tá com a gente. A Cláudia Luzia tá na sintonia. Oi, Cláudia, boa tarde.
1: Fran, tudo bem, minha linda? Como você tá, princesa? Eu gostaria de oferecer Pablo. Eu mudo. Ofereço pra todos os ouvintes da rádio linda e maravilhosa. Ofereço pra você. Ofereço para minha netinha Cristina, para meu filho Tiago, para todo mundo que tá ligadinho nessa programação. Manda um alô aqui pra gente, princesa, que a gente tá te ouvindo, tá bom?
0: Tá
1: grande
0: bom.
1: Abraço, fica com Deus, que ele te proteja.
0: Amém.
1: Que esse dia seja tão lindo na sua vida e abençoado, tá?
0: Amém.
1: Bom?
0: Amém.
1: Com Deus, tchau, tchau.
0: Amém, Cláudia, muito obrigada pela sua participação, viu? Você mora aqui no meu coração e nem paga aluguel. Abraço pra você, Cláudia, e toda a sua família, tamo juntas. Ó, quem também tá com a gente, o Samuel tá com a gente, manda oi, Samuel. É, ele gostaria a música de Hugo Guilherme, Oi Deus, pra Bruna e todo do supermercado Ágape. Já manda na sequência, tá bom? Valeu pela participação. Quem também tá com a gente é a Dona Denise, tá participando e tá pedindo música, não é, Dona Denise? Pra quem? Qual?
2: Franciele, passa a barquinha de ouro, ofereço meu esposo Nato, pra vocês da rádio, pra quem gostar da música.
0: Obrigada.
2: E o pessoal lá da cidade, eles devem estar ouvindo, viu?
0: Tá bom, então.
2: Tá bom?
0: Tá bom.
2: E ofereço pra você também.
0: Obrigada.
2: Todo amor e carinho, viu? E com Deus, um abraço.
0: Amém. Obrigada, Dona Denise, pelo seu carinho, viu? Já vou colocar na sequência pra você. Então vamos aí atendendo os nossos pedidos musicais. Agora no seu rádio, Pablo, eu mudo.

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1: 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Muito bem, no seu rádio, 14 horas e 42 minutos. 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

Muito bem, no seu rádio, 14 horas e 47 minutos. 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
1: Muito bem, 14 horas e 54 minutos. Quem passou por aqui foi ele, Gustavo Mioto, com a música Cafona. E ainda teve o Guilherme Oi Deus, que foi pedido aí do Samuel, oferecendo pra Bruna e toda a galerinha lá do supermercado Ágape. Abraço pra vocês. Gente, faltando apenas 5 minutos para as 15 horas e o nosso programa Tarde Total vai ficando por aqui, viu? Mas antes, vou atender o pedido do nosso amigo Cláudio Alves, está na sintonia. Fala comigo, Cláudio.
2: Alô, França, tudo bem? Boa tarde.
1: Boa
2: tarde. Gentileza. Almissate. Almissate. Ando devagar, porque já tive pressa. Chotaveta, sim. Bora, 91,9. A pioneira da cidade, a melhor da região do Vale da Araguaia. Obrigado, tchau, simbora, com ela. Francela é a locutora do Vale da Araguaia. Obrigado, simbora.
1: Simbora, Cláudio, valeu pela participação, vamos encerrar com ela, tá bom? O nosso programa Tarde Total vai ficando por aqui. Já desejo a todos um excelente finzinho de tarde, uma excelente quinta-feira. O nosso encontro fica marcado amanhã, a partir das 13 horas. Conto com a sua participação, se assim Papai do Céu nos permitir. Lembrando que pontualmente às 15 horas vamos com a nossa consagração. E na sequência tem Entardecer no Sertão com Gilmar Silva, trazendo o melhor de sertanejo pra você, viu? Ó, vou mandar meu boa tarde pro Valdivino Nogueira. Acabou de mandar mensagem aqui no nosso canal interativo junto com o Márcio. Abraço pra vocês, viu? Tamo juntos! Então, um grande abraço, um grande beijo. Fui!

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0: Produção Milícia da Imaculada.
1: Hoje a Igreja Católica celebra a memória de Santa Mônica, nascida na África no ano 331. Dedicou sua vida a ajudar os pobres e a levar a eles o conforto da palavra de Deus. Teve uma vida difícil. Marido era um pagão e a maltratava. Foi mãe de 3 filhos, um deles, Santo Agostinho, que antes de se converter ao cristianismo, levava uma vida desregrada e afastada da graça de Deus. Santa Mônica era devota da Virgem Maria e suplicava a ela consolo. Em uma aparição, Nossa Senhora se apresentou a Mônica vestindo uma túnica de tecido rústico, de corte simples e cor escura, tendo na cintura uma correia que descia quase até o chão. Maria soltou esta correia e a colocou em Mônica, dizendo: "Filha, receba esta correia sagrada que cingiu este corpo que deu à luz o Salvador. Cinge-te com ela e propaga esta devoção de minha santa correia, pois eu te prometo especial proteção a todos que a cingirem e a venerarem." Pela oração, Santa Mônica conseguiu a conversão do marido e de Agostinho. Ela é um exemplo de que tudo pode ser mudado pela força da oração. Um bispo disse-lhe: "Continue a rezar, pois é impossível que se perca um filho de tantas lágrimas." Entreguemos-nos a Maria e, através de Santa Mônica, peçamos a conversão de nossos filhos e filhas. Amém.
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3: Virgem Imaculada, minha Mãe Maria, eu renovo hoje e sempre a consagração de todo o meu ser, para que disponhais de mim para o bem de todos. Somente peço que eu possa, minha Rainha e Mãe da Igreja, cooperar fielmente com a vossa missão de construir o reino do vosso Filho Jesus no mundo. Para isso vos ofereço minhas orações, sacrifícios e ações. Ó Maria, concebida sem pecado, rogai por nós que recorremos a vós, e por todos quantos não recorrem a vós, especialmente pelos inimigos da Santa Igreja, e por todos quantos são a vós recomendados. Pela intercessão da Virgem Imaculada, Nossa Mãe, abençoe-vos o Deus Todo-Poderoso, Pai, Filho e Espírito Santo. Amém.

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3: Bora lá, começando a festa sertaneja. Tarde de quinta-feira, 27 de agosto, ano 2026. Abrindo a porteira do seu coração, aumentando o volume do rádio. Vai começar a partir de agora o programão mais sertanejão do Brasil. Brasil! É, e aquele boa tarde especial pra você, né, querida cidade de Mineiros, pra você na cidade vizinhas, fazendas, chácaras, sítios, pra você acompanhando aí pela internet, pra você que tá ouvindo no rádio do seu carro, do seu caminhão, da sua máquina agrícola, chegamos com o Entardecer no Sertão aí. E diretamente aqui do estúdio, Helena Paniago, Gilmar Silva, fazendo companhia a partir de agora, o programa Entardecer no Sertão pela sua 91,9 FM. A rádio que está sempre ao seu lado, hein? É desde 1979. 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A festa sertaneja aqui na sua 91,9 FM, contando com a sua participação. Você está convocado a partir de agora. É, para você participar conosco, 36720322, para pedir motão, a mandar abraço, mandar boa tarde. Pode ficar à vontade aí para você fazer a festa junto conosco aqui na 91,9 FM, o programão mais sertanejão do Brasil, aí, meu filho. Trazer moda e modão é no Entardecer no Sertão. Bruno e Marrone, sozinho na noite. Chama nós pro bezerra aí.

0: sucesso aqui no Entardecer no Sertão. Começando o programa Entardecer no Sertão, Eduardo Costa, Ilusão, nome dessa moda aí. Também o Chico Rei Paraná, Separados. Está faltando você, do Rio Negro e Solimões, Sozinho na Noite, Bruno e Marrone. Daqui a pouco tem mais.
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1: Nota de falecimento. A funerária Santa Rita de Cássia, Helpax e familiares comunicam com pesar o falecimento de Palmíria Gomes Keski. O corpo está sendo velado no Memorial Helpax, Sala 1. O sepultamento será hoje às 17 horas no Cemitério Parque Municipal de Mineiros. A família enlutada agradece as manifestações de apreço e afeto. Com pesar, comunicamos o falecimento de Palmíria Gomes Keski, conhecida Dona Palmíria, ministra da Eucaristia da Capela Sagrada Família.
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1: Hora certa, agora 15:31.
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1: É o Entardecer no Sertão, trazendo modão aí com a Maida e Maísa. Meu amor.

0: sucesso modão aí do César e Paulinho. Papelzinho de bala, modão no entardecer no sertão. É, toca aqui pela sua 91,9 FM.
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0: A rádio que está sempre ao seu lado. Quem mais cantou por aqui nesse bloco? Foi o René Ronaldo, né? De Cara com a Solidão. Dois Loucos de Amor, Humberto e Ronaldo. Meu Amor, Maide e Maísa. Deixa eu falar pra você aqui do Artix.
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Zezé de Camargo e Luciano. Amor Selvagem. Entardecer no Sertão, tocando modão pra você, também passando por aqui, ó. Quem mais cantou no Entardecer no Sertão? Foi a Maida e Maísa, Ainda Queima, Queima a Esperança, Coração Só Vê Você, do César e Paulinho, Vidro Fumê, Bruno e Marrone.

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3: Manda um abraço aqui pro Divino, é o C3. Ô, Divino C3, como é que você tá? Boa tarde, tudo bem? Fala comigo. E as modas do Entardecer no Sertão?
4: Opa, amigo Gilmar Silva, aqui é o Divino, mais conhecido como C3. Manda um bondão apaixonado aí pra nós, aquele do Mirosmar. Aí fica o seu critério. Oferece aí pro nosso companheiro aí, pro Lázaro, que estamos aqui ralando no Vale da Zena. O Regivaldo tá lá no Mineirão, construindo o 12. Pra todos aqueles que gostaram da música. Tô aqui, rapaz, numa gripe danada. Eu acho que hoje, na hora que eu chegar no Mineiro, vou ter que tomar um gengibre.
3: Ah, tem que tomar.
4: Pra melhorar.
3: Tem que tomar, tem que tomar.
4: Tamo por cá. Tchau e obrigado.
3: Opa, tamo junto. Vamos trazer o Minosmar aí com o Luciano. Sem medo de ser feliz, é o nome da moda. Que toca onde? No Entardecer no Sertão. A rádio que está sempre ao seu lado aí.

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12: acontecer no sertão. 16:42. 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
12: É, deixa eu mandar um boa tarde aqui curtindo o Entardecer no Sertão. Vamos mandar um abração aqui pro Márcio. É, o Márcio tá vendo. Rapaz, o Márcio tá ficando fera nos designs aí das figurinhas, né? Tá usando aí a IA. Tá manobrando a IA com confiança, aí sim, hein? Ô Márcio, abração, tudo de bom. Obrigado aí pela sua participação, tamo junto, garoto. Tamo por cá, sai do mato, boi velho, é isso aí, garoto. Manda um abração também aqui pro Carrijo, que tá curtindo o programa. Ô Carrijo, como é que você tá? Boa tarde, tudo bem? E as modas?
14: Ô, Presença, filho do grande, Presença. Eu quero que você manda um modão pra nós aí, Temporal de Amor. Eu quero com o Leandro e Leonardo. Eu quero oferecer ela pro meu amigo Breguinha, o Cira, gerente da Lapai, o Tugla da Praça Puma, cabeça seca, cabeça de cotonete, cabeça de girimum, e o Boroli, a Luz Tropeiro, o Florizal, o Ceará da Rodoviária e todos os ouvintes da melhor. Deixa cair, Presença, tamo junto.

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0: hora do recado. Segunda edição, na quinta-feira, 27 de agosto, ano 2026. 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Do recado, trazendo a sessão solicitações de emprego. O Vinícius é casado, ele tem filhos, ele está à procura de trabalho como caseiro em chácaras, fazendas, ele faz serviços gerais. Telefone 64992180812. José Batista é solteiro, está à procura de trabalho em chácaras, sítios, fazendas, trabalha como caseiro. Telefone para contato é o 64999291051. Osmar, casado, não tem filhos, está à procura de trabalho em chácaras, fazendas, trabalha como caseiro. Telefone para contato 64999651346. Watson é casado, ele não tem filhos, está à procura de trabalho como caseiro, trabalha em fazendas, chácaras. Telefone para contato 77 988 20 1984. A Beatriz está à procura de trabalho como auxiliar de serviços gerais, é cuidadora de idosos. O telefone para contato 64 996 29 17 31. Edivaldo, casado, não tem filhos, está à procura de trabalho em chácaras, fazendas, trabalha como caseiro. Ele possui experiência. O telefone para contato 64 999 26 5604. Hora do recado, trazendo a sessão de compra-se, vende-se, aluga-se ou troca-se. Olha, vende-se uma excelente área com mais de 11 mil metros quadrados, situada na Avenida Antônio Carlos Paniagua, entrada principal da cidade de Mineiros. Ponto de grande fluxo, visibilidade e localização. Perfeito para quem busca investir com segurança e alta rentabilidade. Ideal para empreendimentos comerciais, industriais ou residenciais. Terreno amplo e estratégico. Fácil acesso e grande movimento diário. Potencial para construção de galpões, loteamentos, supermercados, postos, centros comerciais e muito mais. Para mais informações, 64 996 99 7708. Olha, aluga-se um ponto comercial na Travessa Emas, quadra 10, lote 1, setor Jardim dos IPs. Telefone para contato 64 99 83 36 62. Hora do recado volta amanhã no Entardecer no Sertão, a partir das 16h55. 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
10: Na sua tarde de quinta-feira, aqui pela 91,9 FM, a rádio que está sempre ao seu lado. É pioneira de Mineiros, meu filho. Olha, por aqui diretamente do estúdio, Helena Paniago, Gilmar Silva te fazendo companhia, programa Entardecer no Sertão. Trazendo pra você o melhor do sertanejo. Modão de verdade, toca por aqui, meu filho. Vou mandar um abraço aqui, ó, pra Edna, no bairro Divino Espírito Santo. Edna tá pedindo pra ouvir uma moda com Adilton Nora e Moisés. Eu nasci pra cumprir sorte, né? O nome da moda. Então tá bom, Edna. Obrigado pela sua participação. A Cida também tá curtindo o programa. Ô, Cida, tudo bem com você, Cida? Boa tarde.
8: Boa tarde, Marcelo. Quero ouvir essa música somente pra mim curtir, oferecer pro meu irmão Tonzinho, meu irmão Zé Cachucha, minha cunhada Celi, minha filha Sulênia, meu genro Fábio, para Fátima do Novo Horizonte, para o Luz Tropeiro, para minha prima Judete e para todos que gostaram da música. Não desista com de Paulo e Paulino. E muito obrigado, uma ótima tarde para você.
10: Valeu, Cida. Obrigado. É, não desista, né? De Paulo e Paulino, já já essa moda sai. Deixa eu mandar um boa tarde também aqui pro João de Mar. Tá curtindo o programa na tarde de quinta-feira. João de Mar, como é que tá por aí? Fala comigo, boa tarde.
11: Boa tarde, Gilmar Silva. Como é que vai, meu parceiro?
10: Firme?
11: Meu
10: irmão? Toda vida?
11: Rapaz, o trem tá feio, né, Gilmar? Ah. Hoje eu fico pensando, rapaz. Essa tal de inteligência artificial, diabo do estranho aí, rapaz do céu. Como é que nós vamos fazer nós, que somos das antigas? Eu que sou da época da carta. O que que eu vou ficar fazendo agora, hein, rapaz? Tudo que vai fazer, então tá de MEI, sabe? Esse povo ficou tudo louco mesmo. O povo tá tudo... sabe, trespassado mesmo das ideias, com essas loucuras aí que tá criando no mundo, né, senhor? Mas como é que faz? Nós temos que sobreviver, né?
10: É adaptar,
11: vamos aguentar, né? Até onde é que der certo. Estamos levando, tocando, o treino não é fácil, não.
10: É, não.
11: Agora, para você arrumar um serviço, tem que estar no tal de MEI. Você falar com o patrão, MEI. Vai falar com o engenheiro, MEI. E o engenheiro manda um MEI para mim, eu não sei o tal do MEI também, aí desgrama tudo. Mas vamos levando, do jeito que dá. Eu queria que você mandasse uma música do Tchon Carreiro. Tchon, o trem tá feio. Manda aí pra nós, pra todo mundo aí que tá na escuta. Um abraço.
10: Positivo. Valeu, João de Mar. Tchon Carreiro e Pardinho, a coisa tá feia. Modão que toca no entardecer no sertão.

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1: Agora 17:20.
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1: 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Opa, agora são 17:23 e agora chegou a hora do momento do Mecão. Vamos falar com Luiz Carlos Lico, diretamente do estádio de Olão Flores, trazendo as informações para essa tarde de quinta-feira. Luiz Carlos Lico, seja bem-vindo. Boa tarde, Lico.
5: Boa tarde, Uma Silva. Boa tarde, ouvintes aí do programa Entardecer no Sertão. Luiz Carlos Lico passando aqui para falar das coisas do Mecão. Olha, nessa quinta-feira, o Mineiro treinando aqui, o Alan George dando seus treinamentos variados aqui para os profissionais do Mineiros. Olha, quem está treinando é o G2, quer dizer, o G2 é aquele grupo dos jogadores que não foram titulares, né, que jogou em menos de 45 minutos, está a campo com esse treinamento aí. Só lembrando, né, que ontem foi a 8ª rodada e o Mineiros conseguiu a sua primeira vitória. Olha, essa vitória veio para trazer um ânimo diferente aqui no Odilon Flores. Hoje a gente vê todo mundo mais tranquilo, torcedores, jogadores, também a comissão técnica, né? Como uma vitória faz uma equipe ficar mais leve, né? Então, assim, o Mineiros é uma fase aí que o Mineiros passou, que eu não me lembro, Gilmar Silva, ouvinte, e o nosso torcedor, não lembro do Mineiros ter passado um jejum aí de 7 partidas sem conseguir uma vitória. Então, o Mineiros treinando hoje, vai treinar amanhã, Aí no sábado de manhã tem aquele recreativo e à tarde o Mineiros parte aí para a cidade de Bom Jesus para enfrentar a equipe de Bom Jesus lá na cidade de Bom Jesus. Isso mesmo, né? Então o Mineiros treinando firme. Olha, vai pegar o líder, é o líder com 18 pontos aí, o Bom Jesus. Invicto, líder invicto. Então quer dizer que o Mineiros tem que jogar muita bola aí para poder trazer um bom resultado. Mas o ambiente aqui é maravilhoso, o ambiente é muito bom. Esperamos aí que o Mineiros consiga esse resultado positivo. O resultado positivo que a gente fala pode ser até um empate. Então o Mineiro saindo fora de casa, empatar com o líder dá mais ânimo, né? A gente sabe que o Mineiro está com aquele ânimo que está lá em cima. Aí a gente falou aqui com o Alan George, hoje ele está muito, muito inspirado, querendo trabalhar muito para fazer essa equipe aí jogar bem. Ontem o Mineiro ganhando por 2-0 aí da equipe, a equipe do São Luís, da cidade de São Luís. Isso mesmo, né? O Mineiro ganhando de 2-0, gol de Clayton, número 8, e o novo centroavante é o Luan, fazendo um golaço aí de bicicleta. Então é isso, Gilmar Silva, o que eu tinha para hoje, direto do Ninho da Águia, Luiz Carlos Ligo pro Momento do Mecão. Um abraço para você, Gilmar Silva, e também os nossos ouvintes aí do programa Entardecer no Sertão.
1: Abração, Lico. Obrigado pelas informações. Tudo de bom pra você. Tá aí o nosso Momento do Mecão na tarde de quinta-feira aqui pela sua 91,9 FM. 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
2: Deixa eu trazer uma moda aqui, ó, pro Luan Barbosa em Altaraguaia. Luan, eu vou trazer essa moda aqui com Breno Reis e Marco Viola, beleza, garoto? É o pagode do gago.

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4: Hora certa, agora 17:44.
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2: Vamos lá com o Entardecer no Sertão, agora marcando o relógio 17 horas e 48 minutos, temperatura em Mineiros marcando 33 graus. Já tá uma tarde calorenta de quinta-feira. Ontem deu uma esfriada, mas hoje já tá quente de novo, hein? Vamos trazer aqui os oferecimentos do Entardecer no Sertão. 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
2: Tá curtindo o programa, o Valdir Moraes, setor Leontino. Valdir, como é que você tá? Ótima tarde, obrigado aí pelo carinho da sintonia. A dona Nália e o seu Mário também curtindo o programa e tá dizendo o seguinte: Gilmar Silva, olha, estamos passeando, fazendo visita. A dona Nália tá dizendo, tô visitando os irmãos hoje. O meu amigo Quinzinho, rapaz, agora fugiu da memória o nome do outro irmão, dona Nália. Mas abração, um abração pra vocês aí, o Quinzinho, o seu Mário, dona Nália, para todos que estão curtindo o programa. E o Quinzinho tá mandando um abração aqui pro Jacá, né, que tá curtindo o Entardecer no Sertão. Maravilha. Obrigado aí por vocês tá ouvindo o programa. A gente fica muito feliz, tá bom? E o Quinzinho tá pedindo para ouvir uma moda bacana aqui juntamente com a dona Nália, é da Lorena e a Rafaela, rapaz. Essa moda eu vou te falar, é bonita demais, é. Interpretada aí por Lorena e Rafaela, Tu e as Nuvens. Inclusive essa moda fez sucesso também com o milionário José Rico, né? Bora de moda aí!

que toca no Entardecer no Sertão. Agora sim, a dona Anália fez eu lembrar o nome aqui dos meninos. O Arquibádio Otalício, né? O Arquibádio tá lá junto com eles, o Otalício lá no... Ah, rapaz, esqueci o nome do setor lá, mas abração também, tamo junto. Vamos trazer modão aqui agora do Chico Rei e Paraná. Qual que é essa moda aí? Perder você é abraçar a solidão. Pois que eu falo, no Entardecer no Sertão toca só modão, meu filho.

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1: Boa noite, amigos ouvintes da Rádio Eldorado. São 18 horas, momento da Ave Maria. Pedimos licença para entrar no recinto do seu lar, do seu estabelecimento comercial, no seu carro, na sua fazenda, pela internet, onde você estiver, para orarmos juntos, agradecendo ao Senhor por mais um dia que termina. Hoje vamos refletir sobre o Evangelho de Mateus, capítulo 25, versículos 1 a 13. Naquele tempo, disse Jesus aos seus discípulos esta parábola: o reino dos céus é como a história das 10 jovens que pegaram suas lâmpadas de óleo e saíram ao encontro do noivo. 5 delas eram imprevidentes e as outras 5 eram previdentes. As imprevidentes pegaram suas lâmpadas, mas não levaram óleo consigo. As previdentes, porém, levaram vasilhas com óleo junto com as lâmpadas. O noivo estava demorando e todas elas acabaram cochilando e dormindo. No meio da noite, ouviu-se um grito: o noivo está chegando, ide ao seu encontro. Então as 10 jovens se levantaram, prepararam as lâmpadas. As imprevidentes disseram às previdentes: dai-nos um pouco de óleo, porque nossas lâmpadas estão se apagando. As previdentes responderam: de modo nenhum, porque o óleo pode ser insuficiente para nós e para vós. É melhor ir descomprar aos vendedores. Enquanto elas foram comprar o óleo, o noivo chegou e as que estavam preparadas entraram com ele para a festa de casamento, e a porta se fechou. Por fim, chegaram também as outras jovens e disseram: Senhor, Senhor, abre-nos a porta. Ele, porém, respondeu: em verdade vos digo, não vos conheço. Portanto, ficai vigiando, pois não sabeis qual será o dia e nem a hora. Palavra da salvação, glória a vós, Senhor.
2: O anjo do Senhor anunciou a Maria e ela concebeu do Espírito Santo. Ave Maria, cheia de graça, o Senhor é convosco. Bendita sois vós entre as mulheres, bendito é o fruto do vosso ventre, Jesus. Santa Maria, Mãe de Deus, rogai por nós, pecadores, agora e na hora de nossa morte. Amém. Eis aqui a serva do Senhor, faça-se em mim segundo a vossa palavra. Ave Maria, cheia de graça, o Senhor é convosco. Bendita sois vós entre as mulheres, bendito é o fruto do vosso ventre, Jesus. Santa Maria, Mãe de Deus, rogai por nós, pecadores, agora e na hora de nossa morte. Amém. E o Verbo se fez carne e habitou entre nós. Ave Maria, cheia de graça, o Senhor é convosco. Bendita sois vós entre as mulheres, bendito é o fruto do vosso ventre, Jesus. Santa Maria, Mãe de Deus, rogai por nós, pecadores, agora e na hora de nossa morte. Amém. Rogai por nós, Santa Mãe de Deus, para que sejamos dignos das promessas de Cristo para sempre. Oremos. Infundi, Senhor, nós vos rogamos a vossa graça em nossos corações, para que nós, conhecendo pela anunciação do anjo a encarnação de Jesus Cristo, vosso Filho, por sua paixão e morte de cruz, cheguemos à glória da ressurreição. Pelo mesmo Cristo, nosso Senhor. Amém.

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1: No Sertão, agora início de noite, né? Noite, quinta-feira, 27 de agosto, ano 2026. Então, vamos mandar um abraço pro pessoal que tá participando aqui, pedindo pra ouvir moda no Entardecer no Sertão. Vamos falar aqui com o Cláudio. Como é que você tá, Cláudio? Fala comigo.
2: Cláudio Massivo, tudo bem? Boa noite, sucesso. Quero ver por gentileza, Bruno Marrone. O meu disfarce, solta a vinheta, simbora, boa noite, sucesso. Obrigado, tchau. Na 91,9. A pioneira da cidade, obrigado.
1: Valeu, abração, Cláudio. Fabrício Baianinho também tá curtindo o programa. Fabrício, e as moda?
3: Boa tarde, tá com uma música aí pra nós. Velha Fazenda, estamos aqui guando uma horta aqui. Toca essa moda aí pra nós. Oferece aí pro Fabrício Baianinho, Maria Aurora, Queta, Jim, Joaquim Costa, Luciana, G. Creus, Arthur, Miguel, e a todos vocês aí, e a todos os ouvintes aí, e a todos os flamenguistas. Olha que somzinho mais bonito da natureza.

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2: 91,9 Eldorado FM. Chegando ao finalzinho do Entardecer no Sertão, agradecendo pelo carinho da sintonia, pelas participações. E amanhã estarei de volta, se Deus permitir, a partir das 15 horas. Pra você, excelente noite de quinta-feira. Fique com Deus. Tchau!

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1: Abre as portas do Rancho Sertanejo nesta quinta-feira, 27 de agosto de 2026. 30 graus marcando os termômetros aqui no alto do bairro Cruvinel, na nossa querida Mineiros. É para você que ficou na boa companhia aí de Gilmar Silva no Entardecer no Sertão. Agora é aqui comigo, Luiz Carlos Lico. É, vamos aí com o Rancho Sertanejo até às 21 horas. Querendo mandar um abraço lá para as fazendas, para o sítio, para as chácaras, para os assentamentos. Para você que terminou a lida do dia, puxa o banquinho, liga seu radinho e venha curtir aqui o Rancho Sertanejo na 91,9. É para você também que trafega na 364. Aí nos erros que cruzam o nosso município, você tá dando carona no seu carro, no seu caminhão aqui pro Rancho Sertanejo. Um abração, que tenha uma noite abençoada, que Deus te leva em paz e segurança até o seu destino, tá bom? Para você que tá no aplicativo, da 91,9, você sabe que a Eldorado está onde você quiser. Também a cidade circunvizinha, também aqui a nossa querida Mineiros, para todos que tá ligadinho no Rancho Sertanejo e na 91,9, a melhor rádio no seu rádio. Então vamos aqui da mensagem da noite. Você passou o dia pensando naquela decisão, naquela conversa, naquela conta, naquela situação que ainda não se resolveu. E talvez tenha ido dormir tentando encontrar uma resposta que hoje não veio. Não leva essa preocupação para o travesseiro, como se tudo dependesse de você. O que você não conseguiu resolver hoje, coloque nas mãos de Deus. Por hoje, chega de tentar controlar o que está fora do seu alcance. É a mensagem aqui do Rancho Sertanejo e também do Luiz Carlos Lico.

É o Rancho Sertanejo, meu, seu, nosso, o nosso programa diário da segunda a sexta, das 19 às 21 horas. Agora é 19:04. Quinta-feira, 27 de agosto, comunicando com você aqui do estúdio Helena Paniago. É, vamos de música. É, vamos iniciando aqui com Morena de Campo Grande, com o Milionário José Rico. Ô Dantinha, seu João Alves da Silva, agora atendo vocês, tá bom? Um abração.

0: Agora 19h10, 19h10 aqui no Rancho Sertanejo, na 91,9. Olha, vamos atender agora a cidade, vamos da cidade de Portelândia atender o Dantinha. Ô, Dantinha, boa noite, como é que você tá? Boa noite, meu amigo. Manda um alô aí pra todos os ouvintes da 91,9 FM. E a moda é borboleta azul e ofereço pra minha patroa. Ô, Dantinha, um abraço aí pra você. Ô, aí a patroa aí do nosso querido Dantinha, aquele abraço aqui do Rancho Sertanejo, tá bom? Agora cheguei pra você essa linda música. Agora vamos falar com o seu João Alves da Silva. Seu João, como é que o senhor tá? Tudo na paz por aí? Fala comigo.
1: Nico, chegou uma da Silva. Quero uma música hoje de Vinicena. E você, como é que tá?
0: Bom!
1: Eu tô satisfeito, alegre, com o prêmio que eu ganhei da rádio.
0: Bom demais.
1: Ganhei um sacão de cimento, né? Eu tô muito alegre, muito satisfeito. E como é que tá você aí?
0: Uai, bom!
1: Saí da rádio. Esse é um monte de chuveiro, chuveirinha, qualquer música boa dele.
0: Tá certo.
1: Peço pra você ir da rádio e pra todos que gostam da música. E pra minha esposa, Laí, da Pensil, e pro grupo Alves Silva e pro Borol.
0: Ô, seu João, um abração pro senhor, aí pra dona Laíde. É, dona Laíde, né? Um abraço aí pra ela, pro senhor. O senhor gostou do brinde aqui? Muito bom, continua assim, sempre participando aqui, tá bom? Um abração, seu João. Também mandar um abraço pro Borolo, pro grupo Alves da Silva, né? É, agora chega pro senhor, escolhi Berrante de Madalena com Silveira e Silveirinha. Agora, Manuel Raimundo, fala comigo, boa noite.
2: Olá, boa noite, Luiz Carlos Vick, aqui é o Manuel do Setor Popular, é, nós tá por cá, nós quer ouvir de Zezé de Camargo e Luciano, Vivendo por Viver, nós oferece a toda a galera aí, né, que gosta, né, meus colegas de trabalho e etc, do bairro Popular, Pai Jatobá, hein? É, também Boa Vista, também Taninho. É, nós tá nessa área aí, nós, só gente boa, hein? Todo mundo escutando a Eldorado FM. Manuel, o Mineirinho do Setor Popular, nós tá bom.
0: Opa, seu Manuel, um abração pro senhor, obrigado pela sintonia, pela audiência, uma noite abençoada, agorinha chegue pro senhor, tá bom? Um abração. Agora vamos até o Estadão lá do Sergipe falar com o nosso querido, rapaz, é o Valdemar, né? Boa noite, Luiz Carlos, Lico, olha, Valdemar diretamente aqui de Tobias Barreto no Sergipe, boa noite a todos vocês aí, a Deus abençoe sempre vocês, muito obrigado, gostaria de pedir a música, com Christian Ralph, Nova York, isso mesmo, bom demais, abraço pra todos vocês. Olha, obrigado pela sintonia, pela audiência. O Valdemar tá aí no aplicativo e a Eldorado está onde você quiser, tá bom? Um abraço, obrigado pela sintonia. Daniel, boa noite. Daniel mandou aqui uma mensagem aqui, rapaz. Um abraço aí pra você, Daniel. Seja muito bem-vindo aqui no programa Rancho Sertanejo, tá bom? E vamos que vamos. Samuca de Jesus, rapaz. E aí, como é que você tá? Samuca, como é que você tá aí, seu Bastião Melo? Ô, seu Bastião Melo, boa noite, como é que o senhor tá aí? É, tá dizendo boa noite, gostei muito da música de abertura. Ó, que bom que você gostou aí, Samuca de Jesus. Manda uma música aí boa aí pra nós. Vou escolher uma aqui agora e eu mandei pra você e também atender o Desvaldo, né? Mas antes, vamos ouvir aqui, Borboleta Azul, Amado Batista. É, rapaz, lá pro Dantinho, na cidade de Portelândia. Berrante de Madalena, Silveira e Silveirinha. Lá pro seu João Alves da Silva, Vivendo por Viver de Zezé de Camargo e Luciano, lá pro seu Manuel, Nova York, Cristi Ralph, lá pra Tobias Barreto, Valdemar lá no Sergipe, um abraço, boa noite.

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4: É, você está no Rancho Sertanejo, 19 horas e 31 minutos, 19h31. Samuel! E aí, Samuca de Jesus, um abração pra você aí, tá bom? E aí, seu Sebastião Melo, rapaz, um abraço aí pro senhor. É, tá sempre ligadinho aqui no programa Rancho Sertanejo, tá bom? Ah, eu escolhi uma música aqui, Samuca de Jesus, espero que você goste. A Garçonete, Os Dois Mineiros, tá bom? Um abraço e obrigado pela sintonia e pela sua audiência. Agora eu vou falar com Desvaldo. É o conhecido Sorriso, rapaz. Fala comigo, menino.
5: Fala, Nico. Boa noite, tudo bem?
4: Joia!
5: Ô, aqui dá um tempo e você toca a Mulher 5 Estrelas pra nós aí.
4: Na hora.
5: Tô aqui na escuta aqui no 12.
4: Opa!
5: Tô baiano.
4: Isso é bom.
5: Ainda bem que o Mecão onde ganhou, né?
4: Verdade.
5: Eu fui embora daqui, era 8h30. Tinha acabado de voltar o segundo tempo do jogo. Eu não vi o segundo tempo, não. O Mecão ganhou de quanto ontem mesmo? Foi só de 2x1 ou 2x0? Como é que foi?
4: Ô, Desvaldo, bom demais, rapaz. É um abração pra você aí. É, o Mineiros ontem ganhou por 2x0 da equipe do São Luís. O Mineiro saiu do rebaixamento e agora domingo aí tem um jogão lá na cidade de Bom Jesus, jogar com a equipe lá de Bom Jesus. Vamos ver se a gente consegue ganhar lá, né? Mas se não ganhar um empate já tá bom demais. Agora eu cheguei pra você, Mulher 5 Estrelas. Seu João, e aí, o senhor gostou do jogo? Fala comigo.
6: Eu também fiquei muito satisfeito do Mecão ter ganhado o jogo de 2x0. Eu não acertei o placar não, mas eu fiquei mais satisfeito ainda que deu 2x0.
4: Tá certo, seu João. É isso aí, o Mecão ganhou, isso é o importante, é ganhar os 3 pontos, né? Um abraço, seu João, obrigado pela sintonia e pela audiência. Edmilson Santos. Edmilson Santos, um abraço pra você. Boa noite, Luiz Carlos. Quero ouvir a música com Di Paulo e Paulinho, No Céu dos Teus Braços. Se ofereço para todos que estão ouvindo o programa e para você também, meu. Um abraço. Olha, um abração pra você, que tem uma noite abençoada, Edmilson Santos. Obrigado aí pela sua sintonia, pela sua audiência, tá bom? Edmilson, um abração. Meu querido Valdivino Nogueira, agora eu te atendo. Vamos de música. Música aqui no Rancho não pode parar. A Garçonete, Os Dois Mineiros, lá pro Samuca e também seu Bastião Melo, Mulher 5 Estrelas, Teodoro e Sampaio, lá pro Desvaldo, conhecido Sorriso, No Céu dos Teus Braços, a Eco de Paulo e Paulinho, lá pro Edmilson Santos. Ô, seu João do Alfa, agora eu te atendo. Boa noite, boa noite.

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2: Agora 19h44, 19h44 aqui na Pioneira, Valdevino. É, agora eu vou falar com o palmeirense, tá muito feliz, é o Valdevino Nogueira. Outro Parmeirão ganhou, né, Valdevino? Fala comigo.
3: Sonete, os dois mineiros, tá bom?
4: Abraço. Boa noite, Carlos Nenco. Como é que você tá, Luiz Carlos Nenco? Bom dia a todos os ouvintes da Pioneira, nossa Rádio Dourada FM. Ô, Lenco, quintou, né? Já é quase sexta. Quinta-feira não é o que a gente quer, mas tá próximo, né?
2: É verdade.
4: Ô, Carlos Lenco, que é o Valdevino Nogueira. Tamo por cá, mais 31 de outubro. Ouvindo é melhor, entendeu?
2: Isso.
4: E vamos que vamos,
2: vamos,
4: né?
2: Vamos que vamos.
4: Quintou.
2: Quintou.
4: Ô, toca pra mim aí a música de Leandro e Leonardo, Cheiro da Maçã. E desde já uma ótima noite pra você e todos os ouvintes. Manda um alô lá pra Tchauzeira, Zirão, lá nas casinhas amarelas. Parque São José. E é isso aí. Manda um alô também pra todos os palmeirenses aí. Se tiver na audiência.
2: Na hora.
4: Vamos que vamos.
2: Vamos que vamos. Quintou. Quintou. Ô, Valdivino Nogueira, aquele abraço aí pra você. Dona Alzira, lá nas casinhas amarelas, rapaz, um abração pra ela lá, tá sempre ligadinha aqui no programa Rancho Sertanejo. Ei, que tem uma noite abençoada. O Valdivino, agora chega pra você aí, Cheiro da Maçã. Agora vamos falar, é com o senhor João do Alfa, o conhecido, é o senhor João Batista, conhecido João do Alfa. Boa noite, fala comigo.
5: Ô, Luiz Carlos Rico.
2: Opa!
5: Eu quero que você passe uma música bem bonita pra mim.
2: Tá agora. Certo?
5: É, fala de Filhos Queridos, é com Amado e Hudson. Eu amo, é o Amado e é Hudson. Acho que fala de filho querido aí, porque eu sou muito satisfeito com meus filhos, bonitos e apaixonados.
2: Tá certo?
5: Que igualzinho, eu canta. Só que eu canto e mesmo choro, eles não. Ele só faz cantar. Um abraço pra você, Olico. A gente tem que ser alegre, né? Brincalhão, né?
2: Tá assim, certo.
5: Vai lá. Seu programa deu certinho pra mim.
2: Ô, seu João, um abração pra você. O senhor é, canta, bebe e chora. Eu sou diferente, eu só canto e choro, tá bom? Um abraço aí pro senhor, seu João. A João Gorinha chega pra você, Filhos Queridos, Amado e Edilson. Amado e Edilson, tá bom? Um abraço, obrigado pela sintonia. Agora eu falei com o palmeirense, agora eu vou falar com o corintiano. Fala comigo, Zé Elias, boa noite.
6: Meu amigo Lico, aqui é o Zé Elias. Quero mandar uma música do César e Paulinho, Amor Além da Vida. Quero mandar para minha esposa, meus filhos e todos os ouvintes para o Borola aqui do setor oeste do Divino Espírito Santo. Beleza?
2: Beleza. Ê, Zé Elias, um abração para você. Obrigado pela sintonia. Um abração aí para sua esposa, seus filhos, também para o Borola, né? Um abraço, obrigado pela sintonia, pela audiência. Vamos de música, a música que não pode parar. O Cheiro da Maçã, Leandro Leonardo, lá pro Valdevino Nogueira. Amor Além da Vida com César e Paulinho. É, lá pro Zé Elias. E lá pro seu João do Alfa, Filhos Queridos, Amado e Edilson Bonu.

0: entre uma moda e outra, a gente segue por aqui, no embalo do Rancho Sertanejo.
1: É, você tá no embalo do Rancho Sertanejo nessa quinta-feira, 27 de agosto. Você tá na 91,9 FM, Rádio Eldorado de Mineiros, sempre a seu lado. Fabrício Baianinho, boa noite. Como é que você tá, meu querido? Um abração pra você. Obrigado pela sintonia, pela audiência. Lindaura, boa noite, Lindaura. Lindaura mandando aqui um boa noite. Lindaura, obrigado pela sintonia, pela audiência. Agora vamos falar com Juventino. E aí, Juventino, boa noite. Fala comigo.
2: Ô, Link, boa noite.
1: Noite.
2: Tudo na paz, né? Graças a Deus, né?
1: Graças a Deus.
2: Ô, Link, toca o melhor de Maciel pra nós aí. Meus filhos, né?
1: Isso.
2: E pra todo o pessoal aqui do Tadinho aqui. E pra vocês aí também, que eu sei que vocês também sentem saudade.
1: Sim, com certeza.
2: Desse grande guerreiro que foi o Maciel pra nós, né? Então, nós temos uma satisfação muito grande aí. Tá bom? Um abraço a todos aí. E escolhe uma boa dele aí e manda pra essa galera toda que gosta aí, que foi um dos melhores nossos aqui de Mineiros.
1: É isso, ô Juventino, um abração pra você, obrigado pela sintonia, pela sua audiência, um abração pra todos aí dos, aí do bairro Taninho, né, setor Taninho, aquele abraço, é isso mesmo, eu escolhi Olho nos Olhos, pra mim a melhor música dele, com Maciel Brasil, espero que você goste, tá bom, Juventino? Um abração pra você, obrigado pela sintonia, pela audiência. Ô Dênia, boa noite, como é que você tá aí? Ê, Dênia, e o Edivaldo, tá tudo na paz por aí, fala comigo, Dênia.
3: Oi, boa noite, meu amigo Lico.
1: Noite.
3: Quero ouvir a música do Eduardo Costa, Por Onde Andei. E desejo para todos que gostarem da música, para todo aqui do Leontinos, Salabetel, Buena Vista, Mutião 4, para meus filhos, para todos que gostam da música. E especialmente para uma pessoa que está do meu lado, né? O Edivaldo, meu companheiro de cerveja, melhor companheiro que eu achei. Ele não bebe, não, mas ele paga.
1: Tá,
3: ele gosta muito dessa música também, tá?
1: Tá.
3: Grande abraço aí.
1: Opa, ô Dani, um grande abraço pra você. Ô Edivaldo, um abraço pra você aí, meu querido. Obrigado aí pela sintonia, pela audiência, né? E pelo setor Leontino, setor Ioro, Solar Betel, aqui no Buena Vista, né? Um abraço, obrigado pela sintonia. É, vamos que vamos. Agora vamos falar lá na Fazenda Invernadinha. Lá tá o Marcos Roberto. Boa noite, Luiz Carlos. Manda aí, Zezé de Camargo e Luciana, irmão da Lua. Aqui é Marcos Roberto e manda pra todos da Fazenda Invernadinha. Ô Marcão, um abraço, obrigado aí pela sintonia pra todos da Fazenda Invernadinha. Aquele abraço. Olha, vamos de música. Música que não pode parar. Olho nos Olhos, Maciel Brasil, lá pro Juventino, Por Onde Andei, Eduardo Costa, lá pra Dene, também pro Edivaldo, irmão da Lua. É Zezé de Camargo e Luciano, lá pro Marcos Roberto. Boa noite, boa noite.

0: Agora 20 horas e 13 minutos. Agora vou falar com a Mara. Boa noite, Mara. E aí, como é que tá as coisas? Fala comigo.
1: Boa noite, meu amigo Lico.
0: Noite.
1: Meu amigo Lico, toca o modão lá pro Silomar, que tá lá na Fazenda Hilário, no Morro Vermelho. Uma boa programação pra você. Fique com Deus. Aqui é a Mara.
0: Amém. Ô Mara, boa noite. Obrigado pela sintonia, pela sua audiência, tá bom? Tenha uma noite abençoada. Ô Silomar, lá na Fazenda Hilário. Um abraço aí pra você. Aí no Morro Vermelho, né? Um abraço aí, meu querido. Olha, escolhi a música aqui, Obra Divina, com Pião Carreiro e Zé Paulo. Espero que você goste. Um abraço pra você e também pra Mara. Agora eu vou falar com Pedro. É o Pedro Bala. Fala comigo, menino.
2: Ô Luiz Carlos, boa noite, boa noite. Boa noite, FM. É o Dourado de Mineiros. Aí, Luizão, Licão, estamos aqui ouvindo, curtindo seu modão sertanejo. Hoje, quinta-feira, quintou, bebê. Manda um modão boa aí pra nós, Luiz Carlos. Aí, o Pedro Bala. Manda aí pra nós, Amado Batista. Não, Amado Batista não. Manda aí, Vitor e Léo, Na Linha do Tempo. Eu ofereço pra minha esposa, Nilva, pra minha mãe, Dona Aurora, minha irmã, Ana Cacheta, Aninha, as minhas irmãs e também meus irmãos, né? Todos os ouvintes da Rádio Eldorado FM, a número um do sucesso. Vai Mecão agora, né, Lão? Né, Luiz Carlos Lincão? Manda pra nós, bebê. Fala comigo, bebê. Boa, boa, boa. Boa noite, galera.
0: Ô, Pedro Bala, um abraço. Agora o Mecão vai, né? Agora não tem jeito, não. Um abraço aí pra você. Obrigado pela sintonia, Pedro. Um abraço.

0: Sim, para sua mãe, a dona Aurora, Cadec, aí também pro Renquen, para suas irmãs, para todo mundo, um abraço, obrigado pela sintonia, pela sua audiência, agora chega aí para você, tá bom? Agora eu vou falar com Borolo. Ô Borolo, boa noite, fala comigo.
1: Boa noite, Link, manda uma musiquinha para nós aí, meu filho. Escolhe uma boa aí, do Teodoro Sampaio, e manda. Aí você manda aqui para todo mundo do Divino Espírito Santo, Tetoroeste, Casinha Amarela, lá pro Wilson Pina, Cláudia e Pina, né? A turma do Cedo, todo mundo, meu filho.
0: Ô, Moro, lá pro Wilson, lá pro Claudio Pino, Wilson lá na Corredeira, obrigado pela sintonia e pela audiência, pra todo mundo, um abraço. Também queria mandar um abraço agora pro Darcy Teles. O Darcy Teles é irmão do Fidelcino, né? Meu parente, meu primo. Ô, Darcy, obrigado aí, meu querido, pela sua audiência, pela sua participação aqui. É, sempre fala ali comigo ali no MEC, fala que sempre tá ligado aqui na 91,9 na programação. Um abraço pra você, tá bom? Obrigado aí. Ô, Manuel, agora eu te atendo. Ô, Jacá, agora eu te atendo, tá bom? Vamos de música. Música que não pode parar. Obra Divina, Peão Carreiro, Zé Paulo lá pra Mari e também pro Silomar. Na Linha do Tempo, Vitor e Léo lá pro Pedro Bala. Casaco Verde, Teodoro Sampaio, lá pro Borolo, boa noite, boa noite.

0: Agora 20 horas e 26 minutos, agora eu vou falar com o Jacá. Você é dos Braddock, Jacá? Fala comigo, menino!
1: Boa noite, Linco. Tudo jóia, Linco?
0: Jóia?
1: Mandou a modona aqui pra nós, aqui no Iores, Linco. Né? Caça uma bem boa aí, com as irmãs Freitas. Mas bem boa mesmo, deixar pra você escolher. Aqui pra dona Laudir, né? O Gesmar, Fazendas HP, a todos, né? Fazendas HP, o Elvio, o Papito, a Marildim, o Quinzim, seu Demir, mais a esposa dele, lá no Rancho São Jorge, né? Esse povão nosso todo aí, viu? Que gosta da nossas modas, de Assis. Ó, o de Assis ontem, dou o de Assis. E a Maria Clara e a dona Laudir, foi com o pé quente lá no MEC, né? Só foi eles aparecer lá, o MEC ganhou, né? Viu? Mas é assim mesmo. Deu sorte.
0: Tá certo.
1: Né? Pra nós. Então, falou, Linco.
0: Tá.
1: Um abraço pra você. Fica com Deus.
0: Ô, Jacá, um abração pra você, meu querido. Obrigado pela sintonia, pela audiência. Um abraço aí pra dona Laudir, né? Ontem ela foi pé quente. É, com certeza ela foi pé quente lá no Mecão. Gesmar lá na Fazendas HP. Um abraço aí, Gesmar. E o Puel, o Papita, Mariudim, Quinzinho, pro seu Demir, esposa lá no Rancho São Jorge. Um abração aí. Também pro Diacis, Maria Clara. Olha, vamos chegando aqui. Olha, o Lustropeiro também. Um abraço lá pro Lustropeiro, lá na Fazenda Cana Verde. Pra Elisângela, lá no São Pedro. Pedro, um abração. Seu Manuel, essa música que o senhor pediu aí, eu não tenho lá na programação, tá bom? Pede outra aí que a gente passa aí pro senhor, tá bom? Seu Manuel, Lindomar, Borolo, Pedro, Gorinho atende vocês, tá bom? Um abraço agora, vai lá pro Jacá, copo de cerveja, Irmãs Freitas. Espero que você goste, Jacá.

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2: É, você tá no Rancho Sertanejo, sertanejo de verdade, você sente na alma, 20 horas e 36 minutos, Borolo, fala comigo, vou com a saideira, meu filho.
3: Boa noite, Lincoln, eu de novo, Lincoln. Quando o sol brilhar, como Mato Grosso Matia, aí você manda pra nós aqui, estamos todo mundo te escutando, a turma aqui do Divino Espírito Santo, Setor Oeste, Casinha Amarela, Mutirão 4, todo mundo, meu filho, lá do Cedro, né? O Pudico, Claudio Pina, todo mundo. Lá pro Darcy Teles também, meu filho. Lá pro Darcy Teles, viu? Manda pra ele lá. Ele escuta, ele tá escutando nós lá, uma hora dessa.
2: Ô, Borolo, um abração pra você, um abraço pro Pudico, Claudio Pina, também pro Darcy Teles. Agorinha chega pra você, tá bom, meu querido? Obrigado pela sintonia e pela audiência. Ô, Lindomar Oliveira, fala comigo.
4: Boa noite, tudo bem?
2: Joia!
4: Gostaria de ouvir uma música do Teodoro Sampaio. Pode ser aquela, meu pai. Tem como passar pra gente ouvir? Falou, meu parceiro. Eu ofereço essa música pra todos os amigos meus. Não tem como falar o nome, que é muitos amigos também.
2: Tá certo.
4: É pra todos os amigos que estiverem ouvindo essa música, tá bom? Que é o Lindomar Oliveira. Tchau, boa noite.
2: Esse é o Lindomar Oliveira, o mais apaixonado aqui do Cruvinel, apaixonado e feliz pra todos seus amigos, que não é pouco, né? Um abraço aí do... um abraço aqui do... Olha, eu tenho aí meu pai com Dani e Diego, não tem com o Teodoro Sampaio, pode ser? Obrigado pela sintonia, pela audiência. Ô, seu Manuel, fala comigo.
5: Então, meu brother, Luiz Carlos, toca pra nós, diz... Citãozinho Chororó, vestido velho da mulher amada. Ofereço a todos que estão viúvos igual eu, que perderam a esposa pra Covid. Nós tá só na sofrência. Bora que bora.
2: Ô, seu Manuel, é fio de cabelo. Citãozinho Chororó, agora. Manda, chega aí pro senhor, tá bom? Dênia, Isonel e Pedro Bala, agora eu atendo vocês. Vamos de música. Enquanto o sol brilhar, Mato Grosso Matias lá pro Borolo, meu pai Dani Diego lá pro Lindomar e Velo mais apaixonado. Fio de cabelo, Citãozinho Chororó lá pro seu Manuel.
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1: Agora 20h50, 20h50. É, vamos agora atender o Pedro Bala. Fala comigo, meu menino. Fala comigo, menino.
2: Lucão, beleza? Boa noite, boa noite. Meu netinho aqui, ó, Luiz Otávio, tá pedindo um modão agora pra você rodar aí pra nós. É, Fernando Sorocaba, a galera do rodeio, tá? Nós estamos ouvindo, a galera do chapéu, Lucão. Nós estamos ouvindo e curtindo seu modão aqui. Beleza? Manda aí pra nós, pro nosso garotinho Luiz Otávio, minha esposa Nilva, pra todos os ouvintes da Eu, Dourado de Mineiro, a número um com sucesso do Licão. Boa, boa. Fala comigo, bebê.
1: Ô, Pedro Balo, um abraço. Ô, Luiz Otávio, um abraço aí pra você, garotinho. É, pra Enilva também, agora eu cheguei pra você, tá bom, Pedro? A galera do chapéu, agora eu vou falar com o Isonel. Isonel, boa noite, como é que você tá? Boa noite, Lico, aqui é Isonel do Rancho Três Manos, gostaria de pedir uma música só pra curtir mesmo, Casa de Caboclo, olha, com Rick Renner, tá bom, Isonel? Obrigado pela sintonia e pela sua audiência, obrigado mesmo, meu querido. Ô, Dênia, fala comigo.
3: Boa noite, meu amigo, de novo, aí eu de novo. Quero ouvir a música do Vitor e Léo, Amor de Alma. E desejo para todos da fazenda, região, tá? Das chacras. E para minha irmã, Vânia, no Jornal 4, né? Esqueci dela, já mandou mensagem me brigando comigo, tá?
1: Tá certo.
3: Estou aqui, de boa. E Deus abençoe você aí, tá, meu amigo?
1: Valeu.
3: Pra todo mundo que gosta da música.
1: Tá certo.
3: O seu programa tá top, viu?
1: Opa.
3: Tô adorando o seu programa, tá?
1: Oh, que bom.
3: Nota 10.
1: Que bom que você tá gostando, Daniel. Obrigado aí pela sintonia. Ô, Vânia, um abraço aí pra você também. Obrigado. Agora eu cheguei pra você, tá bom? Ô, Adalberto Betinho da Dona Fiuca, seja bem-vindo aqui no programa Rancho Sertanejo. Fala comigo, menino!
4: Alô, Luiz Carlos Lico, aqui é o Betinho da Fiuca.
1: Ele?
4: Boa noite, cidadão.
1: Noite.
4: Manda um modão aí pro o Ariovaldo Cocão. Manda uma música boa pra ele aí.
1: Na hora.
4: Um abraço, Lico. Tô aqui ouvindo o seu programa junto com a Cascavel da minha sogra.
1: Vixe.
4: Aquele abraço.
1: Eita. Ô, Adalberto. Ô, Alberto. Eu não vou falar Adalberto, não. Vou falar Beto, né? Amigo, fala é o apelido. Um abraço aí, Beto. Obrigado pela sintonia. Um abraço aí pra sua sogra, pra sua esposa, pra todo mundo aí na sua casa. Olha, eu vou colocar você e o Cláudio Alves na mesma música, lá pro Ariovaldo Fernandes da Silva, o Cocão. Ei, rapaz, você é gente boa demais. Betinho, obrigado pela sintonia, querido. Fala comigo, Cláudio.
5: Alô, Lincoln, tudo bem? Sucesso. Coelho Luiz Carlos Linco, do setor Cruvinel para o centro de Mineiro e Goiás, do estúdio da 91, Vila Love. Eu quero ver, gentileza. Zezé Luciano, você vai ver. Solta a vinheta, simbora. Avante palestra, avante Becão. Até que fim. Chegou uma vitória. Avante Mec, avante palestra. 3 para o Palmeiras, 3 para o porco, 0 para o peixe. Boa noite, sucesso.
1: Boa noite.
5: Simbora, avante palestra.
1: Avante palestra, avante Mecão, Cláudio. Obrigado aí pela sintonia. Agora eu chego para você, a Mariudim. Fala comigo. Vamos fechar aqui a noite. Fala comigo, Mariudim.
6: Meu amigo Lico, muito boa noite. A Mariudim, Rancho, sonho meu. Ô, Lico, escolhe um modão aí para nós, com Silveira e Silveirinha. Oferece aí a todos os seus ouvintes, e oferecendo a todos os seus ouvintes, a todos, sem exceção. E em especial, quero oferecer também para os meus amigos, Gersimar Jacar e sua esposa, Dona Laudir, né, com toda a família, o Borolo, viu? Meu amigo Luz Tropeiro. Luz Tropeiro tá com tempo que eu não vejo aquele rapaz, moço.
1: Pois é,
6: Luz Tropeiro tá sumido, viu, Lico?
1: Tá sumido.
6: É, oferecer também pro Jota Miranda, oferecer pro Daniel Pereira, oferecer pro Elfiango, viu? Quero oferecer pro Zé Rubens do Táxi, né? Oferecer pro seu Arnaldo, da lanchonete Delícias Caseira, oferecer pro Admilson lá da Panificadora Rodrigues, né? Aí perto da Rádio Eldorado, pessoa bacana aí, lugar de vocês tomar um cafezinho de manhã, né?
1: É verdade.
6: Meio-dia.
1: Isso.
6: Viu? Pessoal bacana. Ô, Lico, quero oferecer também pro Neilton Baixinho do Sai, pro Adelso Pedreiro, viu? Oferecer a todos os amigos que estiverem na audiência. Ô, Lico, um abraço, viu? Muito obrigado. E até a próxima oportunidade, se Deus assim nos permitir.
1: E ele há de permitir. Obrigado, Mariudinho. Obrigado pela sintonia, pela audiência. Um abraço aí pra todos aí do João Avelino, essa região maravilhosa. Obrigado aí. Um abraço pra todos que você falou. E não dá pra decorar, é muita gente, né? Aqui é que nem coração de mãe, sempre cabe mais um. Um abraço, Mariudinho. Obrigado pela sua sintonia, pela audiência. Olha, vamos fechar aqui o Rancho Sertanejo hoje, que essa galera aí, ó, a galera do Chapéu, Fernando Sorocaba, lá pro Otávio, Pedro Bala, Enilva, Casa de Caboclo, Rick Renner lá pro Isonel, lá pra Dênia, Vitor e Léo, ao Amor de Alma. pro Adalberto e também lá pro Cláudio Alves, Zezé de Camargo, Luciano, você vai ver, Coração Apaixonado, Silveira e Silveirinha lá pra Mário Disco. Li essa, espero que você goste, Mariudinho. Obrigado aí pela sintonia, pela audiência. Olha, pra você que participou aqui do programa, agradeça aí as suas participações, é que você tem uma noite abençoada aí, é de quinta-feira, 27 de agosto, pra você que não mandou aquela mensagem, que só ouviu também aquele abraço aqui do Luiz Caslico, né, que tem uma noite abençoada, obrigado aí pela sintonia. Amanhã voltaremos aqui com Rancho Sertanejo a partir das 19 horas. Um abraço e até lá! Música.